0: com muito mais pegada sertaneja pra você. Obrigada, meus amores. Valeu pela audiência. Valeu, Brasil. Até a próxima.
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1: Olá, boa noite.
2: Boa noite para você que nos acompanha em todo o país.
1: Sexta-feira, 17 de julho de 2026.
2: E vamos aos destaques do dia na Voz do Brasil.
1: Empresas afetadas por tarifas impostas pelos Estados Unidos terão apoio do governo.
2: A Apex prepara plano de abertura de novos mercados para exportadores afetados pelas tarifas. Luciana Colares de Holanda.
3: No início de agosto, a Apex Brasil deve apresentar um plano de diversificação de mercados, especialmente para os exportadores impactados pelo tarifaço.
1: E ainda, Banco Nacional de Antígenos integra a estratégia brasileira de defesa agropecuária contra a aftosa.
2: Estrutura permite a produção emergencial de vacinas em prazo reduzido em caso de necessidade sanitária. Thaís de Araújo.
4: O banco integra a Estratégia Nacional de Preparação para Emergências Sanitárias, juntamente com ações permanentes de vigilância e monitoramento da sanidade animal.
1: E vamos falar também sobre o El Niño, que traz fortes chuvas no sul do país, ondas de calor e seca no norte.
2: Risco também de incêndios florestais, especialmente na Amazônia, no Cerrado e na Caatinga.
1: Para entender mais sobre os impactos para o Brasil, nós conversamos com o Gilvan Sampaio, do Instituto Nacional de Pesquisas Espaciais.
5: As previsões indicam que será um El Niño de forte intensidade, a muito forte intensidade, mas não há motivo para pânico. Nós temos que nos prepararmos para fazer com que os impactos sejam os menores possíveis.
2: Na apresentação da Voz do Brasil, Mariana Jungmann e Nazi Brum.
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2: Empresas afetadas pelas tarifas anunciadas pelos Estados Unidos vão ter apoio da Agência Brasileira de Promoção de Exportações para encontrar novos mercados.
1: Para isso, a Apex vai implementar um plano de 130 milhões de reais com foco na descoberta de novos parceiros comerciais.
2: A meta é chegar a países da União Europeia e países asiáticos.
3: A aplicação da tarifa de 25% sobre os produtos brasileiros, anunciada em 15 de julho, atinge 2.375 produtos. 7 bilhões e 200 milhões de dólares são impactados pelas novas tarifas. De acordo com a Agência Brasileira de Promoção de Exportações e Investimentos, o processo de busca por novos compradores internacionais vem sendo intensificado desde o ano passado, após as primeiras medidas tarifárias adotadas pelo mercado norte-americano. Atualmente, 72% das empresas brasileiras que vendem para os Estados Unidos já adotaram pelo menos mais um país de destino para as mercadorias. E já no início de agosto, a Apex Brasil deve apresentar um plano de diversificação de mercados, especialmente para os exportadores impactados pelo tarifaço, como detalha o presidente da Apex Brasil, Laudemir Miller.
6: Nós vamos anunciar um plano de 130 milhões em parceria com o setor privado, mas evidentemente que a implementação do acordo Mercosul-União Europeia, para que as empresas possam de fato aproveitar as oportunidades desse acordo, é um dos elementos centrais do nosso plano. Mas enfim, isso é importante, são os setores, né? Mas pegando pesadamente a indústria, né? Então o setor de móveis, setor de cosméticos, o setor de plástico, o setor de calçados, enfim, esses setores que estão tendo esse impacto.
3: Laudemir Miller ressalta que outros destinos já estão mapeados, como os países da Ásia Central.
6: O mundo olha de um jeito diferente para o Brasil, de um país estável, um país democrático. Então, a gente está sendo demandado pelos países asiáticos. Brasil abriu até semana retrasada 651 mercados. Então, imagina a oportunidade que nós temos.
3: O impacto das novas tarifas anunciadas pelos Estados Unidos varia de acordo com o setor e a região. São Paulo registra o maior impacto em valor absoluto, 3 bilhões de dólares. Já Santa Catarina tem o maior impacto proporcional, com 68% das exportações afetadas. Outra região afetada é o Paraná, estado que concentra 70% das exportações brasileiras de madeira para a construção civil americana. Reportagem Luciana Colares de Holanda.
1: O Brasil Brasil conta com o primeiro banco nacional de antígenos para resposta emergencial à febre aftosa.
2: A estrutura foi desenvolvida em parceria entre o Ministério da Agricultura e Pecuária, o Instituto de Tecnologia do Paraná e empresa privada.
4: O Banco Nacional de Antígenos integra a Estratégia Brasileira de Preparação para Eventuais Emergências Sanitárias relacionadas à febre aftosa e para manutenção da segurança sanitária da pecuária. A estrutura foi desenvolvida em parceria entre o Ministério da Agricultura e Pecuária, o Instituto de Tecnologia do Paraná e a empresa Biogênesis Bagó. A parceria foi formalizada nesta sexta-feira em Garim, na Argentina. O ministro da Agricultura e Pecuária, André de Paula, falou sobre a parceria.
0: Porque esse é um laboratório reconhecido internacionalmente e ele nos empresta a credibilidade que chega com isso. Esse também é um laboratório que atende a grandes mercados, a exemplo do que ocorre conosco.
4: O Banco Nacional de Antigos.

0: Ele nos empresta a credibilidade que chega com isso. Esse também é um laboratório que atende a grandes mercados, a exemplo do que ocorre conosco.
1: O Banco Nacional de Antígenos mantém armazenados em condições de alta segurança antígenos dos sorotipos de interesse para o Brasil. Em caso de emergência sanitária, esse material permite iniciar a produção de vacinas em menor prazo, sem depender de fornecimento externo. O Brasil possui reconhecimento internacional como país livre de febre aftosa sem vacinação. O banco integra a Estratégia Nacional de Preparação para Emergências Sanitárias, juntamente com ações permanentes de vigilância e monitoramento da sanidade animal. Reportagem Thaís de Araújo.
2: Atenção, estudantes que se inscreveram no processo seletivo do programa Universidade para Todos, o ProUni.
3: O resultado da primeira chamada para o segundo semestre de 2026 já está disponível.
2: Os candidatos pré-selecionados têm até o dia 24 de julho para comprovar informações da inscrição junto às instituições de ensino.
4: O processo seletivo do programa Universidade para Todos, o ProUni, recebeu cerca de 530 mil inscrições para o segundo semestre de 2026. Ao todo, mais de 1.100.000 estudantes participaram das duas edições do programa neste ano. Cada participante teve a opção de selecionar até duas opções de curso, instituição e turno, conforme as regras do edital. As bolsas integrais cobrem 100% do valor da mensalidade, enquanto as parciais correspondem a 50%. Os cursos com mais inscritos nesta etapa foram Medicina, Direito e Psicologia. Criado em 2004, o ProUni oferece bolsas de estudo em cursos de graduação e sequenciais de formação específica em instituições privadas de educação superior. Para a classificação dos candidatos, o programa utiliza as notas obtidas no Exame Nacional do Ensino Médio, o Enem. Em 2026, os dois processos seletivos somaram mais de 2 milhões de inscrições, realizadas por cerca de 1.100.000 candidatos. O resultado da primeira chamada do ProUni já está disponível. Os candidatos pré-selecionados têm até 24 de julho para comprovar as informações da inscrição junto à instituição de ensino e apresentar a documentação exigida. O cronograma prevê a divulgação da segunda chamada em 5 de agosto. O resultado desta etapa será divulgado em 1º de setembro. Saiba mais em acessounico.mec.gov.br/ProUni. Reportagem Edinaldo Júnior.
3: E as inscrições para a formação continuada de escolas de tempo integral foram prorrogadas até o dia 24 de julho.
2: O curso é destinado a gestores escolares e coordenadores pedagógicos de instituições que ofertam essa modalidade de ensino.
3: Nos estados, no Distrito Federal e em municípios de maior porte, também podem se inscrever profissionais das redes de ensino que atuarão como multiplicadores na formação.
2: As orientações sobre a etapa das inscrições estão disponíveis na página de documentos do Ministério da Educação, no portal gov.br/MEC.
3: O Ministério do Meio Ambiente e Mudança do Clima apresentou as projeções mais recentes para o fenômeno El Niño após a reunião técnica de monitoramento climático realizada esta semana.
2: O cenário prevê redução das chuvas em parte das regiões norte e centro-oeste e temperaturas acima da média em grande parte do país.
3: E também aumento do risco de incêndios florestais, especialmente na Amazônia, no Cerrado e na Caatinga.
2: Já para a região sul, a previsão é de chuvas acima da média.
3: Os efeitos do fenômeno climático devem se intensificar a partir de agosto, mas serão mais sentidos no fim deste ano, segundo o pesquisador Gilvan Sampaio, do Instituto Nacional de Pesquisas Espaciais, o INPE.
2: Eu conversei mais cedo com ele para saber mais sobre o que esperar do El Niño e como tem sido feito o monitoramento dele pelos órgãos técnicos do governo federal. Acompanhe. Gilvan Sampaio, um prazer pra gente ter o senhor com a gente aqui na Voz do Brasil. Vamos começar falando dessas perspectivas pro El Niño esse ano? A gente deve começar a sentir os efeitos mais graves a partir da semana que vem? Como é que tá as previsões de chuvas intensas aí, especialmente pro sul do Brasil?
5: Bom, nós temos aí os impactos do El Niño, eles são gradativos ao longo dos próximos meses. Os primeiros impactos nós começamos a observar ao longo das próximas semanas. E nesse segundo semestre de 2026, o primeiro principal impacto está relacionado às chuvas no sul do Brasil, principalmente Rio Grande do Sul e Santa Catarina. Então há a tendência de chuvas mais volumosas, alguns períodos com chuvas intensas, mesmo porque o auge do fenômeno El Niño se dá normalmente no mês de dezembro. Então, entre novembro e janeiro, né, nós teremos o auge do fenômeno, que é quando nós observamos os principais impactos.

0: Isso em relação às chuvas. Em relação à temperatura, aí sim, todo o Brasil, nós devemos ter, a partir do final do inverno, depois da primavera e verão, períodos com temperaturas mais altas do que a média histórica, e ao longo, principalmente da primavera e verão, alguns períodos com ondas de calor.
1: Pois é, eu ia até perguntar isso pro senhor, até o fim do ano, como é que eram as perspectivas, né? O senhor falou das chuvas mais intensas que devem começar no sul do Brasil, e a seca, doutor Gilvan, a gente deve esperar também alguma seca atípica, em que regiões, como é que deve acontecer?
0: Em relação às secas, aí é mais no norte do Brasil, norte e leste da Amazônia e norte da região nordeste, onde ocorrem os impactos do El Niño, em relação às secas, né? Ou chuvas abaixo da média. Só que esses impactos, diferente do que acontece no sul, que os impactos são a partir de agora, nós esperamos os impactos mais para o final do ano, começo do ano que vem. Né? Especialmente no norte e no leste da Amazônia, né? Nós devemos ter, a partir do final da primavera, déficits de chuvas. Não dá para qualificar ainda exatamente a severidade desse déficit de chuvas. Nós vamos tentar qualificar isso ao longo dos próximos meses. E no norte da região nordeste, que é a região semiárida, aí sim é somente em 2027, né? Porque o período chuvoso principal daquela região é de fevereiro a maio. Ela tem uma componente também associada ao Oceano Atlântico, então nós devemos aguardar mais para o final do ano para avaliar a possibilidade de secas no norte da região nordeste.
1: E aqui na região centro-oeste, alguma questão em especial?
0: O principal impacto do El Niño na região central do Brasil, que inclui a região centro-oeste, a região sudeste, o sul da região amazônica e o sul da região nordeste, é o aumento das temperaturas. Né? Não tem um impacto no volume de chuvas o El Niño nessas regiões, nessa região central. Portanto, o que tem que se prestar atenção nesse momento? Nós estamos no período seco da região. Essa região central do Brasil, o período seco normalmente se estende até meados de outubro, que é quando começam as chuvas mais frequentes e regulares, com temperaturas altas, período seco. Então isso faz com que a vegetação possa ficar mais seca, e aí a atenção maior é justamente com as queimadas, né? Porque com a vegetação mais seca, temperaturas mais altas, o potencial para a ocorrência de queimadas aumenta. Então esse é um ponto de atenção para os próximos meses na região central do Brasil.
1: Agora, o Instituto Nacional de Pesquisas Espaciais, o INPE, onde o senhor, inclusive, é pesquisador, está atuando com diversos órgãos federais no monitoramento do clima, justamente para a preparação de todos esses eventos que o senhor mencionou agora. A partir daí foi lançada uma plataforma, né, doutor Gilvan? Queria que o senhor falasse para a gente como é que funciona esse trabalho, quais são os órgãos envolvidos.
0: Nós fizemos um trabalho, porque o que acontece? Quando ocorre um fenômeno como El Niño, existem muitas fake news, né? Então nós juntamos os órgãos principais que monitoram o clima e meio ambiente no Brasil, que são o INPE, através do Centro de Previsão de Tempo e Estudos Climáticos, que é a instituição a qual pertenço, o Instituto Nacional de Meteorologia, a Defesa Civil Nacional, a Agência Nacional de Águas, o Serviço Geológico do Brasil e o CEMADEM. Então essas seis instituições, elas publicaram agora no mês de junho uma nota técnica, né, chamado painel El Niño, onde nesse painel El Niño nós avaliamos justamente a situação atual e como é que o que nós esperamos para os diversos setores, por exemplo, agricultura, para a defesa civil, a questão de desastres, a questão de águas, ao longo dos próximos meses. Esse painel El Niño, ele vai ser renovado a cada mês, e essa é uma informação que vai auxiliar não somente a população, mas também os diversos setores e também os tomadores de decisão.
1: Principalmente aí as autoridades estaduais, municipais também, né? Que vão poder se precaver de maneira mais específica, né?
0: Exatamente, porque existe, inclusive, algumas pessoas falando alguns termos até coloquiais do tipo, olha, vai ser um El Niño Godzilla. As previsões indicam que será um El Niño de forte intensidade, a muito forte intensidade, mas não há motivo para pânico. Nós temos que, obviamente, nos prepararmos para os impactos do El Niño. Os principais impactos do El Niño nós já sabemos, e aí é acompanhar ao longo dos próximos semanas e meses como é que será a evolução desse fenômeno para fazer com que os impactos sejam os menores possíveis.
1: O senhor tocou num ponto interessante aí, porque, de fato, o senhor até mencionou antes, né? Existem muitas fake news, existe também algumas equiparações que são um pouco equivocadas que as pessoas fazem. Eu ouvi recentemente que era um furacão, que o El Niño era um furacão. E são eventos climáticos diferentes, né? Eu gostaria que o senhor ajudasse também um pouco aqui a explicar essa diferença, inclusive, de preparação, se fosse eventualmente um furacão, é diferente do que a gente vai viver com o El Niño. Se é necessário as pessoas fazerem, por exemplo, provisionamentos, estoque de comida, porque pode ter inundações ou secas extremas que falte comida. A gente vive uma situação nesse sentido. Qual é a diferença?
0: Não, bom, o El Niño é um fenômeno que nós já sabemos quais são os impactos vão ocorrendo dependendo da região. Por exemplo, no sul do Brasil, nós sabemos que há a tendência de chuvas volumosas e chuvas intensas, né? Então, por exemplo, dizer que vai acontecer novamente um episódio como aquele de 2024 no Rio Grande do Sul, não dá para dizer com tanta antecedência. Mas existe a possibilidade dele ocorrer? Existe a possibilidade. Quando é que nós conseguimos prever? Nós conseguimos prever isso com no máximo aí 15 dias de antecedência. Né? Aquele episódio, por exemplo, de 2024, ele começou no comecinho de maio, final de abril, comecinho de maio. Os modelos meteorológicos, já na segunda quinzena de abril, indicavam um volume de chuvas muito expressivo para o Rio Grande do Sul. É óbvio que os modelos não conseguem dizer exatamente o volume que ocorreu, e foi um volume realmente muito extremo. Né? Então não há essa questão da população fazer estoques de alimentos ou qualquer que seja o pânico associado. É claro que nós temos que nos preparar para os eventos extremos. Então, no caso de chuvas, tem que haver toda uma preparação, por exemplo, do poder público com limpeza de galerias, né? Eventualmente revisar sistemas de comportas, etc. No caso de secas, tem que haver toda uma preparação por conta da questão da água, né? Não é um momento de desperdiçar água, e aí eu estou falando do norte, do leste da Amazônia, do norte da região nordeste. Então tem que haver toda preparação para poupar ao máximo a água. Haja visto que o El Niño traz esse déficit de chuvas nessas regiões. Então, é esse tipo de preparação. Agora, tem que haver uma preparação não só do cidadão, mas também do poder público, das instituições e todo o trabalho que tem que ser feito em função dos impactos do El Niño. O furacão, quando ocorre, é um evento muito extremo que ocorre num horizonte de horas, há poucos dias, né? O que dá para comparar são as chuvas intensas que deverão ocorrer no Rio Grande do Sul e Santa Catarina, principalmente. Então, é tomar cuidado em relação a esses episódios extremos no Rio Grande do Sul ao longo dos próximos meses.
1: Muito bem, nós conversamos com o Gilvan Sampaio, pesquisador do Instituto Nacional de Pesquisas Espaciais, o INPE. Muito obrigada, pesquisador, pela sua entrevista aqui à Voz do Brasil.
0: Muito obrigado.
2: A Defesa Civil Nacional reconheceu hoje a situação de emergência em mais de 23 cidades atingidas por desastres.
1: Entre as cidades contempladas, há municípios que enfrentam a estiagem e a seca, enquanto outros foram atingidos por fortes chuvas.
2: As cidades ficam nos estados da Bahia, Ceará, Minas Gerais, Paraíba, Paraná, Pernambuco, Rio Grande do Norte, Rio Grande do Sul e Santa Catarina.
1: Cidades com o reconhecimento federal de situação de emergência ou estado de calamidade pública podem solicitar apoio financeiro por meio do sistema integrado de informações sobre desastres.
2: O período de seca em várias regiões do Brasil traz o surgimento de praias de água doce, que viram pontos de lazer e comércio.
1: Mas você sabia que para realizar eventos ou montar estruturas nesses locais é preciso autorização do governo federal?
2: Quem traz os detalhes sobre essas regras é Uriel Ricardo.
3: No Brasil, existem praias que se formam temporariamente durante alguns meses do ano. Você já ouviu falar sobre as praias fluviais ou praias de água doce? Elas surgem quando a estiagem reduz o nível dos rios e expõe bancos de areia e trechos das margens, que passam a receber visitantes, estruturas de lazer, eventos e atividades comerciais. Quando essas praias estão localizadas em rios federais, a instalação de estruturas, eventos, atividades econômicas e outros tipos de intervenções dependem de autorização do governo federal. Os rios federais são aqueles que atravessam mais de um estado e as áreas banhadas por eles são patrimônio da União. Por isso, é necessário ter permissão de uso para explorar esses espaços, conforme explica André Luiz Nunes, coordenador-geral de gestão de territórios costeiros e marginais da Secretaria de Patrimônio da União, a SPU.
4: A permissão de uso serve para eventos de curta duração, de natureza recreativa, esportiva, cultural e religiosa. Então, para qualquer uso privativo dessas áreas, tem que ser autorizado pela União, né? E além de outras licenças lá, não dispensa licença ambiental, licença do município.
3: As orientações sobre a permissão de uso se aplicam a qualquer praia formada em rios federais, especialmente nos estados de Tocantins, Goiás, Pará, Amazonas, Mato Grosso do Sul, Maranhão, Amapá e Mato Grosso. No Tocantins, por exemplo, há a formação de praias sazonais em Porto Nacional, Luzimangues e várias outras cidades. A capital do estado, Palmas, também conta com praias como a Graciosa, a Praia do Prata e a Praia do Caju. A permissão de uso pode ser solicitada por municípios, pessoas físicas ou empresas. No caso de particulares, também é necessário ter as devidas licenças locais. Mas atenção, a autorização só vale para eventos de curta duração, como detalha André Luiz Nunes.
4: A permissão de uso para eventos de curta duração de até 90 dias, incluída a construção e a desocupação da área, ou tu pode, querendo lá, sendo necessário, prorrogar isso por mais 90 dias.
3: Quem pretende solicitar a permissão de uso pode procurar a Superintendência do Patrimônio da União no respectivo estado. Os formulários estão disponíveis na página da SPU no portal gov.br. Também é possível obter informações pelo telefone 0800-978-9005. O canal recebe ainda comunicações sobre restrições de acesso às praias, ocupação irregular, acúmulo de lixo e problemas ambientais ou sanitários. Para quem pretende aproveitar as praias fluviais, a orientação é colaborar com a preservação desses espaços, descartar o lixo nos locais adequados, respeitar a sinalização, evitar fogueiras e preservar a fauna e a vegetação local. Reportagem Uriel Ricardo.
1: Desde o início da semana, a ANP, Agência Nacional de Petróleo, Gás Natural e Biocombustíveis, realizou 268 ações com foco no combate a preços abusivos de combustíveis em 14 estados.
2: Foram aplicados 14 autos de infração por não cumprimento de envio de documentos para avaliação dos preços.
1: Isso porque nessas ações a agência também coleta informações a partir das notas fiscais fornecidas pelos postos de aquisição dos combustíveis.
2: Esses dados são analisados pela ANP e em casos de caracterização de preços abusivos, podem ser geradas autuações, processos administrativos e multas.
1: O valor das multas varia de 50 mil a 500 milhões de reais, dependendo da gravidade do caso.
2: Lembrando que denúncias sobre irregularidades no mercado de combustíveis podem ser enviadas à ANP por meio do telefone 0800-970-0267.
1: Foram as notícias do governo federal.
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2: Fique agora com as notícias do Poder Judiciário e do Congresso Nacional. Uma boa noite e um bom fim de semana.
1: A gente volta segunda-feira. Boa noite.
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7: Conselho Nacional de Justiça está com inscrições abertas para o Prêmio Pena Justa de Jornalismo e Comunicação.
8: Paciente ressarcido por erro em cirurgia odontológica não pode exigir também o custeio de nova operação.
7: Justiça determina que o Hospital Público em Belém, no Pará, retome atendimento à pessoa com autismo.
8: Boa noite, eu sou Marcela Luiz.
7: E eu sou Walter Lima.
8: Estão abertas até 17 de agosto as inscrições para a primeira edição do Prêmio Pena Justa CNJ de Jornalismo e Comunicação.
7: A iniciativa reconhece trabalhos que contribuam para ampliar o debate sobre o sistema penal brasileiro. Marcelo Della Líbera.
9: O plano foi criado após o Supremo Tribunal Federal reconhecer em 2023 que o sistema prisional brasileiro vive um estado de coisas inconstitucional. Para enfrentar esse cenário, a Corte determinou a elaboração de um plano nacional para reorganizar a execução penal, coordenado

0: institucional. Para enfrentar esse cenário, a Corte determinou a elaboração de um plano nacional para reorganizar a execução penal, coordenado pelo CNJ. Quem explica é Luiz Lanfred, coordenador do Departamento de Monitoramento e Fiscalização do Sistema Carcerário e do Sistema de Execução de Medidas Socioeducativas do CNJ.
1: Então, assinou ao Poder Judiciário, ao Poder Executivo, à Academia, as instâncias da sociedade civil que se reunissem e pudessem, então, chegar a um consenso sobre ações que pudessem ressignificar esse sistema prisional.
0: O prêmio contempla produções em texto, áudio, vídeo e fotografia. As inscrições são gratuitas e seguem abertas até as 23h59 do dia 17 de agosto. O regulamento do plano está disponível no site Fazendo Justiça.

0: indenização por danos morais e estéticos no caso de erro em cirurgia odontológica.
1: Mas segundo o STJ, se escolhe desfazer o contrato e obter a restituição, não pode exigir também que os profissionais paguem outra cirurgia feita por terceiro. Fátima Uchoa.
2: Em ação de reparação por danos materiais, morais e estéticos, um paciente afirmou ter ficado com assimetria facial após cirurgia odontológica. O Tribunal de Justiça do Rio de Janeiro reformou a sentença e condenou os profissionais a restituírem o valor gasto no procedimento, custear nova cirurgia reparadora e pagar indenização por danos morais e estéticos. A terceira turma do STJ afastou a obrigação de os dentistas pagarem a nova cirurgia, mas manteve os demais pontos. Segundo a relatora ministra Nancy Andrighi, acumular os pedidos de restituição do valor pago pela primeira cirurgia e o custeio de uma nova geraria enriquecimento sem causa, o que é proibido por lei.
0: TST garante direitos de radialista a uma diretora de imagem que trabalhava em uma instituição de ensino à distância em Londrina, no Paraná.
1: A decisão reforça a proteção dos direitos da categoria. Mila Amaral.
3: A decisão foi da terceira turma do TST. O colegiado entendeu que, mesmo sem ser uma emissora de rádio ou TV, a faculdade usava a transmissão ao vivo pela internet e via satélite. Por isso, a profissional deve ser enquadrada assim como radialista. Com o reconhecimento, ela terá direito à jornada de 6 horas diárias e ao pagamento de horas extras, além de adicional por acúmulo de função. O relator do caso, ministro Alberto Balazeiro, reforçou na decisão que a lei protege quem exerce funções típicas de radialista, independente da atividade principal da empresa.
0: Justiça determina que hospital público em Belém, no Pará, retome atendimento a pessoas com autismo.
1: O hospital tem 30 dias para regularizar o atendimento, sob pena de multa diária de R$10.000. Sabrine Menezes.
4: De acordo com o Ministério Público Federal, o Hospital Betina Ferro paralisou o atendimento de pacientes com autismo que não possuem também outras comorbidades ou doenças raras. Além disso, a unidade de saúde também está recusando novos pacientes com o transtorno do espectro autista enviados pela regulação municipal. Na decisão, a justiça acolheu os argumentos do MPF de que a restrição viola os princípios da universalidade, integralidade e equidade do Sistema Único de Saúde e os direitos das pessoas com deficiência.
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0: Uma boa noite.
1: Bom fim de semana e até segunda-feira.

0: Eu sou Paula Groba.
1: E eu sou Ricardo Nakaoka.
0: E estes são os destaques de hoje do Jornal do Senado, que começa agora.
1: Sugestão popular que destina fundo eleitoral a calamidades públicas vira projeto.
0: Regularização de lotes de igrejas pode ser simplificada.
1: Senado terá esforço concentrado em agosto e setembro.
0: Boa noite.
1: Boa noite.
0: Uma sugestão apresentada por um cidadão pode mudar o destino de parte dos recursos dos fundos eleitoral e partidário.
1: A Comissão de Direitos Humanos aprovou a proposta que autoriza o uso desse dinheiro em ações de enfrentamento a calamidades públicas. Os detalhes com Patrícia Oliveira.
2: Os partidos políticos poderão renunciar aos recursos totais ou parciais do fundo partidário ou do fundo especial de financiamento de campanha e direcionar esse dinheiro ao tesouro para custear despesas em situações de calamidade, como enchentes, deslizamentos ou outras emergências reconhecidas pelo poder público. A sugestão é de um cidadão de Santa Catarina que recebeu mais de 20 mil apoios online e foi aprovada na Comissão de Direitos Humanos. A ideia surgiu em 2020, durante a pandemia de Covid-19, e defendia o uso desses recursos para reforçar os gastos com a saúde. Como a emergência sanitária já terminou, o relator, senador Márcio Bittar, do

0: PL do Acre adaptou a proposta. O relatório, lido pelo senador astronauta Marcos Pontes, do PL de São Paulo, cria uma regra permanente para todas as situações de crise, evitando que seja necessário aprovar uma nova lei sempre que ocorrer uma calamidade.
1: E fortalecer a resposta ao poder público a emergências de natureza sanitária, econômica, social e ambiental.
0: Com a aprovação, a sugestão legislativa vira projeto de lei e segue para a análise das comissões e do plenário do Senado.
2: A Comissão de Segurança Pública aprovou uma iniciativa que aumenta as penas para crimes de furto, roubo de câmeras de vigilância e sistemas de monitoramento eletrônico.
3: A proposta, que seguiu para a Comissão de Constituição e Justiça, também pune a receptação e a interrupção de serviços de vídeo monitoramento remoto. Repórter Bruno Lourenço.
4: O relator, senador Wilder Moraes, do PL de Goiás, defendeu a necessidade de endurecer a resposta penal para esse crime em virtude das consequências sofridas pela população.
5: As câmeras de vigilância utilizada por empresas privadas geralmente possuem infraestruturas conectadas à rede elétrica, sistema de armazenamento em nuvens e comunicação de dados em tempo real. Quando subtraídas, além da perda material, há comprometimento imediato na integridade dos dados coletados, da continuidade do serviço de segurança e da resposta à ocorrência por elas registrada.
4: De acordo com o projeto de lei aprovado na Comissão de Segurança Pública, o furto de câmeras ou itens de monitoramento eletrônico instalados em vias públicas ou áreas privadas com acesso ao público passará a ser punido com reclusão de 2 a 8 anos e multa. O texto estabelece ainda que quem receptar esses aparelhos, sabendo de sua origem criminosa, terá a punição em dobro. A proposta também pune quem sabota ou interrompe os serviços de vídeo monitoramento remoto de forma intencional.
2: E a Comissão de Constituição e Justiça pode votar o projeto que trata da simplificação da regularização de lotes de igrejas.
3: Pelo texto, essas instituições poderão ter seus lotes regularizados por meio do REURB, o programa que regulariza assentamentos urbanos informais. Mais informações na reportagem de César Mendes.
6: Enviado à análise da CCJ, o projeto do deputado Dr. Jaziel, do PL do Ceará, permite que instituições religiosas, de assistência social e entidades sem fins lucrativos façam uso de procedimento simplificado para obter o título de propriedade de terrenos públicos ou privados. Instituído por lei em 2017, a ferramenta chamada de REURB é uma política pública voltada à regularização de áreas urbanas ou com documentação, dificulta os investimentos e a continuidade dos serviços prestados à população.
7: A regularização funde dados de informalidade urbana, conciliando o direito à moradia, a segurança das relações jurídicas e o planejamento da cidade. Nesse contexto, revela-se oportuno o aperfeiçoamento contínuo dos instrumentos previstos na legislação.
6: O texto inova ao prever que a regularização seja feita para um único imóvel isolado, sem a necessidade de abranger os lotes vizinhos, além de permitir que técnicos industriais e agrícolas validem as informações técnicas do processo, de forma a agilizar o trabalho nos cartórios.
2: E o Senado Federal terá 2 semanas de esforço concentrado em agosto e setembro. O presidente do Senado, Davi Alcolumbre, anunciou a medida e informou que as atividades serão concentradas entre os dias 10 e 14 de agosto e 31 de agosto e 3 de setembro.
3: Alcolumbre enfatizou que é fundamental que o Senado Federal, a Câmara dos Deputados e o Congresso Nacional se organizem para conciliar as deliberações legislativas necessárias durante o processo eleitoral. Ele ressaltou ainda que a iniciativa foi acordada com o presidente da Câmara dos Deputados, Hugo Mota, e que a intenção é garantir a aprovação de propostas pelas duas casas legislativas na mesma semana.
8: Que o calendário é exatamente o mesmo que será adotado pela Câmara dos Deputados, permitindo que o Congresso Nacional funcione em plenitude e de modo eficiente e harmônico neste período eleitoral.
2: As férias de julho oferecem uma oportunidade para conhecer de perto o Congresso Nacional e, desta vez, de forma diferente.
3: O programa Visite o Congresso preparou uma programação especial entre os dias 18 de julho e 2 de agosto, com experiências imersivas, apresentações teatrais e atividades educativas para crianças e adultos. Os detalhes na reportagem de Yasmin Rodrigues.
9: Durante as férias de julho, o Congresso Nacional prepara uma programação especial para receber cidadãos de todo o país. Entre os dias 18 de julho e 2 de agosto, o programa Visite o Congresso

0: funcionará todos os dias da semana, com visitas gratuitas e sem necessidade de agendamento. Em entrevista à Rádio Senado, Fábio Duarte, coordenador de visitação do Senado Federal, listou as novidades que o público vai encontrar nesse período.
1: O visitante terá a possibilidade de conhecer uma apresentação teatral em homenagem aos 200 anos da Câmara dos Deputados e do Senado Federal. Essa apresentação teatral acontece em espaços diferentes do roteiro e apresenta personagens históricos. Além disso, temos o Visita 360, que é uma experiência imersiva que usa óculos de realidade virtual. A gente tem a apresentação do filme Eunice, a primeira senadora. Teremos também programação infantil com atividades lúdicas no espaço plenarinho que acontece no Salão Negro do Congresso Nacional.
0: A programação completa com os horários e as atividades específicas está disponível para consulta em senado.leg.br/visitação, sem cedilha e sem o tio.
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3: Com edição de Paula Groba e trabalhos técnicos de João Lira, o Jornal do Senado fica por aqui. Acompanhe agora as notícias do Tribunal de Contas da União e da Câmara dos Deputados. Boa noite.
4: Boa noite e um bom fim de semana.
3: Minuto do TCU.
5: O Tribunal de Contas da União lançou um novo portal para ampliar a transparência sobre o uso da inteligência artificial no setor público. A plataforma mostra como o TCU utiliza essa tecnologia em auditorias, atividades internas e serviços prestados à sociedade. O site reúne informações sobre as ferramentas de inteligência artificial em uso, os resultados alcançados e as regras adotadas para garantir o uso responsável da tecnologia. Também apresenta medidas de segurança, governança e proteção de dados. O objetivo é compartilhar experiências, estimular boas práticas e apoiar outros órgãos públicos a usarem a tecnologia com transparência, ética e responsabilidade. O portal é aberto ao público e pode ser consultado por gestores, pesquisadores, estudantes e qualquer cidadão interessado. Saiba mais em tcu.gov.br.
3: 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Jornal Câmara dos Deputados.
6: Câmara aprova medidas provisórias com verba para emergência climática.
7: Mota anuncia acordo com o governo sobre dívidas dos produtores rurais.
6: Parlamentares autorizam o uso de elementos tradicionais em fotos oficiais.
7: Plenário suspende prescrição de pena para condenado que estiver foragido.
6: Boa noite. A Câmara aprovou a suspensão da prescrição da pena para condenados que estiverem foragidos.
7: Atualmente, se o condenado não voltar para a cadeia, existe o risco de o prazo de punição acabar sem que ele termine de cumprir a pena. A reportagem é de Daniele Lessa.
8: O plenário da Câmara aprovou o projeto que suspende a contagem do tempo de prescrição da pena de um crime no período em que o condenado estiver foragido ou quando tiver a liberdade condicional revogada. Prescrição é quando o Estado perde o poder de punir o condenado e o prazo para isso varia de acordo com o crime cometido. Hoje, quando o condenado foge, o prazo para prescrição continua a ser contado normalmente e só zera quando ele é recapturado. Se o condenado não voltar para a cadeia, existe o risco de o prazo de punição acabar. O projeto, apresentado pelo deputado Kim Kataguiri, do Missão de São Paulo, altera o Código Penal para deixar claro que o prazo para prescrição deixa de ser contado enquanto o condenado estiver foragido. Para justificar a proposta, ele argumentou que hoje a lei premia quem afronta a justiça e penaliza o detento que cumpre integralmente sua pena.
9: O que a gente está fazendo agora é uma coisa muito simples. Você foi condenado, você fugiu, você perdeu o direito à prescrição. O crime não vai prescrever enquanto você estiver foragido, que é o óbvio, senão você está premiando, você está estimulando o sujeito a fugir, porque se ele for competente na sua fuga, não for pego num determinado período de tempo, que vai depender do crime que ele cometeu, ele pode voltar como se nada tivesse acontecido.
8: O projeto recebeu parecer favorável do relator, deputado Alberto Fraga, do PL do Distrito Federal. Ele argumentou que a proposta corrige uma distorção ao impedir que a fuga seja usada como caminho para escapar do cumprimento da pena. A deputada Adriana Ventura, do Novo de São Paulo, disse que o texto aprovado torna o cumprimento da pena mais eficaz.
10: Que a partir do momento que esse projeto impede que a fuga de condenados gere benefício indireto, né, decorrente de decurso de tempo, e reforça a efetividade da execução penal.
8: A mesma regra valerá no caso de revogação da liberdade condicional, que acontece quando a pessoa condenada recebe autorização para cumprir o restante da pena em liberdade. Se o benefício for revogado, a prescrição também ficará suspensa até a captura ou a reapresentação do condenado. O projeto que suspende a contagem do tempo de prescrição de um crime no período em que o condenado estiver foragido ou perder a liberdade condicional agora será analisado no Senado. Da Rádio Câmara de Brasília, com informações de Antônio Vital, Daniele Lessa.
11: Segurança Pública.
6: Chico Alencar, do PSOL do Rio de Janeiro, parabeniza a Polícia Federal pelo indiciamento de 48 suspeitos de envolvimento em fraudes contra aposentados no INSS. Na opinião do deputado, as investigações revelaram uma atuação isenta e profunda da instituição.
7: Chico Alencar repudia o uso de falsas entidades rurais para aplicar golpes e desviar recursos públicos destinados à Previdência. O parlamentar também celebra a devolução de mais de 3 bilhões de reais aos aposentados lesados.
6: Kim Kataguiri, do Missão de São Paulo, critica projeto que criminaliza a misoginia. O deputado acredita que a proposta confunde o enfrentamento à violência contra mulheres com gírias e piadas usadas por jovens nas redes sociais.
7: Kim Kataguiri defende que o debate sobre proteção às mulheres priorize punições mais duras para crimes hediondos e feminicídio. Ele também critica o fato de partidos de esquerda serem contrários à redução da maioridade penal e ao endurecimento das regras de execução penal.
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0: Juliana Ventura, do Novo, de São Paulo, critica os salários do judiciário que ultrapassam o teto constitucional e cobra o fim dos chamados penduricalhos. Ela cita que mais de 600 juízes furaram o limite em maio, com pagamentos que chegaram a R$500.000 em um único mês.
1: Para Adriana Ventura, as gratificações tornam o judiciário brasileiro o mais caro do mundo e ofendem a realidade dos que vivem com um salário mínimo. A parlamentar contesta a defesa desses benefícios e cobra respeito ao dinheiro pago pelos contribuintes.

0: salário mínimo. A parlamentar contesta a defesa desses benefícios e cobra respeito ao dinheiro pago pelos contribuintes.
1: Presidência.
2: O presidente Hugo Mota anunciou acordo com o governo sobre as dívidas dos produtores rurais. O repórter Luiz Gustavo Xavier acompanhou as entrevistas após o encontro.
3: O presidente da Câmara, Hugo Mota, anunciou que foi fechado um acordo entre o governo, representantes do setor e a Frente Parlamentar Agropecuária sobre a renegociação de dívidas de produtores rurais. Um dos pontos do acordo é que o projeto que tratava do tema não será votado e que o governo vai encaminhar uma medida provisória abrangendo os termos do acordo. De acordo com o Ministério da Fazenda, serão aproximadamente 100 bilhões de reais em dívidas renegociadas. Participaram da reunião os ministros da Fazenda, Dario Durigan, das Relações Institucionais, José Guimarães, o líder do governo, deputado Paulo Pimenta, do PT do Rio Grande do Sul, o deputado Arnaldo Jardim, do Cidadania de São Paulo, e a senadora Tereza Cristina, do PP do Mato Grosso do Sul, integrantes da Frente Parlamentar Agropecuária. O presidente Hugo Mota explicou as medidas.
4: No intuito de podermos anunciar o acordo feito em relação ao projeto do endividamento dos produtores rurais do nosso país. Quero registrar que essa matéria foi colocada em votação na Câmara dos Deputados há um ano atrás, um dia antes do recesso parlamentar, e durante todo esse ano, no Senado Federal principalmente, foi travada uma negociação que se buscava com o governo alterar os pontos que foram aprovados na Câmara no intuito de poder ser mais abrangente no que diz respeito a essa renegociação.
3: O líder do governo, deputado Paulo Pimenta, ressaltou ainda que a MP vai suspender o pagamento dessas dívidas por 30 dias. Já o ministro das Relações Institucionais, José Guimarães, afirmou que o acordo é resultado de uma regra que tem se mostrado eficaz na Câmara, que são o diálogo e a negociação. Segundo ele, os temas mais polêmicos têm sido conduzidos por meio da construção de consensos amplos. O deputado também destacou o papel do presidente da Câmara na articulação do entendimento e ressaltou que o resultado foi fruto de uma construção coletiva. Da Rádio Câmara de Brasília, Luiz Gustavo Xavier.
1: Trabalho.
0: Pastor Henrique Vieira, do PSOL do Rio de Janeiro, cobra aprovação pelo Senado da proposta de emenda à Constituição que acaba com a escala de trabalho 6x1. Ele reforça que a Câmara já cumpriu seu papel e o Executivo espera os senadores para sancionar a matéria.
2: Pastor Henrique Vieira argumenta que o atraso imposto pelo Senado vai na contramão dos anseios dos trabalhadores, já que a proposta tem o apoio de 70% da população. O deputado pede prioridade na votação do texto para garantir mais dignidade ao povo.
1: Desenvolvimento regional.
0: Porto Piauí, no município de Luiz Correia, iniciou oficialmente suas operações de exportação com envio de minério de ferro de Piripiri diretamente para a China. Flávio Nogueira, do PT, celebra um marco, ressaltando que a nova rota vai impulsionar a economia do Nordeste.
2: De acordo com Flávio Nogueira, serão 200 quilômetros a menos que o trajeto rodoviário utilizado antes para escoar a produção até o Ceará. A operação da empresa Lion Mining inaugura a nova era com a expectativa de exportar grãos para o mercado mundial em breve.
1: Economia.
0: O plenário da Câmara aprovou 6 medidas provisórias com recursos para emergências causadas por desastres climáticos e para evitar aumento no preço do gás de cozinha. O repórter Antônio Vital acompanhou as votações.
5: Na véspera do início do recesso parlamentar do meio do ano, o plenário da Câmara aprovou 6 medidas provisórias que autorizam o uso de recursos públicos não previstos no orçamento desse ano para ações emergenciais, como combate a efeitos de desastres climáticos e para evitar aumento do preço do gás de cozinha. Uma das medidas provisórias aprovadas prevê subvenção econômica de 330 milhões de reais para empresas importadoras de gás liquefeito de petróleo, o gás de cozinha. Subvenção é quando o governo repassa dinheiro para as empresas, ou para estimular a atividade econômica, ou para enfrentar os efeitos de crises climáticas ou conflitos internacionais. Nesse caso, a subvenção foi necessária para evitar que o aumento do preço internacional do petróleo seja repassado aos consumidores. Outra medida provisória abre crédito extraordinário de 20 milhões de reais para recuperar os estragos causados pelo tornado que atingiu municípios do Paraná em novembro do ano passado. A medida foi aprovada de maneira simbólica, com apoio inclusive da oposição, como a deputada Adriana Ventura, do Novo de São Paulo.
6: Que esse crédito tem por objetivo atender a situação de destruição nos municípios de Guarapuava, Quedas do Iguaçu e Rio Bonito do Iguaçu, no Paraná. Por conta

0: famílias assentadas que foram atingidas. Realmente, a gente acha que é um crédito necessário, a gente tem que atender e dar suporte a essas famílias.
1: Também foi aprovada a medida provisória que autoriza o uso de 285 milhões de reais para financiar ações de recuperação em municípios atingidos por desastres climáticos no Brasil. O dinheiro é destinado à Defesa Civil. Segundo o Sistema Integrado de Informações sobre Desastres, os meses de janeiro e fevereiro foram marcados por eventos climáticos severos que afetaram diretamente cerca de 2 milhões de pessoas, deixando mais de 70 mil desalojados ou desabrigados em 733 municípios de todas as regiões. Outra medida provisória aprovada libera 75,3 milhões de reais em auxílio financeiro para 10 mil famílias da região da Zona da Mata, no sudeste de Minas Gerais, atingida por enchentes no início do ano. Também foi aprovada a medida provisória que abre crédito extraordinário de 49 milhões para o programa Segurança Alimentar e Nutricional e Combate à Fome. O objetivo é ampliar o atendimento às populações atingidas por desastres climáticos registrados em maio, especialmente nos estados de Pernambuco e da Paraíba. O líder do PT na Câmara, deputado Pedro Czai, do PT de Santa Catarina, defendeu a necessidade de recursos extraordinários previstos nas medidas provisórias.
2: Falar da importância de todas essas medidas provisórias que hoje estão se definindo aqui no parlamento. Desde o tema dos desastres naturais, o tema dos tornados no Rio Grande do Sul, o tema das secas, o presidente vai enfrentando os problemas, não só diante da guerra, que vivenciamos o risco de aumento dos combustíveis, o governo subsidia os combustíveis para não produzir inflação no país.
1: Foi aprovada ainda a medida provisória que libera 337 milhões de reais para combate a incêndios. Os recursos são destinados ao IBAMA e ao Instituto Chico Mendes de Conservação da Biodiversidade, o ICMBio, e atendem decisões do Supremo Tribunal Federal em ações que cobram providências do governo contra o aumento de incêndios florestais na época da seca. Todas as medidas provisórias foram enviadas para análise do Senado. Da Rádio Câmara de Brasília, Antônio Vital.
3: Política. Rodrigo Hollenberg, do PSB do Distrito Federal, faz um balanço do seu mandato parlamentar. Ele destaca a autoria de 23 projetos, como que aumenta o limite de faturamento anual dos microempreendedores individuais.
4: O parlamentar ressalta o envio de emendas para hospitais, universidade pública e instituições de pesquisa locais. Rodrigo Hollenberg defendeu também proposta de sua autoria que proíbe o funcionamento de plataformas de apostas em território nacional.
3: Raimundo, PT do Rio de Janeiro, cobra esclarecimentos sobre o crescimento patrimonial do senador Flávio Bolsonaro, que, segundo notícias recentes, ultrapassaria os 600 milhões de reais. O deputado questiona a origem dessa quantia e exige uma apuração rigorosa dos fatos.
4: Na visão de Raimon, é preciso investigar se o montante está relacionado a articulações com grupos criminosos e esquemas de corrupção. Para ele, o esclarecimento sobre a origem dos recursos é fundamental para a moralidade pública.
5: Direitos Humanos.
3: Leonardo Gadelha, do Podemos da Paraíba, alerta que o Brasil precisa se preparar para a transição demográfica com o envelhecimento da população. Ele observa que as cidades e a legislação nacional precisam de adaptações estruturais para acolher de forma digna o público idoso.
4: De acordo com Leonardo Gadelha, é importante manter as pessoas idosas ativas e integradas ao mercado de trabalho. Para o parlamentar, aproveitar a plena capacidade física e cognitiva desse público traz benefícios sociais e econômicos ao país.
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5: Votação.
3: Câmara aprova o uso de elementos tradicionais em fotos de documentos oficiais. A repórter Daniele Lessa acompanhou a votação.
9: O plenário da Câmara aprovou o projeto que garante a povos indígenas e demais povos tradicionais o direito de usar elementos culturais, étnicos ou religiosos em fotografias de documentos oficiais. Entre os exemplos previstos estão o cocar indígena, o turbante dos povos de matriz africana e outros elementos étnicos, culturais e religiosos. O projeto, que foi apresentado pela deputada Célia Chacriabá, do PSOL de Minas Gerais, diz que a autorização valerá para documentos oficiais de identificação, como carteira de identidade, carteira de habilitação, passaporte e carteira de trabalho. Na prática, a proposta busca evitar que pessoas sejam obrigadas a retirar símbolos de sua cultura ou religião para tirar fotos para documentos. A única exigência é que o elemento usado não impeça o reconhecimento da fisionomia da pessoa. A relatora no plenário, deputada Sônia Guajajara, do PSOL de São Paulo, lembrou uma situação em que uma mulher negra escutou que só poderia tirar foto para a carteira de habilitação usando o seu turbante se apresentasse uma carta da sua mãe de santo ou um documento comprovando que tinha câncer. A deputada disse que é preciso impedir que episódios como esse se repitam e que usar esses elementos em fotos oficiais é ter o direito e a liberdade de viver de acordo com crenças pessoais.
10: São expressões visuais de culturas e tradições, como o cocá indígena, que representa a relação com a natureza e com os animais, o vínculo espiritual com a terra e os antepassados. Assegurar aos povos indígenas, aos afro-brasileiros e demais povos tradicionais, o uso em documentos oficiais de símbolos de sua comunidade é assegurar a dignidade humana.
9: Segundo a relatora Sônia Guajajara, a proposta deixa expresso em lei um direito que já deveria ser garantido pela Constituição, que protege a liberdade religiosa, e por convenções internacionais assumidas pelo Brasil. Ao defender o projeto, o deputado Wildo Rocha, do MDB do Maranhão, disse que esses elementos, como o cocar e o turbante, valorizam a cultura do país.
11: Isso promove a cultura brasileira, isso é respeito à cultura indígena, é respeito aos povos originários.
9: Alguns deputados no plenário disseram que seria incoerente exigir que as pessoas tirem óculos e enfeites para fotos de documentos e, ao mesmo tempo, permitir o uso de elementos tradicionais. O deputado Alberto Fraga, do PL do Distrito Federal, defendeu que a proposta também poderia incluir a autorização de uso desses objetos pessoais nas fotografias. O projeto que autoriza o uso de elementos tradicionais em fotos de documentos oficiais agora será analisado no Senado. Da Rádio Câmara de Brasília, Daniele Lessa.
4: Aprovou o projeto que reconhece o hip-hop como manifestação da cultura nacional. Inácio Arruda, do PCdoB do Ceará, destaca que o movimento representa a cultura popular das periferias e a voz de trabalhadores e jovens que buscam melhores condições de vida.
3: Inácio Arruda compara a força poética do hip-hop ao repente e aos cantadores de viola do Brasil profundo. Ele acredita que o movimento se consolida como um pilar do desenvolvimento social e de geração de riqueza econômica nas comunidades brasileiras.
4: Termina agora o Jornal Câmara dos Deputados, produzido pela Rádio Câmara, com trabalhos técnicos de Wellington Teles e apresentação de Val Monteiro e Márcio Aquilissardi. Uma boa noite para você.
3: A Voz do Brasil volta na segunda-feira. Boa noite e bom fim de semana.
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1: 10:41.

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1: 11:52.
2: Tênis.
3: Fala, Thierry.
2: Você conhece alguma Vera aí?
3: Tô ligado, não.
2: Se liga, então.
3: Manda aí.

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1: Uma e oito.

1:52.

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2:37.

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1: 2:52.

0: 4:02, estamos chegando, bom dia.
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dia, bom dia, bom dia pra vocês, bom dia! Bom dia, compadre, bom dia, compadre, bom dia, meus guerreiros, bom dia, minhas guerreiras, bom dia, meu povo lindo e abençoado. Estamos chegando, hein? Nosso Bom Dia Clube comigo, Adilson Batista, a partir de agora até às 8 da manhã, do Burgai. Firme no pé do eito e a enxada aqui, ó, moladinha, moladinha, moladinha, moladinha. Acorda aí, meu povão, acorda aí.

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3: Oi, gente, amiga, bom dia, bom dia, bom dia! Bom dia, compadre, bom dia, comadre, bom dia, meus guerreiros e minhas guerreiras! Bom dia com alegria, viu? Bom dia com gratidão, povo. Bom dia com muito amor, com muita fé, com muita coragem. Bom dia com gentileza. Bom dia pra você que já tá com o radinho ligado comigo nessa manhã de sabadão, hein? Tô por cá, meu filho, colado igual cano de garrucha, porque você sabe, né? A Catitu fora da manada e vira papá de onça, não é? Aí nós vamos chegar no reino, na bichinha, devagar, de leve, que se arrochar demais, jumentinha limpaca. Jumentinha empacada, ninguém merece, é fim de mundo. Aí que eu digo, cai na água, capivara, leva em bala, hein? Chumbo grosso, chumbo grosso. Vamos nós a partir de agora pra Barra de São Francisco, mantendo Brasil e o mundo, hein? Valendo sua participação, nosso Clube Zap, o 27995247575. 27995247575, seu áudio. Abaixo de 30 segundos, por gentileza. Tá jumentinho pra cá, tá bom? Tudo bem aí? Tudo tranquilo, tudo normal, pessoal? E o Inhabe, como é que tá? Tá bom? Tem junto? Ê, coisa boa! Vamos juntos, meu povo! Pra toda a região com o nosso Bom Dia Clube, hein? A você ligado comigo em Central, de Melo Central, bom dia, alô São João de Manteirinha, alô Itabirinha, alô Vagem Grande, alô Limeira, Divino das Laranjeiras, bom dia. Meu povo aí da Barra do Ariranha, também ligado com a gente, Nova Belém, Ataleia, Cuparaque, Galileia, São Félix de Minas, Oi Mendes Pimentel, bom dia. Bom dia, bom dia a todos aí na sintonia, curtindo o nosso programa. E Ecuporanga, Ponto Belo, Montanha. Alô, meu povo, na sintonia aí em Água Doce do Norte. Vila Pavão, Vila Valério, Boa Esperança, Jaguaré, Pinheiro, bom dia. Oi, Nova Venécia. Bom dia a todos aí também ligado comigo em São Mateus, São Gabriel da Palha, São Domingos do Norte. Alô, Pancas, Águia Branca.

0: em São Mateus, São Gabriel da Palha, São Domingos do Norte, alô Pancas, Águia Branca, Alto Rio Novo, Mantenópolis, alô Mantenópolis, Bodim. A você que ouve no aplicativo no Brasil e no mundo, sejam todos bem-vindos ao nosso Bom Dia Clube comigo, Adilson Batista, a partir de agora. Vamos nós com o melhor da moda sertaneja no seu rádio. Agora da Clube são 4:17, 4:17, hein? Como é que tá o Inhame, meu povo? Tá bom? Tá enxuto? Ê, coisa boa. Abraçando aí a Vaquerama, turma que tá tacando a pia sem dó, curtindo o programa. Aos meus amigos e dias, bom dia. Bom dia também é para os meus amigos feirantes. Hoje é dia de feira, né? A todos os feirantes da nossa região, bom dia. Bom dia, Polícia Militar. Bom dia aí, a Polícia Penitenciária, a Polícia Civil, a Guarda Municipal. Aos amigos detentos, né? Bom dia aos plantonistas dos hospitais, aqui no Hospital Doutor Alcio Melgás, nos hospitais da região. As secretarias municipais da saúde da cidade e região também ligado com a gente. Nosso abraço, o nosso muito obrigado. Sejam todos bem-vindos. Bom dia aí aos meus amigos também aí nas pedreiras e serrarias ligado com a gente. A você no aplicativo, no Brasil e no mundo também ligado com a gente. O nosso abraço. Bom dia aí aos meus amigos garis, aos coletores, aos chapas, aos camelôs, aos padeiros, aos frentistas nos postos de gasolina de plantão. Bom dia aos amigos taxistas. Bom dia para você que ouve no carro, no caminhão, na carreta. Sejam todos bem-vindos ao nosso Bom Dia Clube. E para começar, muito bem, gente, como começamos todas as manhãs, né? E não poderia ser diferente, vamos começar como? Agradecendo, né? Afinal de contas, motivos aqui não faltam. Obrigado, senhor. Obrigado por nos conceder mais um dia, meu pai. Obrigado pelo seu agir entre nós. Obrigado pela sua misericórdia. Obrigado, meu pai, pelo trabalho que dignifica. Obrigado por cuidar de nós e cuidar da nossa família. Amém? Estamos aqui vencendo mais uma semana porque sabemos, meu pai, que o senhor esteve conosco a cada momento. E é o que te pedimos para esse dia, para esse final de semana. Vem estar conosco, meu pai. Vem estar nos abençoando e protegendo a cada passo, a cada instante, onde for que estivermos, em casa, no trabalho, na estrada, esteja à frente, Senhor, dos nossos passos, ilumine o nosso dia e nos livre de todos os males. Amém? Esteja protegendo cada ouvinte, cada trabalhador e cada trabalhadora e todos os seus familiares, onde for que estiver, Senhor, em casa, no trabalho, na estrada, esteja abençoando, fortalecendo e livrando de todos os males. Amém? Que Deus abençoe você, que Deus abençoe o seu lar, que Deus abençoe toda a sua família, que Deus abençoe os seus planos. Que Deus abençoe cada parceiro aqui da nossa programação de uma maneira forte e especial. Que Deus abençoe toda a nossa equipe, em nome de Jesus. Amém? Deus é contigo, Deus é conosco, e agindo Deus, pessoal, quem impedirá, hein? Amém? Receba! Eu já aproveito e mando alô pra moçada que já passou por aqui, ó. Meu grande amigo Sebá do táxi já passou por aqui, deixou um salve, ele não dorme não, tá sempre ligado, né? Alô, Sebá, bom dia. Meu amigo Flávio lá em Portugal, bom dia, Belga também, o Belga passou por aqui, já deu um salve aqui, né? Mas quem passou por aqui, meu amigo Zalém, lá em Todos os Santos, bom dia, Zalém. O meu amigo Quinca, bom dia, Quinca. Minha amiga Aparecida no bairro Cruzeiro, bom dia, Aparecida. O Maico, bom dia, Maico. O Preto lá no Palmital, toda a família. Meu amigo Josão, bom dia, Josão. O meu amigo Baianinho, nascendo também de Três Corações e família também ligado com a gente. Cristiano, na Fazenda Comum. Minha amiga Lucimara Martins, oferecendo aqui o hino da abertura para todos os ouvintes, todos os clientes. Meu amigo Gessi Sabonete também já passou por aqui, deixou um salve. Meu amigo Pedro Lei. Ô, Pedro, um abraço, bom dia. O pai Gerard também já passou por aqui, bom dia, pai Gerard. Meu amigo Vanderlei de Souza, bom dia, Vanderlei. Nosso amigo Toninho, cantor, já passou por aqui, deixou um salve. Toninho da Água Doce, né? Minha amiga Adelaide, rainha de Jolada, também já passou por aqui, deixou um salve. É muita gente que acorda cedo, é muita gente que sintoniza na clube. Minha amiga Soraya, alô Soraya, bom dia pra você. Também já passou por aqui, deixou um salve. Chegando o som da Antônia Gomes, eu sou um dos 10. Eu atendo aqui meu amigo Cristiano, que tá ligadinho na clube. Bom dia, Cristiano. Dá pro meu amigo Toninho, cantor lá em Água Doce do Norte. 4:21 na clube, tá na clube, tá bom demais.
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3: Oi, bom dia, bom dia, bom dia, gente amiga. 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

0: 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Quem já passou por aqui, pediu música, deixa eu ver, deixa o povo falar, gente, deixa o povo falar, deixa o povo falar. Opa! Oi!
1: Olá, Deus, bom dia.
0: Bom dia!
1: Deus, olha pra nós aí, laço da saudade. Agradecer pra Leni, Dona Leni, Ercílio, Val, Maria do Carmo, Vanessa, e Amanda, agradecer pro Zé Preto, Pedrão, Quincas, Varese. Olha pra nós.
0: Valeu, Pajará. Um abraço seu, parceiro. Obrigadão pela sua participação, pela sua audiência. Meu grande amigo Pajará na sintonia. Aqui quem é que já falou? Opa!
2: Bom dia, Adilson.
0: Bom dia, Delaide.
2: Adilson, hoje eu quero ouvir uma música que tem bastante tempo que eu não ouço você passando ela aí no seu programa. É Solevante e Solemi, Minha Decisão. Ofereço pra Graça, Grotinho, Isaac, Artiva, Aleque, Ademir, Amantino, Luiz Carlos, Carlito, Merinho, Sandro, Adicila, Ciclina, Altair do Miracema, o Pajerá. E quem tá na clube é a Deus. Tá bom demais. Tchau, obrigado.
0: Tá bom demais, Adelaide.
2: Tchau, fica com Deus. Que Deus te acompanhe sempre, te ilumine o seu caminho.
0: Amém.
2: Você seja esse amigo. Muito importante pra todos nós.
0: Valeu, Adelaide.
2: Quem tá na clube é a Deus. Tá bom demais.
0: Tá bom demais. Tá bom demais.
2: É a Deus. Eu mando mensagem pra você de manhã e à tarde. Eu não repito música no seu programa, não.
0: Repete não. Verdade.
2: Cada dia é um diferente.
0: É verdade. Adelaide, ela tem um repertório. Ela tem um repertório diversificado, né? 4h47 aqui na clube. Bom dia, bom dia. Mas quem falou comigo aqui? Bom dia, Dilson Batista. Quero pedir uma música aí do Milionário Zé Rico, Corpo e Alma. Vai pra todos os ouvintes da clube, Vanderlei de Souza. Pediu, nós atendemos. Valeu, Vanderlei, bom dia. Bom dia aos nossos amigos Ferantes, também curtindo o nosso programa. A todos os Ferantes da sintonia, o nosso abraço, nosso muito obrigado. E já passou por aqui também, deixa eu ver. Oi, Gessi Sabonete, bom dia, Sabonete.
3: Ah, meu amigo Adilson Batista, bom dia, que é Sabonete.
0: Tá bom, Sabonete.
3: Gostaria de ouvir a música. Teodoro Sampaio, a gostosona, fresco, Daci, pro Negão, Feitura, pro Chumbré, Chumbreguinha, pro Diego, pro Tego, pro Cássio, pro você, pro seu pai, pro Pajé lá no, tava ouvindo, a Dalva no Poção, Tia Zê, quem tiver ligado no programa aqui no bairro Colinho, pra Dona Fátima, pro Zé Chapa, pra Dona Maria de Fátima, que é minha amiga, tá bom? Então tá bom,
0: Judim.
3: Tchau, obrigado,
0: fique
3: com Deus, um ótimo trabalho, meu irmão.
0: Valeu, abençoado, abração pra você. Esse é meu grande amigo Jessi Sabonete. Deus te abençoe, guerreiro. Agora na clube são 4:48 no nosso programa, que também tem o apoio da Souza Rolamentos e Tornearia Souza, hein? 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Oi!
4: Olá, meu amigo Adilson Batista, bom dia.
0: Bom dia, Cristiano.
4: Fazendo calmo.
0: Tá bom, Bruto?
4: Tá com o voo pra nós aí, eu voltei. Foi Sibiliano, Guilherme, Pedro, Véi, Zé Minhoca, Suzé. É, falar comigo, Zé Minhoca, o Kika, Fabinho, Cristiano, o Carlinho aqui no Corral Mazil, o Alex, a todos ouvintes da clube aí, Jovem Amaral, Telecão, Jorge Fagundes, Alzona Poaia, o Birosca, sou Jonas, o Natim, a todos os ouvintes aí, o Robinho, partiu, bora Tacapia.
0: Vai lá, Tacapia, sem dó, Cristiano, Tacapia, sem dó, menino, bom dia. 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Oi, bom dia.
5: Bom dia, meu amigo Adilson Batista, que é o baianinho do assentamento Três Corações. Passa a mão da boa pra nós aí, Adilson Batista. No dia que eu saí de casa, quero oferecer meu amigo Kim Cacerino, meu amigo Eduardinho, meu amigo Cristiano, meu amigo Juarez Laguna Poá, meu amigo Alemão Noitá. Meu amigo Zé Minhoca, fala comigo, Zé Minhoca, e toda a minha família. Cai na água, capivara, que leva em chumbo grosso.
0: Chumbo grosso, capivara, chumbo grosso. Vai cuidado com o jacaré, com o bichinho de confiança, não, capivara. Jacaré fica escondidinho, chole, tu cai, hein? Capivarinha deu mole, jacaré creu. O bicho é traiçoeiro, o bicho é bocudo, o bicho não é de confiança, não. Bom dia, meu amigo Adilson Batista, que quem fala é o Preto Vaqueiro aqui do Palmital. Queria ouvir uma música aí com Gustavo Lima, retrovisor. Oferecer para o meu amigo Carlito lá no Bagaço. Para o meu amigo Rodrigo lá no Muniz. Para o meu amigo Josimar e a esposa dele lá no assentamento 16 de abril. Para o meu amigo Zé Minhoca, Zé Minhoca, fala comigo. Para o meu amigo Alemão do Claro e para toda a vaqueirama que tá tacando a peça sem dó. Tchau, obrigado. Valeu, Preto. Taca a peça sem dó, Preto. Quero ver pé cantando. É bom ver pé cantando aí no curral, hein? Chicote estalando e ataca chiando também, de acordo. Opa.
6: Bom dia, Deus Batista. Gostaria de pedir a música de Paulo e Paulinho, oferecer pro Verão, pro Guimilson, pro Doguinha, pro Tizil, pro Farel, pro Ronaldo e pra toda essa vaqueirada de Taca na peça sem dó, hein? Tchau, obrigado.
0: Tchau, obrigado, meu amigo Maico. Aí é bruto, hein? Acabou que tá atacando a peça sem dó. Bora de música. 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
0: Eu atendo o Gessi, o Sabonete. A seguimos com os seus participantes do nosso Big Brother Musical, hein? Clube tá bom demais, bom dia! Doutor Francisco Telega, aquele abraço. O Juarez tá ligadão comigo lá em Manteira. Ei, Juarez, bom dia! Clube tá bom demais.

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2: E a Clube não para, hein? Eu atendo minha amiga Rosa Mônica, bom dia, potência. O Manuel da Ligadeia, Manuelzinho, bom dia. O João Manuel também tá ligado com a gente. A Jailda lá em Portugal. Os Além, todos os Santos, bom dia. Ô Tiagão, aquele abraço. O Silva na Vila Luciene.

0: Lúcio, mete o pé na bunda dele. Eu atendi meu amigo Juarez, o Juarez tá ligadinho comigo lá em Mantena. Ei, Juarez, Juarez Rodrigues, mede, gente boa. Um abraço, Juarez. Bom dia, obrigado pela sua participação, pela sua companhia, pela sua audiência. Tá coladinho, né, com o Cândido Garrucho, hein? Da chuvinha tá caindo de leve aqui em Barra de São Francisco. A chuvinha tá caindo. Ô, oh, benção, graças a Deus.
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0: Bom dia, bom dia com alegria, hein? Bom dia com gratidão. Gratidão pela chuva que tá caindo pra nós. Gratidão por mais um dia que o Papai do Céu nos concede, né?
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0: Quem? Quem tá no nosso Big Brother musical hoje, hein? Alguém vai sair do jogo, hein? Dentro ou fora?

0: O Eduardo Costa.
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0: Eduardo Costa, nosso Big Brother musical de hoje. Está no Dentro ou Fora?
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0: Imagina eu.
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0: Às 5h16 da Clube Dentro ou Fora.

0: O Guilherme Silva, o nosso Big Brother dos carros está no dentro ou fora, hein? Valendo hoje 5 litros de gasolina do Poço F1 e um fardo de cerveja latão do Clube da Cerveja, hein? E aí, dentro ou fora?
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0: Quem será o terceiro participante, hein? Os três não prosseguem, a regra é clara. Um deles fica pelo caminho, não tem jeito, não tem choro.
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0: Opa!
1: Dia, meu amigo, Patrícia, como é que tá o Ian? Passa uma zamba boa, saco de ouro, fez isso pra você, todos os todos compadres, todos os comadres, toda vaquerada, tá colado, colocando garrucho, todos meus amigos, todos os ouvintes da Cruz, quem gosta da moda. Cainá, Capivara, vem bala, tchau, obrigado.
0: É, tchau, obrigado. Valeu, meu amigo Josão, bom dia pra você, meu parceiro. Obrigado pela companhia, pela audiência. Alô, doutor Francisco Telec, tá ligadão comigo lá em Vitória, né? Curtindo o nosso programa, você que ouve pelo aplicativo no Brasil e no mundo, nosso abraço, nosso mãe, muito obrigado. Oi!
2: Bom dia, meu amigo Adilson Batista, mandar um alô pra toda a rapaziada aí, Kika Cirilo, Juarez Fagundi, Teleco, o Edson Coelho, o Zé Minhoca, Giovana Amaral, toda a família Amaral, manda uma música pra nós aí, a Mala Amarela, fala comigo, Zé Minhoca.
0: Valeu, Zalei!
2: Não podemos esquecer também do Cristiano e família, né? Da Fazenda Calmon.
0: Tamo junto, Zalei. Abração, seu parceiro. Obrigado, hein? Alô, meu povo aí de Vila Pavão. Alô, meu povo, todos os santos, todos os anjos. Alô, Cascudo. Alô, Vila Pavão. Aquele abraço. Oi!
3: Bom dia, Deus. Quem fala aqui é nós, é o Quinho.
0: Pouquinho, tá bom?
3: Manda música boa pra nós aí, saco de ouro. Ofereço pra todo mundo que tá sentando a pena no trem. Pro Cristiano, pro Duardinho, pro Baianinho, pro Pescador, pro Nazinho. Barrito, pro senhorzinho, pro sofrido, o Batata, o Juarez, pro Edson Coelho, pro Teleco, pro Giovana Amaral, pro Zalém, o Cristiano na Fazenda Calmon, o Van Lanta Piruna, o Pai Gerard, o Altair, pro Carlito, o Toninho da Satureza, pro Renatinho, todo mundo que estiver sentando a pé no trem, na parte da manhã. Valeu, Adilson, um abraço, um dia tô vazando a branquear pra sentar a pé no trem.
0: Olha aqui, cara, taca

0: 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Ninguém vende mais barato, ninguém vende mais barato, hein? Oi.
1: Bom dia, meu amigo Luiz Batista, que é o João Manuel do Corpo Comprido.
0: João Manuel.
1: Concorrei os 5 litros de gasolina do Poço F1, da Exa Materna. Obrigado.
0: Valeu, João, tá na comboca, João. Boa sorte, campeão. Mas eu... Oi.
1: Dia, meu amigo Adilson Batista.
0: Ô, Manuel.
1: Passa pra nós aí, menino da porteira.
0: Certo.
1: Pra falar pra vocês da rádio, pra todos que estão ouvindo nós, pra Adelaide, pessoal de Santo Agostinho, pra Silvano, minha prima. Ela é clube, tá bom demais, né, Adilson?
0: Tá bom demais, Manel.
1: Tchau, obrigado.
0: Tchau, obrigado, Manelzinho. Deus te abençoe, Guaiô. Obrigado pela companhia, pela sua participação, pela sua audiência. Quem é que tá aqui? Oi! Oi!
2: Quero pedir um vídeo do Chitãozinho Chororó.
0: Ah!
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0: Obrigado, Elinho.
2: Seu trabalho, onde que você estiver, para todos os locutores.

0: Amém, irmão.
1: Entendeu?
0: Amém.
1: E não esquece de passar minha música, não. Eu ofereço pra quem te ouvir, pra essa. Nossa amiga Adelaide.
0: Valeu, Ali. Tá bom demais. Ali tá ligadão comigo aí, Mantena, hein? Alô, meu povo de Mantena, bom dia. Mantena em peso ligado na clube, hein? E o ponto da boda. São João de Mantena, Itabirinha, Vaz de Grande, Limeira, Divino das Laranjeiras, Barra do Ariranha. Alô, moçada, o povo aí do Cana Invest, meio ligado com nós, né? Meu povo de Nazário, bom dia, Nazário. Também ligado comigo, meu povo do Bananal, na sintonia. Nova Belém, ei, Nova Belém, alô, Adaleia, aquele abraço, bom dia. Oi.
2: Ô, oh, Adilson Batista, bom dia, Adilson.
0: Ok, meu e amigo, dia, Silva. Bom dia, Silva. Silva, gente boa.
2: Adilson, eu gostaria de ouvir uma música, Berrante de Madalena.
0: Aham.
2: Com Silveira e Silveirinha, é.
0: Uhum.
2: E oferecer para todos que gostaram da canção, aquele povo ali da Vermelha, Rio do Campo, Rio Preto, ali do Paulista, o senhor Leandro, lá do Barro Preto, a dona Marli do Barro Preto. E oferecer para minha comunidade aqui na Vila Luciana, aqui, a Marinete, a dona Delsa e todos que gostaram da canção. É, eu tô ligado em você, amigo. Dá um alô pro Silva aí.
0: Alô, Silva! Tamo junto, meu parceiro. Obrigado, Silva, pela companhia, pela audiência. Aí a gente boa, esse Silva é ligado 220, ele não para, não. Tamo junto, Silva. Um abraço pra você, companheiro. Oi!
3: Fala, Adilson. Bom dia pra nós. Como é que você tá? Bom demais?
0: Bom.
3: Adilson, nós tá por cá, hein? São Geraldo de Mantenópolis, metendo a pia sem dó.
0: É, tá cantando.
3: Aí passa pra nós, né, Raí? Chorei no sinal.
0: Valeu, Tiagão. Alô, meu povo São José de Mantenópolis. Alô, meu povo de São José de Mantenópolis. Ô, Rosa Mônica, bom dia. Amanhã é aniversário da Rosa Potência, né? Deus te abençoe, Rosa. Deus continue te abençoando, tá? Aí é guerreira, aí é guerreira. Um abraço, minha grande amiga Rosa Mônica. Saco de ouro. 5h24. Tá na clube, tá bom demais. Bom dia. Chovinha tá caindo de manso, hein? Josimar lá em Vila Pavão, tá ligado mesmo, Josimar? Bom dia. Alô, Tonhão.

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1: Bom dia! 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
1: O meu amigo Pedro lá na Espanha, ligado comigo, Pedro Teixeira. Essa é boa.

0: moda, dirigindo o sistema caipira. Alô, Anderson Coelho.
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0: Bom dia, meu amigo Sérgio, lá em BH. Alô, Sérgio, bom dia, irmão. Tá ligado lá com a gente, hein? 5h42 na clube. Maria Madalena tá ligadinha lá em Manteira. Bom dia, minha amiga. Compadre Garotinho, aquele abraço. Alô, Zé Minhoca, fala comigo.

0: demais da Globo, bom dia!
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0: Silveira, Silveirinho Berrante Madalena, uma moda antiga, né? A qualidade, claro, deixa muito a desejar para tocar no rádio de hoje, no rádio moderno. Mas nós sabemos que rádio também é tradição, manter o rádio raiz é necessário, né? E essas modas faz, né? Muita gente já passou dos 50, 60, 70, 80, recordar a infância, né? Recordar, né? A convivência com os pais, com os avós. Então, rádio na madrugada tem que ter esses modão raiz, né, gente? Na madrugada tem que ter esse modão raiz, porque senão a gente vai falar para um público que às vezes está dormindo. A maioria está dormindo, a galera mais jovem, né? Então, de fato, o rádio na madrugada a gente faz com muito carinho, com muito amor. Para todas as gerações, né? A molecada nova que acorda cedo e taca pé também gosta dos modão raiz. A gente vai fazendo uma mistura dos modão raiz, do sertanejo mais clássico, tocando também o sertanejo mais atualizado. E nós vamos misturando e o bambu vai gemendo e o pau vai cair na folha. De acordo, né? Que nós fazemos aqui o nosso programa pra todo mundo. Pra todo mundo, né? De mamãe na caducando, como eu digo. É da barra na cabeceira até virar pra lá, ó, pra outra banda. Vamos tá gemendo. Olha, eu volto já trazendo aqui o nosso Big Brother musical que tá assim hoje, ó.
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0: Olha só.

0: Eduardo Costa.
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0: E o nosso Big Brother musical hoje tá bem assim, né?
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0: feira. Aqui nós temos um sertanejo clássico da nova geração, né?
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0: E aqui nós temos um sertanejo, ó, também clássico, um pouco mais raiz. Chico Rei Paraná.

0: Chico Rei Paraná, Eduardo Costa. E aqui, como definimos o Guilherme Silva? Como define o estilo do Guilherme Silva, hein?
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0: pode ser de um forró nejo? Um forró nejo? Uma mistura de forró com sertanejo?
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0: corri. Pé de serra, é? Ó, você, ó.
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0: Um forró nejo, pé de serra. Misturado com piseiro.
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0: Guilherme Silva, Eduardo Costa, Chico Rei Paraná. Um deles vai sair pelo... vai ficar pelo caminho, hein? Um deles vai ficar pelo caminho nessa manhã chuvosa de sabadão. Aguarde.

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0: 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Momento do caminhoneiro na Clube FM.
2: Momento do caminhoneiro. E caminhoneiro na sintonia, hein? Aqueles que estão no trecho, o nosso abraço, boa viagem, vai com Deus. Aqueles que estão descansando, bom descanso. Amante da estrada, milionário José Rico. São 6:05 na Clube, bom dia.

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2: Bom dia. Oi, gente, amiga. Bom dia, bom dia. Bom dia com alegria, gente. Bom dia com gratidão, né? Obrigado, senhor. Bom dia. Com muita fé. Com muito amor. Bom dia com muita coragem. Ah, bom dia também com gentileza. Bom dia, bom dia. A Rose, cadê a Rose? Tá sumida, hein? Tá tacando a pé aí, Rose, sem dó. A Rose, o Matheus, o Marcelão, bom dia. Bom dia, meu amigo Deusânia, na Iaga Branca. O Ney também, Iaga Branca. Dona Ana Maria, bom dia. Meu amigo Erenildo Juraci também ligado com a gente. Bom dia, família Batista. A todos os feirantes ligados com a gente. O Walter aí da feira tá ligado, né? Minha amiga Ciclinda, rainha do doce. O meu amigo Walter do Pastel. Bom dia a todos os feirantes, né? Essa turma que acorda cedo e faz acontecer. Vamos agora de cotações agrícola. 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É 6:05 na Clube. Bom dia, bom dia, bom dia. 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

0: Vamos agora às cotações agrícolas. Vamos ver como o café está fechando a semana. Vamos começar aqui pelo café Conilon. Lembrando que a nossa fonte é a Coabreu aqui do Espírito Santo. É fechamento de ontem, sexta-feira, dia 17. Olha, o café Conilon tipo 7,8, com até 13% de umidade e 5% de broca, está sendo comercializado a R$ 1.057 a saca. O Conilon tipo 7 a R$ 1.060 a saca. Conilon tipo 8 a R$ 1.050 a saca. Vamos ao café Arábica. Café Arábica. Agora na Clube são 6:10 aqui no nosso programa, hein? Bom dia, bom dia, bom dia. Ajuda nós aí, ajuda nós aí. 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Café Robusta, a R$ 1.110,80 a saca. Vamos à cotação do cacau. Manhã de sábado, agora na Clube, são 6:11. Hoje, dia 18 de julho de 2026. Olha o cacau, a saca de 60 quilos. Vai ou não vai? Cacau, a saca de 60 quilos, está sendo comercializada a R$ 1.408. Vamos à cotação da pimenta do reino. Olha, a pimenta do reino está sendo comercializada a R$ 25,50 o quilo. Cotação do boi. Vamos começar aqui pelo boi gordo castrado, preço médio aqui no Espírito Santo. É de R$ 321,30 arroba.
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0: Boi gordo inteiro, preço médio de R$ 319,51 arroba. Vaca gorda. O preço médio de R$ 304,74 arroba. Resultado de loteria, atenção, você que fez sua vezinha ontem. Ontem, sexta-feira, tivemos sorteio da Quina. O concurso 7068. E os números sorteados da Quina foram: 6, 16, 39, 69 e 74. A Quina acumulou, hein? Tivemos ontem, sexta-feira, o sorteio da Loto Fácil. O concurso 37-38. E as dezenas sorteadas foram: 2, 3, 4, 5, 7, 8, 10, 11, 13, 14, 17, 18, 20, 23 e 24. A Loto Fácil teve 3 acertadores e cada um faturou o valor de R$ 407.776,92. Bom dia, bom dia, bom dia!
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0: Sai, gajô. Agora na clube.
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0: Quem tá aqui? Opa!
4: Chuva na asa de Chico Rei Paraná.
0: Coitado, Elaide.
4: Eu não perco meu outro fácil, não. É muito difícil,
0: hein? É muito difícil mesmo, hein? É deu chuva na asa de Chico Rei Paraná.
4: Pode ser que eu perco hoje, hein?
0: Adelaide, a rainha de Jolá, deu chumbo lá, Chico Rei pra lá.
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0: E vai sair do jogo. Agora é o dentro ou fora. 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Oi.
5: E Adilson Batista, ocorreu 5 litros de gasolina do posto F1 na saída para a Mantena. E ocorreu também o Panação Cerveja, do Clube da Cerveja, do posto F1 na saída para a Mantena. Aqui é o Joel Bernardo da Silva, de Granta 1.
0: Alô, Joel!
5: Chuva na ave do Eduardo Costa.
0: Coitado, hein?
5: Bom dia.
0: Eduardo Costa deu um voto. Chico Rebrenado também deu um voto. Guilherme Silva, por enquanto, não tem nada. Dentro ou fora, quem vai sair do jogo? Quem tá aqui? Oi!
6: Bom dia, compadre Adilson.

0: Bora! Quem vai sair do jogo? Quem tá aqui? Oi!
1: Bom dia, compadre Adilson. E o Yami, compadre?
0: Adivinha, compadre?
1: É desmanchando, né, compadre?
0: Derretendo.
1: E a garoinha vai caindo devagar aqui.
0: Ô, oh, maravilha.
1: Graças a Deus. Bom demais.
0: Que benção, hein?
1: Ô, compadre, toca pra nós aí hoje, hein? César e Paulinho, você foi tudo que eu pedi pra Deus. Oferecer pra todos os ouvintes, compadre, pra vocês aí, da rádio, meu irmão. Tá na clube, compadre?
0: Tá bom demais, compadre. Tá bom demais. Na verdade, bom é pouco, compadre. Bom é pouco. Olha, ele escreve aqui, chumbra asa de Guilherme Silva. Todo mundo tem um voto, hein? Todo mundo tem um voto, hein? Guilherme Silva tem um voto. Eduardo Costa tem um voto. Chico Rebraná tem um voto. Quem sai do jogo? Opa!
2: Alô, Adilson Batista, bom dia. Altair do Miracema. Cartão vermelho pra Eduardo Costa. Eu quero concorrer aí a gasolina do Porto F1 e a cerveja do Clube da Cerveja aí. Da saída pra Mantena aí, ok? E daqui a pouco eu tô indo pra feira, vou te dar uma carona até lá, tá bom?
0: Eu agradeço. Eu agradeço. Alô, Altair, bom dia. Ele deu chumbras e Eduardo Costa, hein? Eduardo Costa tem dois. Chico Rei Paraná tem um. Guilherme Silva também tem um.
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0: 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Dentro ou fora? 6:18. Abração para os meus amigos feirantes ligados comigo. Todos os taxistas também na sintonia. O Seba tá ligado, não tá? Cadê o Seba?
4: Bom dia, meu amigo Adilson Batista. Chumbra asa, Chico Rei, Paraná, aí. Valeu?
0: Valeu, hein?
4: Adilson, passa aquela música pra nós aí.
0: Ah.
4: As águas de São Francisco. Mandar pra todo o povo de bairro São Francisco e região, homenagem essa linda chuva aí.
0: Valeu, Zé.
4: Tá bom? Ou aquela música do Chitãozinho Chororó, Terra Tombada, né?
0: Terra Tombada.
4: Mandar pra galera aí, valeu?
0: Valeu, Seba. Bom dia, Seba, meu grande amigo Seba do táxi. Olha como é que tá a parada aqui agora. Eduardo Costa tem dois, Chico Reprená tem dois, Guilherme Silva só tem um por enquanto, hein? Oi!
5: Bom dia, Dilson.
0: Bom dia, Vanilde.
5: O voto é pra sair do jogo. Cartão vermelho pra Eduardo Costa.
0: Coitado!
5: Eu quero participar aí do sorteio da gasolina lá do posto F1. É da saída pra Mantena. Sempre abasteço lá e atendimento é mil.
0: Verdade, hein?
5: Tá na clube.
0: Tá bom demais. Posto F1 em Clube da Cerveja, hein? Hoje vai sair 5 litros de gasolina, que hoje vamos botar fogo nessa bagaça. Valendo também aqui é um fardo de cerveja latão do Clube da Cerveja. Hoje pode, não pode?
6: Assim.
0: Os malacabados já começou os trabalhos ontem, né? Que eu tô ligado. Aí vocês enganam quem, hein? Aí vocês enganam quem? Opa!
7: Fala comigo, meu amigo Adilson Batista. Como é que tá o Ian? Bom dia pra você.
0: Chutinho!
7: Chumbo na asa do Guilherme Silva. Rapaz, você rebentou com nós hoje, hein, meu filho?
0: Pois é,
7: tá. Você tá doido? Barra faz uma dessa, não. Tá no sabadão, rapaz.
0: Barra tá pesada.
7: E pra tocar pra nós aí, você troca uma música do Alemão do Forró aí. Ah, que for do seu agrado, tá bom? Um abraço, meu amigo.
0: Valeu, Pedro! Deus te abençoe, guerreiro!
7: Cai na água, capivara, que lá vem bala.
0: Chumbo grosso, capivara, chumbo grosso! O Pedro tá lá na Espanha ligado com a gente, hein? Cai na água, capivara, que lá vem bala, hein? Mas cuidado com o jacaré, capivara, que o bicho é de confiança, não. Deixa atrás, ué! Deixa bocudo! Opa!
8: Bom dia, Adilson Batista. Aqui é o Júlio César de Vega Alegre.
0: Oi, Júlio César.
8: Eu voto para eliminar Eduardo Costa.
0: Eduardo Costa?
8: É. Eu quero participar do posto lá da gasolina, lá do posto F1. 5 litros de gasolina. Ele tá na clube, tá bom demais.
0: Tá bom demais, né?
8: Se ganhar aí, você passa uma música boa pra nós, viu? Esse tempo chuvoso aqui, ele tá na clube, tá bom demais.
0: Tá bom demais, Júlio César. Valeu, garoto. Júlio César trabalha no Alves, né? Gente boa. Abraço a toda a equipe do Alves Shop da Construção. Bom dia, meu amigo Dilomar. Acorda cedo, hein? Alô, Dilomar. Bom dia, patrão. Grande da Vete, meu amigo Thiago, doutor Thiago. Toda a equipe do Alves, né? Toda a equipe do Alves ligado com a gente, né? O pessoal os vendedores, o pessoal que trabalha no interior da loja, o povo da entrega. Abraço a todos, meus amigos aí do Alves Shop da Construção. A equipe que da qual já fiz parte, né? Eu trabalhei no Alves durante três anos, mais ou menos, né? E eu sei o que significa o Alves, gente. 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Cobre qualquer orçamento, meu filho. 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
0: Ai do vendedor que deixou o cliente embora. Ah, meu filho. Não deu jogo, não? Vamos pra mesa da patroa. Vamos falar com a patroa. Vamos falar com o patrão. Opa!
10: Boa,

0: Batista, que é o Maico, gostaria de dar chuva na asa de Guilherme Silva. Gostaria de correr os 5 litros de gasolina lá do posto F1 e da parte de cerveja lá do Clube da Cerveja. Tchau, obrigado.
1: Tchau, obrigado, Bruto. Olha, com o voto do Maico, Guilherme Silva tem 3 votos. Eduardo Costa na Berlinda tem 4. O Chico Repraná só tem 2. Tá mais sossegado aqui o Chico Repraná, hein? E você vota pra eliminar, pra tirar do jogo. Já, é canto ou dança? Olha o Vanderlei, o Ladinho Sola Bubeca e o Guilherme Silva. E agora também na Berlinda, hein? Guilherme Silva agora também tem 4 votos.
2: Do meu coração.
1: 4 pro Guilherme Silva.
2: Do meu alazão.
1: 4 pro Eduardo Costa. Alô, Elias Farias. Alô, seu Diomar Farias. Bom dia, estão tacando a pé, assim, ó. Eu tô escutando daqui a pé, cantando pra ele. Tá cantando com o Raul nessa manhã chuvosa. Oi.
3: O cordão de ouro pra mim aí, o Aguinaldo tá falando.
1: Ô, Aguinaldo, bom dia pra você, meu amigo. Obrigado pela sua participação, pela sua audiência, Aguinaldo. Cordão de ouro, vou tocar já, hein? Oi.
3: Bom dia, Adilson. Quero participar disso aí do sorteio aí, Adilson. Do Pai de Cerveja, do Clube da Cerveja, Adilson. Bota meu nome na cumbuca aí, bom dia.
1: Valeu, macho. Abração pra você, outro tá tacando a peça, sem dó, hein? Abração pra vaquerama de plantão. No curral só dá clube, gente, só dá clube no curral, hein? Aí, ai do vaqueiro se não sintonizar aqui. As vaquinhas pegam birra, sapateia, esconde o leite, pica o pé no balde. As vaquinhas ficam estressadas se não tiver ligado na clube. Rádio ligado na clube? Ah, viés, fica sossegadinha. As vaquinhas ficam sossegadinhas, mastigando o chicletinho dele, até com o zóio fechado. Até com o zóio fechado, hein? Tem umas vaquinhas que chegam a chorar, acredita, escutando nós? Quando estão com as modas apaixonadas, tem umas vaquinhas que chegam a chorar. A sereca de paixão? Ou pensando na morte da bezerrinha? Opa!
4: Bom dia, meu amigo Adilson Batista. Tô por cá, ligadinho aqui no seu programa, meu amigo. Fora Eduardo Costa. Beijo, fique com Deus.
1: Valeu, Dilene! Ela tira Eduardo Costa do jogo, coitado! Fora do jogo, Eduardo Costa, hein? Agora, esquece o dentro ou fora, hein? Tudo bem que já tem um caminhão do Zap Zap aqui. Agora são 6h24. Esquece o dentro ou fora. A partir de agora é canto ou dança. Você vai decidir quem vai cantar 3 músicas. Se é o Chico Rei Paraná ou o Guilherme Silva. Agora é canto ou dança. A partir de agora, hein? Vai devagar, Glenzio. Vai devagar. É Chico Rei Paraná, meu filho. Respeita. Bom dia, Lúcia. Bom dia, Pajará. Bom dia, PC. É os Campos. Bom dia. Bom dia, Vanilda.
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1: Vamos fazer o seguinte: daqui a pouquinho de volta com muito mais música, pode ser? Ou toca mais um aqui? Toca mais um? Então, mais um aqui, ó. Mais um, ó. Eu entro no Manelzinho. Já tem o Jornal da Manhã com o jornalista Matheus Rocha.
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7: Um grandão.
1: Ô, Nalva, bom dia, Nalva.

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0: Ótima manhã para você de sábado, 18 de julho de 2026, no Grupo Faustino de Comunicação, Rede Clube 93.7 FM, Minas Gerais, 103.9 FM, Espírito Santo, Rede Barra Gospel, 105.9 FM, Minas Gerais, e 106.9 FM, Espírito Santo, e Rádio 13 de junho, 99.7 FM, Minas Gerais. Uma ótima manhã para você em todo o norte, noroeste, capixaba, leste mineiro, e a você acompanhando o Jornal da Manhã de qualquer lugar do Brasil e do mundo, através dos sites e aplicativos de nossas emissoras.
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0: Pavimentação da Rua Arlindo Vale em Barra de São Francisco chega à fase final. Moradores e comerciantes não podem reservar vagas com cones, cavaletes ou correntes em vias públicas.
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0: Excelente manhã para você nesse sábado. Nesse momento, a temperatura é de 17 graus e a mínima prevista para hoje, a máxima será de 25 graus. De acordo com o site Clima Tempo, para hoje temos 20% de probabilidade de chuvas em nossa região. Amanhã, domingo, a temperatura máxima será de 26 graus e a mínima de 18 graus. Amanhã também temos apenas 20% de probabilidade de chuvas. Umidade relativa do ar é de 89%, ventos a 12 quilômetros por hora.
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0: Uma ótima manhã para você de sábado, 18 de julho de 2026, Jornal da Manhã. Na minha apresentação, jornalista Matheus Rocha. A Prefeitura de Barra de São Francisco está na fase final das obras de pavimentação da Rua Arlindo Vale, no bairro Vila Vicente. A conclusão dos serviços e a entrega da via à população estão previstas para os próximos dias. A intervenção faz parte das ações de infraestrutura urbana desenvolvidas pelo município para melhorar a mobilidade e as condições de circulação em diferentes bairros da cidade. A Rua Arlindo Vale liga a Avenida Carlos Vale à Rodovia do Contorno, nas proximidades do Lago Jesus Cristo. E com a conclusão da pavimentação, passará a oferecer melhores condições de tráfego para motoristas, ciclistas e pedestres. Além do novo pavimento, a obra inclui a construção de calçadas em ambos os lados da via, garantindo mais segurança, acessibilidade e conforto para quem utiliza o local diariamente. A rua também recebeu rede de esgoto, complemento à infraestrutura necessária para atender os moradores da região. Segundo a prefeitura, a melhoria deve facilitar o deslocamento entre importantes vias do município, tornando o trânsito mais fluido e ampliando a integração viária no bairro Vila Vicente.
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0: Uma ótima manhã para você de sábado, 18 de julho de 2026, Jornal da Manhã. Na minha apresentação, jornalista Matheus Rocha. Ótima manhã para você na sua casa, se preparando aí para mais um dia, para mais um final de semana, para você que está trabalhando, vai trabalhar daqui a pouco. Desejo a todos um ótimo dia de trabalho abençoado por Deus. A você no carro, no ônibus, no caminhão, muito obrigado pela carona. A você de todos os bairros, córregos, distritos, vilarejos, condomínios, fazendas, zona rural, você no campo, na roça, nas cidades vizinhas. Hoje é sábado, é dia de feira. Um abraço aos meus amigos e amigas feirantes na sintonia do nosso Jornal da Manhã. A você de qualquer parte do Brasil e do mundo, através dos sites e aplicativos de nossas emissoras. Todas as nossas notícias estão disponíveis no arroba @clubefm103, nosso Instagram, é o maior portal de notícias e entretenimento de toda a região. Passando aqui pelo nosso Instagram com mais notícias, notícias rápidas.
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1: O corpo de um rapaz foi encontrado com marcas de tiros em uma propriedade nas proximidades da BR-259 em Governador Valadares ontem, sexta-feira. A polícia militar foi acionada por uma pessoa que passava pela via e viu o corpo. Familiares estiveram no local, às margens da Avenida Moacir Paleta, e reconheceram a vítima como João Pedro Souza e Silva. Os parentes contaram à polícia militar que o jovem foi retirado da casa da namorada por 4 homens na noite de quinta-feira. Depois disso, não foi mais visto. Ainda de acordo com os familiares, João Pedro trabalhava como segurança e recentemente havia se envolvido em uma briga durante um evento. Eles também informaram que o rapaz não tinha passagens pela polícia e era descrito como uma pessoa de temperamento tranquilo.
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1: Mais aqui do nosso Instagram, um veículo capotou na tarde de ontem, sexta-feira, por volta das 15 horas, na rua Doutora Áurea Porto, em Barra de São Francisco. Segundo o relato do motorista, ele seguia no sentido centro quando perdeu o controle da direção, fazendo com que o veículo capotasse às margens da via. O condutor sofreu ferimentos leves, foi socorrido por uma equipe do SAMU e encaminhado ao hospital Doutor Alceu Melgaço Filho. Após receber atendimento médico, ele foi liberado. Moradores da região informaram que outros acidentes já foram registrados no mesmo trecho da via, considerado um ponto de atenção para os motoristas. Apesar do susto, não houve outras vítimas. E pra gente fechar aqui as notícias rápidas do nosso Instagram, @clubefm103, giro de notícias com os nossos repórteres João Pedro Melo, Gilmar Francisco e Rodrigo Alves.
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2: Os estados de São Paulo e Santa Catarina devem concentrar os maiores impactos do novo tarifaço imposto pelos Estados Unidos sobre produtos brasileiros. A avaliação é da Agência Brasileira de Promoção de Exportações e Investimentos, Apex Brasil. A sobretaxa de 25% entra em vigor na próxima terça-feira, dia 22, e deve atingir principalmente setores como máquinas, equipamentos, produtos químicos, madeira e metalurgia. Segundo a Apex, São Paulo lidera as exportações para o mercado americano e Santa Catarina tem forte dependência das vendas industriais aos Estados Unidos. A preocupação é com possíveis impactos sobre a produção, os investimentos e o emprego. Enquanto isso, o governo brasileiro segue tentando negociar uma solução para reduzir os efeitos da medida e evitar novos prejuízos ao setor exportador. De Brasília, João Pedro Melo.
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3: Muito bom dia, ouvintes do Grupo Faustino de Comunicação. Notícia de Mantena. Audiência pública do esporte em Mantena define metas do setor para a LDO 2027. A Prefeitura de Mantena realizou nesta quinta-feira, dia 16 de julho, às 19 horas, no Centro de Convenções Culturais, a primeira audiência pública setorial do esporte. O evento, balizado pela transparência e ampla participação popular, reuniu atletas, dirigentes, profissionais de educação física e representantes de entidades esportivas e clubes com o objetivo crucial de definir as diretrizes, prioridades e ações que integrarão a Lei de Diretrizes Orçamentárias, LDO, para o exercício financeiro de 2027. De acordo com o secretário municipal de Esportes e Lazer, Reginaldo Monteiro Ceará, o encontro superou as expectativas e estabeleceu o novo precedente de governança da cidade. O desdobramento prático da audiência pública é a consolidação de todas as demandas e dados técnicos apresentados na projeção para a LDO 2027. O secretário explicou que toda a formulação orçamentária construída conjuntamente na noite desta quinta-feira será compilada e enviada formalmente ao Poder Legislativo para apreciação. Com notícia de Mantena, Gilmar Francisco, para o Grupo Faustino de Comunicação.
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4: Ótima manhã de sábado. Mulher é presa com medicamentos para emagrecimento vendidos de forma irregular em Linhares. Uma mulher foi presa em Linhares, no norte do Espírito Santo, suspeita de manter um depósito com medicamentos para emagrecimento comercializados de forma irregular. A prisão ocorreu nesta última quinta-feira, durante uma operação da Polícia Federal, que investiga a venda de canetas e outros produtos emagrecedores sem autorização da Agência Nacional de Vigilância Sanitária, Anvisa. A ação também foi realizada em Vitória e Cariacica, na Grande Vitória. Durante o cumprimento dos mandados, os agentes localizaram medicamentos sem registro ou autorização da Anvisa em duas residências e duas clínicas médicas. Entre os materiais apreendidos estavam aparelhos celulares, seringas com substâncias usadas para emagrecimento, dezenas de frascos identificados como tirzepatida e outros medicamentos com a mesma finalidade. A operação também recolheu aproximadamente 6 quilos de comprimidos a granel e recipientes contendo comprimidos sem identificação individual. A Polícia Federal não divulgou a quantidade total de produtos apreendidos. Segundo a investigação, os medicamentos seriam destinados à revenda irregular. As autoridades continuam apurando a participação de outras pessoas envolvidas no fornecimento e na distribuição dos produtos. O nome da mulher presa não foi divulgado. Com informação de Linhares, Rodrigo Alves, para o Grupo Faustino de Comunicação.
1: Muito obrigado aos nossos repórteres Rodrigo Alves, Gilmar Francisco e João Pedro Melo. Essas e muitas outras notícias estão disponíveis no arroba Clube FM103. 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
1: Ótima manhã para você de sábado, 18 de julho de 2026, Jornal da Manhã. Na minha apresentação, jornalista Matheus Rocha. Essa matéria que eu vou descrever agora está lá no nosso Instagram, feita pelo nosso repórter Rodrigo Alves, está dando o que falar, muitos comentários, milhares e milhares de visualizações no nosso Instagram. A prática de guardar ou marcar vagas de estacionamento com cones, cavaletes, correntes, pneus, caixotes, cadeiras ou outros objetos é proibida em via pública. A equipe de reportagem do Grupo Faustino de Comunicação registrou diversos casos desse tipo em ruas da região, chamando a atenção para uma irregularidade que ainda é comum em muitas cidades. De acordo com o Código de Trânsito Brasileiro, CTB, e com a resolução número 965/2022 do Conselho Nacional de Trânsito, CONTRAN, a regulamentação e a sinalização das vias são de competência exclusiva do poder público. Isso significa que moradores e comerciantes não podem reservar vagas por conta própria, nem impedir que outros motoristas utilizem o espaço público. As únicas exceções são vagas oficialmente sinalizadas pelos órgãos de trânsito, como áreas destinadas à carga e descarga, idosos, pessoas com deficiência ou estacionamento rotativo. Também é proibido pintar meio-fios, fazer marcações no asfalto ou instalar placas particulares com avisos como proibido estacionar sem a autorização do órgão competente. As vagas de estacionamento nas vias públicas pertencem ao domínio público e devem estar disponíveis para uso de todos, conforme as regras de trânsito vigentes. No nosso Instagram tem um debate caloroso lá nos comentários, você pode acessar a qualquer momento. Essas foram as nossas informações para esta manhã de sábado e todas elas estão disponíveis no arroba Clube FM103. Nosso Instagram é o maior portal de notícias e entretenimento de toda a região. Jornal da Manhã volta para você na próxima segunda-feira, neste mesmo horário, para o Grupo Faustino de Comunicação, Rede Clube, Rede Barra Gospel e Rádio 13 de Junho. E eu volto daqui a pouco, ao vivo, com muita música, animação, entretenimento, na Rede Clube, de 8 às 10 da manhã. Eu apresento a Alô Clube, de 10 ao meio-dia, o Clube do Fã, na 103.9 e 93.7. E eu conto com a sua audiência. Desejo a todos um ótimo sábado, um ótimo final de semana, abençoado por Deus. Um forte abraço a todos e até lá.

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4: Aqui é festa no seu rádio. Todo dia. Quem ouve rádio é feliz, gente. Quem ouve rádio é feliz, concorda comigo? Mas quem ouve a Clube é muito, muito mais feliz. Porque que nós não damos brecha pra tristeza, não, bichão.
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4: A preguiça e a tristeza, quando em quando a turma da Clube corta, corta, sai fora, sai vazada. Aí quando a gente cai na água, capivara, que ela vem bala, hein?
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4: Chumbo grosso.
6: Bom dia.
4: A sua alegria. Bom dia com gratidão. Obrigado, Senhor, por nos abençoar em mais um dia. Obrigado, Senhor, por estar nos abençoando e vencendo aqui mais uma semana diante do seu olhar, da sua misericórdia. Obrigado pela chuvinha abençoada que caiu pra gente. Bom dia com alegria, bom dia com gratidão, portanto. Bom dia com muito amor, com muita fé, pessoal. Bom dia com muita coragem. Bom dia com gentileza. Bom dia com a Clube. Bom dia, bom dia. Ótimo fim de semana, ótimo sabadão pra gente, hein? Em nome de todos os nossos parceiros aqui da nossa programação, que nós desejamos pra você um final de semana abençoado.
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4: Olha, ele perdeu, mas vai cantar uma música pra não ficar muito aborrecido. Eduardo Costa. Deus é caipira. 6:56, hein? Chama!
7: Eduardo Costa na fazenda.
4: Alô, Gildo, bom dia!
7: Deus é caipira e mora aqui, ó.
4: O Luciano Calando tá ligadão aí na feira, hein?

0: moda boa, pediu Seba no táxi. Meus amigos feirantes, bom dia a todos os feirantes aí. Luciano Calando tá ligadinho com a gente, todos aí na feira, um abraço pra vocês.
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0: Mais da Clube. São 7:02 e eu volto a seguir com Canto Dança.
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1: Bom dia, bom dia. De volta.
2: Tá bom demais.
1: Foi pouco, hein? E o Inhame, como é que tá, gente?

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2: Eu atendo o Pedro, ele tá lá na Espanha, né? Alemão do forró. Saudade de você. Tá na clube, tá bom demais, bom dia.

0: correr pra lá, para aí que você tá no paredão, hein? Você tá no paredão, calma aí, espertinho. Agora, na Cube, canta ou dança, correto? Canta ou dança, agora é com a sua participação, hein? O Chico Rebranato tá na parada.
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0: E aí? Agora!
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0: É Chico Rei Paraná no Canta ou Dança, pessoal!
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0: Se vencer, vai cantar essa música, inclusive, hein? E se perder, vai cantar essa música também, porque... Pra não ficar aborrecido, se perder, canta uma música. Se vencer, canta três. Chico Rei Paraná!
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0: Ô, oh, Guilherme Silva, agora, hein? Agora. Compadre Garotinho dizendo, pra cantar é Chico Rei Paraná. Se vencer, canta Toca Amor Rebelde. Ah, não, compadre. Sai na frente o Chico Rei Paraná.
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0: Nosso Clube Zap é o 27995247575. 27995247575. Canta ou dança, canta ou dança. Agora na Clube, hein? Opa.
5: Ouvi a música do Viajante Elegante e a Viúva.
0: Ô, Zé Batista, um abraço, meu amigo. Alô, família Batista em Águas Claras. Opa.
5: Deus, bom dia, vai cantar aí, Guilherme Silva.
0: Guilherme Silva empata o jogo, hein?
5: Ainda não sorteio aí dos prêmios aí.
0: Tá na cumbuca, hein? Tá na cumbuca. O vencedor hoje será definido com 10 votos, hein? Tá 1-1 placar,

0: O vencedor hoje será definido com 10 votos, hein? Tá 1-1 placar, tá 1-1. 7:17 na clube, hein? 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Agora é canta ou dança. Quem tá comigo? Deixa o povo falar, Deus, deixa o povo falar. O povo fala e nós namora. Opa!
1: Ó, Nilson, canta ou dança aí. O meu voto é do Chico Rei pra nós, vocês ganharam. Tá com raiva de mim.
0: Tá com raiva de mim? Chico Rei pra nós agora tem. Chico Rei pra nós agora tem 2, hein? Passa na frente. Se vencer, vai cantar 3 músicas. Tá com raiva de mim, inclusive. Sabadão gostoso, hoje dia 18, hein? Parabéns a você que tá trocando de idade hoje. Muita sorte, muita luz, muita saúde. Muitos anos de vida que nós desejamos pra você, meu amigo e minha amiga. Quem tá aqui? Opa! Oi!
2: Pra cantar, Chico Rei Paraná. Chumbo na asa do Guilherme Silva.
0: Coitado do Guilherme Silva, hein? Amplia aqui, Chico Rei Paraná. Agora tem 3, hein? 3 pro Chico Rei Paraná. Guilherme Silva, claro, tá no jogo. Ainda acredita na virada. Vão definir a parada hoje com 10 votos, hein? Canta ou dança? Opa!
3: Chumbo na asa de Guilherme Silva. Pra cantar, Chico Rei Paraná. Se ele vencer, eu quero ouvir aquela música, tranque a porta e me beije.
0: Ah lá, olha. Ela tá impossível, ó. Assim, ela tá impossível. Adelaide, a rainha da tijolada. Amplia aqui o Chico Rei pra nós, hein? Agora tem 4. Vem cá, moça. Trem cosquento. Trem bomba de noite. 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Opa!
4: Adilson Batista, bom dia.
0: Bom dia.
4: Pra cantar aí, é o Guilherme Silva.
0: Valeu.
4: Tá bom, forrozinho pra nós começar o sábado já animado.
0: No clima.
4: Ferreira, da Vila Nossa Senhora da Penha.
0: Valeu, Vanilda. Abraço pra você, simpática. Olha, Guilherme Silva tem 2, hein? 2 pro Guilherme Silva. É, Chico Rei pra lá tem 4. Opa!
5: Adilson Batista, bom dia.
0: Bom dia, não. Chutinho!
5: Adilson, faz com uma moda boa pra gente aí. Corre do Miracema. Estamos saindo pra ir pra Vermelha. Terra boa.
0: Terra boa, hein?
5: E eu quero participar do sorteio do clube. Da cerveja, lá do posto F1 e do 5 litros de gasolina.
0: Tá na cumbuca, hein? Tá na cumbuca, não.
5: É nóis.
0: Um abraço pra você, minha querida. Bom dia! 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Opa!
4: Bom dia, meu amigo Adis Batista. Quem vai cantar aí pra nós é Guilherme Silva.
0: Guilherme Silva.
4: Ligadinho aqui.
0: Valeu, lindona!
4: E o rádio tá torando nessa lojinha. Beijo, tchau, tchau.
0: Tu achando é bom, hein? Minha grande amiga Girlene, um abraço maravilhosa. Bom trabalho, guerreira. 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

0: 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O Edmar Nunes diz pra cantar aí, é o Guilherme Silva. Alô, Edmar Nunes, um abraço, meu parceiro.
1: Meu amigo Adilson Batista. Hora do jogo aí, meu brother. Eduardo Costa. Falou, campeão. Eu quero participar dos 5 litros de gasolina do posto do F1 e do fardo de cerveja. Falou?
0: Valeu.
1: Aí para a montanha. Falou, campeão.
0: Tá na cumbuca. Tá na cumbuca.
1: Joga a música aí, meu reino encantado. Vou oferecer pra todo mundo dessa amizade do Bragano.
0: Valeu. Ele escreve embaixo pra cantar aí, é Guilherme Silva. Que empata o jogo, hein? Empata o jogo! Que isso, bicho? A Ivanilde tá ligadinha comigo no bairro Justinópolis. Ela disse pra cantar é Chico Rei Paraná. Tranque a porta e me beija. Olha o Chico Rei Paraná, passa na frente de novo, hein? Agora tem 5. Fica pra trás o Guilherme Silva. Guilherme Silva tem 4. Canta ou dança? Opa!
2: Ô, Eduardo Costa pra cantar aí. Coloca a música, olha ela aí.
0: Valeu, valeu, valeu. Eduardo Costa fora do jogo. Foi eliminado. Quem quer o cantor dança, meu amigo Adriano. É com Guilherme Silva e Chico Rei Paraná. Valeu? Eduardo Costa ficou pra trás. Foi embora, só tampa o beco. Quem canta é Guilherme Silva. A minha amiga Helena Coutinho. Alô, Helena. Empata o jogo. 5-5. Que isso, meu? 5-5 é o placar, hein? 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Oi!
3: Bom dia, Adilson Batista, tô ligadão, quero participar do 5 litros de gasolina, do posto mais, do Fato de Cerveja. Falou, Adilson Batista, bom final de semana pra você.
0: Valeu, lindo, um abraço pra você, até na Gumbuca, hein? 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
4: Compadre Adilson Batista.

logo o book, hein? 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

0: 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Oi! Eu atendo que por hora de chegada, viu, gente? Opa, e o Belga, então, eu tô chegando, e ele manda WhatsApp, ele vai lá pra cima de novo. Aí eu, agora eu vou atender o Belga, né? Ele manda outro WhatsApp. Opa!
1: Vou cantar Guilherme Silva, Luiz Antônio, e quer concorrer o fardo de cerveja, 5 litros de gasolina do posto F1 na saída pra Manteira.
0: Valeu, um abraço pra você, meu amigo Luiz Antônio. Ele coloca o Guilherme Silva na frente, hein? Agora o Guilherme Silva tem 6, Chico Rei pra nós ficou pra trás, tem 5. Canta ou dança?
2: Wilson, bom dia.
0: Bom dia.
2: O meu voto é pro Chico Rei Paraná.
0: Ih, empata o jogo. Empata o jogo, 6-6, hein? Que briga equilibrada é essa, hein? Quem você acha que vai cantar 3 músicas? Canta ou dança? 7-7 agora. Opa!
3: Bom dia, Dias Batista. É o Braio da Pulinária.
0: 6-6, aliás.
3: Vai pra Chico Rei Paraná. Valeu. Porque concorrer aí o paro de cerveja e os 5 litros de gasolina do posto.
0: Tá na combuca, hein?
3: Daí deu pra uma antena, valeu, tchau, obrigado.
0: Tá na combuca, corrigindo aqui agora sim, o Chico Rei Paraná tem 7. O Guilherme Silva tem 6. Canta ou dança? Fica, moça. Alô, dona Maria, alô, Paulo, beija uma, aquele abraço, hein?
4: Pra dançar, te conhecer melhor, então vem cá.
0: E o bambu tá gemendo, moçada. Opa.
5: Alô, bom dia mais uma vez, Altair de Miracema.
0: Altair.
5: Meu voto vai pra Chico Rei Paraná, ok? Bom dia, bom final de trabalho.
0: Agora abre 2 aqui, hein? O Chico Rei Paraná agora tem 8. Guilherme Silva acredita, tem 6. Canta ou dança? É muita gente que acorda cedo e sintoniza aqui na clube, né? Opa.
6: Bom dia, Dias Batista. Pra cantar é Guilherme Silva.
0: Guilherme Silva.
6: Adios, quer concorrer os 5 litros de gasolina, o 4 cervejas do posto F1, sair pra manter no posto mais barato de vende. Aqui é o Lindomar da cabeceira do Santa Luzia, Dias. Tô chegando a pena essas vacas aqui, Dias. Eu te falar com você. Vaca tá parindo no mundo, rapaz. Dia seguinte tá caindo.
0: Ô, benção.
6: É isso aí, Dias. Um abraço pra vocês. Agradeço a música pro Tito, Danilo, pro Rosco Adelade, pro GC Sabonete, pro Zé. É isso aí, ó, Zé. Vamos chegar o bambu nisso aí.
0: Bora! Alô, Lindomar! Bom dia, guerreiro. Tá atacando a peça, hein, dó? A peça tá cantando lá, bichão. Abraçou meu grande amigo Zé, o secretário Zé, ligado comigo. O Roberto Coveiro tá ligado também comigo. Alô, Roberto. Opa.
7: Bom dia, Dilson Batista. Pra cantar aí, Guilherme Silva.
0: Guilherme Silva, agora tem. 8, empatou. 8-8. Abraço, meu grande amigo Roberto Coveiro. Um dia Deus viu o Roberto tranquilo, rapaz, de boa. Falei, Roberto, ué, deixou o jeito de trabalhar, Roberto. Eu vou morre. Morre que eu trabalho. Eu não mando mais cara trabalhar, meu. Deixa o Roberto ficar sossegadinho. Esquece, cara, quando você vê o Roberto à toa, não sossega, deixa ficar tranquilo. Eu pensando bem, é bom o Roberto ficar à toa, né? Porque quando o Roberto trabalha, alguém morre, né? Quando o Roberto trabalha, tem alguém chorando. É, bicho. É, e falou, eu falei, Roberto, não é de trabalhar, Roberto. Boa vida é essa, falou, morre. Morre que eu trabalho. Eu falei, miserável. Opa!
7: Isso pra cantar Chico Rei Paraná. Se ele vencer, você passa Velha Porteira.
0: Velha Porteira. Olha, passa na frente o Chico Rei Paraná. Agora colocou a bola na marca do pênalti, hein? Agora é 9. 9 pro Chico Rei Paraná. O Guilherme Silva tem. Tem 8. Que briga é essa, bicho? Oi!
8: Olá, bom dia, Adilson Batista, que é a Tereza Sabino.
0: Oi, Tereza.
8: Meu voto pra cantar é Guilherme Silva. Tá na clube, tá bom demais.
0: Tá bom demais.
8: Tchau, obrigado.
0: Tchau, obrigado, Tereza Sabino, alô, meu povo da Poaia. E sabe o que aconteceu? 9-9. 9-9 é a parada. Caramba, que briga foi essa, hein? Agora alguém vai decidir o jogo, hein? Eu não sei se ele votou, mas aqui por ordem de chegada é o Versi. O Versi lá de Nazário. Eu não sei se ele votou. Se votou, vai decidir, porque a bola tá na marca do pênalti pros dois. E aqui não tem bola na trave, aqui não tem chute pra fora. Bateu é gol. Ele vem, o Versi.
9: Bom dia, Adilson Batista, pra cantar aí Chico Rei Paraná.
0: Acabou.

0: de chegada, chega aqui ao décimo voto. O Venci decide que é a parada a favor do Chico Rei Paraná.
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0: Nossa, amanhã tem a final da Copa do Mundo, hein? Ô, derrota, hein? Como seria bom se o Brasil tivesse na final, hein?
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0: Opa!
2: É Adilson Batista, bom dia.
0: Bom dia.
2: Tudo bem?
0: Tudo bem.
2: Aqui é a Neuzimar do Cogo do Itá.
0: Neuzimar.
2: Quero participar desse sorteio, tá? Dos 5 litros de gasolina, do posto F1 e do Fardinho aí também. Tá joia?
0: Tá joia. Pera com buca, tá bom? Neuzimar, boa sorte pra você. Bora de música. Olha, apesar de ter perdido o jogo, vai cantar uma música pra não ficar muito aborrecido, até porque ele disputou aqui pau a pau, né? Ó, se for colocar todos os áudios no ar aqui, sei lá, a gente chegaria aqui a 100 participações e esse jogo continuaria acirrado. Bom, o Felipe Faustino tá chamando, eu não sei se é a participação dele ou se é de alguém que tá por lá. Ele tá pedindo, Adilson, por favor, passa aí. Ó, até o patrão pedindo, por favor, gente, ó, pra você ver como é que é a coisa, hein? Ó, como é que tem que tá brabo aqui hoje. O patrão acabou de mandar mensagem aqui, tá pedindo, Adilson, por favor, coloca o áudio no ar. Caramba, o que tá acontecendo, hein? Aí vocês têm uma ideia como é que é o sistema aqui, ó. O patrão falou assim, será que vai conseguir colocar o meu áudio no ar? Será que eu consigo falar? Vamos ver, o patrão tá falando, por favor. Se ele não pede por favor, eu não podia colocar não. Ele pediu muito bonitinho, né, coitado. Ô, Felipe Faustino.
3: Bom dia, bom dia, bom dia, muito bom dia.
0: Não é ele não, rapaz, não é o Felipe não. Oi.
3: Bom dia, bom dia, bom dia, muito bom dia. 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
0: Falou, tá falado, é.
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7: Deus Batista. E bom dia a todos da rádio e a todos os ouvintes. Um forte abraço aí, Yami.
0: E o Yami?
7: Tamo junto e misturado, hein?
0: Colado.
7: Renatão na escuta aqui, ó. Do melhor programa do momento. Clube FM. Tá na Clube, tá é bom. Demais.
0: Não é pouco, Renato Bianchini.
7: Chama
0: na bota, garoto. Grande amigo Renato Bianchini ligadinho aqui na Clube. Clem Silva. Meu cavalo sabe.

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5: Bom dia, com alegria, hein? Amanhã é aniversário da Rosa Mônica. Abraço, meu amigo PC, alô PC. O Josmar, lá no assentamento Três Corações. Bom dia, Rose, lindona. A minha amiga Marta, Zé Rochon, Ronaldo Táxi, o Maico da Silva, Bergamo, o Pajerá, Lúcio Alemão, a Maria Pestana, bom dia, bom dia. O Arildo Bruto, a Camila.
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5: Bom dia, bom dia. Já eu passo a bola aqui pro Matheus Rocha, hein? O Márcio Teixeira tá ligado, hein? O meu amigo Vanderlei de Souza, abração pro Seba do Táxi. Meu amigo Josimar, lá no, em Vila Pavão. Alô, Josimar, aquele abraço, hein? O Tonhão também tá ligado.

0: gente, eu tô indo embora, hein? O que devendo aqui uma música do Chico Repraná? A Jumela deu empacada aqui. Graças a Deus, muitas participações, uma grande audiência. Como é toda a programação da Clube, como é o Alô Clube, o Clube do Funk, a partir de agora. No seu rádio com o Matheus Rocha. Alô, Jacira, bom dia. Ah, bom dia, meu amigo Adriano. Adriano é primo do Isaac Logotor, porque você fala, hein? Ah, bom dia, Preto. Bom dia, Eva. Zenildo em Boa Vista, bom dia. O Vivaldino, bom dia, Vivaldino. Ah, quem ganhou aqui hoje é o 5 litros de gasolina do Poço F1 foi a Maria Eunice.
1: Bom dia, clube.
0: Maria Eunice, lá do Corro de Itá, ganhou aí o 5 litros de gasolina do Posto F1. E quem ganhou aqui hoje, cadê? Quem ganhou aqui hoje o fardo de cerveja latão foi Vanderlei. Vanderlei, manda o seu nome completo. Peraí que tem alguns Vanderlei aqui, né? É o Vanderlei, cujo telefone final é 9410. Clube, o nosso ouvinte é... Tá com a foto do perfil aqui com os dois filhos. Acho que são dois? Bom, é um casal, parece, né? Ô, Vanderlei, manda pra mim aí o seu nome completo, hein? Final do telefone 9410. Ganhou o fato de cerveja lá, todo clube de cerveja. Matheus Rocha, bom dia, Matheus.
2: Bom dia, meu amigo Adilson Batista, bom dia, ouvinte da clube. Tô chegando, hein? Vem comigo.
0: Bora fazer o programa hoje em dupla?
2: Vambora.
0: Bora?
2: Bora, já pode ficar aí que eu fico aqui.
0: Topa.
2: Bora, fechou.
0: Olha, Matheus Rocha, imagina só, não vai prestar aí o Matheus Rocha junto, hein? Imagina só o que vai dar nós dois juntos. Bora pensar nessa possibilidade, qualquer dia vamos fazer essa resenha. Vamos fazer?
2: Vambora.
0: Topa fazer uma resenha?
2: Vamos trazer aqui uns negócios aqui, colocar aqui, uns tiragosto, umas cachaças, umas cervejas.
0: Pois é, fiquei sabendo
2: chama Cacau também.
0: Fiquei sabendo que é o sábado, rola uns de pirona aqui.
2: É, ué. A partir de 1 da tarde hoje, de novo.
0: É, né?
2: Vai ter sorteio aí de um monte de cerveja.
0: O patrão, o patrão libera no sábado fazer essa resenha.
2: Verdade. Ah, então tá. Deixando até beber aqui dentro, rapaz. Tá estranho esse negócio aqui.
0: Pois é, ué. Já essa moda pega. Fica com Deus. Então tá, Matheus Rocha tá chegando. Hoje tem Cacau, tem também. Nossa, tem tanta gente boa aqui hoje. É festa na clube. E amanhã, domingão também. Tem Zeca Gama.
1: Acelo.
0: E o povo rasgar a taioba, hein?
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0: Bom dia, bom dia, bom dia, bom dia, meu Brasilzão lindo. Bom dia, meu povo amado, querido. Tô chegando, hein? Sabadão especial, 8h05, 18 de julho de 2026. MR tá na área, Matheus Rocha, pra te fazer companhia até a partir de agora. Vamos juntos até o meio-dia. Vou continuar animando aí o seu sabadão depois do Adilson Yami Batista. Pra você sintonizado comigo em 103.9 FM. Alô, Barra de São Francisco, todo norte, noroeste e capixaba. A você sintonizado em 93.7, Mantena, Minas Gerais, o leste mineiro, Brasil e o mundo de audiência. clubefm103.com.br. Ajeita daí que o ajeito daqui vai começar mais um sabadão com muita música.
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0: Alô! Clube no ar, pra você sintonizado comigo na sua casa, obrigado pela audiência, por deixar a Clube entrar aí na sua casa, no seu lar, minhas amigas guerreiras lindas, maravilhosas, minhas companheiras de todas as manhãs, minhas amigas dona de casa, um beijo no coração de cada uma, a você que tá começando aí mais um dia de trabalho, ei, dia lindo, já caiu aquela chuvinha gostosa aqui pra apagar poeira na nossa cidade, ei, coisa boa, você que tá aí, ó, ralando nesta manhã de sábado, um ótimo dia de trabalho abençoado por Deus. Galera que tá no carro, obrigado pela carona, tá no carro, no ônibus, no caminhão, obrigado pela audiência, meus amigos taxistas, caminhoneiros, motorista de aplicativo, galera das entregas, você de todos os bairros, córregos, distritos, vilarejos, condomínios, fazendas, zona rural, você no campo, na roça, na panha de café, sabadão é dia de feira, um abraço aos meus amigos e amigas feirantes, tá todo mundo ligado na Clube, de ponta a ponta, onde você passa, tá todo mundo sintonizado aqui na número 1 em toda a região. E a partir de agora, claro, você faz a programação junto comigo. 27 9 95 24 75 75, valendo no sabadão também aquela marmitex gostosa do Pepitos Petiscaria e Restaurante. É só participar com a gente. Bom dia, bom dia! Que a graça e a paz e o amor de Deus encha o seu coração nessa linda manhã de sábado. Começando mais uma edição especial do nosso programa Alô Clube, o seu companheiro de todas as manhãs, levando muita música, informação, alegria, entretenimento e uma palavra de vida para fortalecer sua fé e renovar a sua esperança. Hoje é sábado, um dia especial para agradecer por tudo que vivemos durante essa semana e também para renovar as forças para os dias que virão. Talvez esta tenha sido uma semana de grandes vitórias para você, que bom por isso, graças a Deus, né? Ou talvez tenha sido uma semana de lutas, desafios e de lágrimas. Mas existe uma certeza que nunca muda. Deus esteve com você, Deus esteve comigo em cada momento. Quando você sorriu, Ele estava presente. Quando você chorou em silêncio, Ele enxugou as suas lágrimas. Quando você pensou que não conseguiria, Ele foi quem segurou a sua mão. Por isso, não olhe apenas para aquilo que deu errado. Olhe para o quanto você venceu. Olhe para o quanto Deus cuidou de você sem que você percebesse. Cada amanhecer é uma nova oportunidade de viver, de amar, de perdoar e de recomeçar. Aproveite esse sábado para estar perto de quem você ama. Valorize sua família. Agradeça pelas pequenas bênçãos e nunca deixe de sonhar, porque Deus ainda escreve capítulos maravilhosos na vida daqueles que confiam nele. Que o seu sábado seja cheio de paz, de saúde, de proteção, boas notícias e momentos felizes ao lado das pessoas que fazem parte da sua história. Agora vamos colocar esse dia, esse final de semana, nas mãos de Deus. Senhor meu Deus e meu Pai, nessa manhã de sábado, nós nos ajoelhamos diante da tua presença com um coração cheio de gratidão. Obrigado pelo dom da vida. Obrigado porque o Senhor nos sustentou durante toda essa semana. Obrigado pelas vitórias que celebramos e também pelas lutas que nos fortalecem. Pai, visita agora cada ouvinte da Clube FM. Aquele que está feliz, multiplica a alegria. Aquele que está triste, derrama o teu consolo. Aquele que está enfermo, leva a tua cura, Pai. Aquele que está desempregado, abre uma porta de oportunidade. Aquele que perdeu a esperança, renova a sua fé. Entra em cada casa com a tua paz. Entra em cada estabelecimento comercial, abençoa cada empresário da nossa região, faz prosperar o seu negócio, Pai. Abençoa cada trabalhador honesto que levanta todas as manhãs para o sustento da sua família. Abençoa as famílias, protege as crianças, fortalece os idosos, guarda as minhas amigas queridas, maravilhosas, donas de casas, guarda aqueles que estão viajando e todos que saíram para trabalhar neste final de semana. Senhor, afasta de nós tudo mal, toda angústia e toda tristeza. Que o teu Espírito renove as forças e nos faça lembrar que nunca caminhamos sozinhos. E se existe alguém ouvindo essa oração com o coração ferido, abraça essa pessoa agora. Mostra que ainda existe esperança. Mostra que nenhuma dor é eterna. Mostra que o Senhor transforma lágrimas em testemunhos e dificuldades em grandes vitórias. Nós entregamos este sábado e todo o nosso final de semana em tuas mãos. Que a tua presença nos acompanhe em cada passo e que nunca nos falte fé para acreditar que o melhor ainda está por vir, em nome de Jesus. Amém, meu amigo, minha amiga. Agora sim, declara aberto o nosso Alô Clube. Fique com a gente, porque a sua manhã de sábado será de muita música, alegria, entretenimento e da certeza de que Deus está cuidando de cada detalhe da sua vida, que Ele abençoe você e toda a sua família. 8:12 para começar bem demais o nosso sabadão. Eu seguirei. Eu sigo daqui, você segue daí. Padre Marcelo Rossi e Luan Pereira, bom dia!

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Muito bom demais, 8:27, bom dia. Brisa está, como eu quero.

0: Tá na Clube, tá bom demais. A rádio que toca muito mais música pra você, animando a sua manhã de sábado. Cuidado aí com a emocionada errada, hein? Fernando Sorocaba, Matheus Fernandes. Gente, que emociona fácil, né? Calma, rapaz, calma. Calma que vai estar tudo certo. Ai, ai. Olha, hoje tem ela, hein? Hoje tem ela. A partir de 1 da tarde. Eu falo da Cacau, eu lembro do... Calma, calma aí. Eu lembro do... Não sei porquê. Boteco, né? Boteco lembra o quê? Boteco lembra... Ah.
1: Doce, doce como mel.
2: Minha Nossa Senhora!
0: 8h34. Carinha de neném. É a minha, do MR. Uma carinha de neném. Japãozinho, bom dia!

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3: Sei que eu tô parado nesse posto há mais de uma hora. 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

0: Bom dia, meu povo amado e querido. MR por aqui, Matheus Rocha, te fazendo companhia até o meio-dia, de peito aberto e bem com a vida, aqui na melhor e mais ouvida em toda a região, nossa Rede Clube 103.9, 93.7, e a você de qualquer parte do Brasil e do mundo, clubefm103.com.br. Obrigado a você pelo carinho, pela sua companhia. Galera participando aqui comigo no 27995247575. Tem o seu alô, tem o seu recado, tem a sua participação. Galera que tá navegando pela internet lá, segue a Clube aí, arroba clubefm103 no Instagram, segue o MR, coloquei um stories lá agora, no stories do meu Instagram, Matheus Rocha Rádio TV, segue o MR também pra você que não tá seguindo, Matheus com TH, tá bom? Matheus Rocha Rádio TV, Facebook e também Instagram, até o status aqui também no nosso WhatsApp da Clube. Tá bonitinho esse MR, rapaz, tá bonito. Hoje é, tá que tá, viu? Tá que tá, só esperando a Cacau chegar aqui, a gente tá trazendo um monte de pirona, ei, aquele barulhinho já, nossa, cadê ele, hein? Cadê?
1: É muito sem vergonhíssimo.
0: Rapaz, Cacau vai sortear hoje. 24, eu acho que é 24, hein? Vai garantir o final de semana aí de um mal acabado. Ou de uma mala acabada. Mais dinheiro ainda, rapaz. É dois ganhadores hoje. Cacau falou comigo ontem lá, quando eu tava fazendo a passagem de programa pra ela lá na 13 ontem.
2: Doce, aí, doce como mel.
0: Eita, doido. Eita, deixa eu te falar. Vamos mandar um alô aqui pra galera. Bom dia. Cadê? Bom dia, bom dia, bom dia, bom dia.
2: Alô, clube com Matheus Rocha aqui, o Russo da Barra do Ariranha. Eu queria vir uma música morena criminosa oferecer pro meu amigo Adão da Serraria e sua família, Matheus Rocha.
0: Valeu, abraço, morena criminosa, hein? Duas, Teodoro Sampaio, mas é crime, tem alguma morena criminosa me ouvindo neste momento? Tem? Ei, Russo, ei, Russo. Morena criminosa. Vou passar na sequência, hein? Não tô lembrado dessa música não, mas eu vou passar ela na sequência. Morena criminosa. Gostei do título da música.
3: Bom dia, Matheus Rocha.
0: Bom dia.
3: Eu que vou fazer o sorteio do Marmitec, do restaurante do Pepito, que vai ser sorteado hoje no seu programa aí, ó. É o Joel Bernardo da Silva, aqui do Voz de Grande Taúna, seu ouvinte todos os dias. Vamos no sorteio, Matheus Rocha. Então, bom dia, tem um bom programa. Fica com Deus.
0: Fica com Deus, Joel. Abraço, meu irmão. Obrigado pelo carinho, pela audiência. Cadê? Quem tá aqui comigo? Bom dia, Matheus. O programa está top. Obrigado. Quem que é? Marilson.
4: Matheus, bom dia. Toca aí, João Gomes. Eu tenho a senha. Obrigado.
0: Toca. Eu tenho a senha, hein? Vou deixar a senha pra vocês logo mais, 1 da tarde. Com a Cacau aqui, hein? Galera que vai, o boteco, né? Galera que já começa antes. Tá cedo ainda pra fazer a pergunta, né? Tá cedo, calma. Não, não, não faça. Não faça essa pergunta agora, calma.
5: Desculpa parecer meio ansioso.
0: Calma, moço.
5: Mas já tem alguém bebendo?
0: Tem não. Tá cedo. Nem pode. Antes da 10 é proibido. Antes das 10 é proibido. Ou não. Já tem alguém? Já tem algum bar aberto já? 9:06 da manhã? Tem não, né? Não é possível. Vamos lá. Bom dia, tô aqui te ouvindo, hein? Bom dia, meu jovem. Bom dia, Juscelia Baptista. Córrego da Prosperidade. Ô, minha amiga Juscelia, ó. Beijo no coração, meu anjo. Obrigado pela audiência. Cadê o Tiagão? Fala comigo, Tiago, bom dia.
6: Bom dia, Matheus Rocha, aqui é o Tiago de Águia Branca. Toca aí Gustavo Lima pra nós aí. Bala aula já. Agradecer pra todos os ouvintes que tá na clube. Tá bom demais. Tchau, obrigado.
0: Valeu, Tiagão, um abraço, Tiago. É todo mundo de Águia Branca. Abraço aqui, ó, pra Tatiane de Mantena. Bom dia, Matheus. 100% clube. Ê, coisa. Eu gosto quando o pessoal escreve isso, hein? Abraço pra vocês de Mantena. Só da Clube FM. Oi, bom dia, Rosilene. Lá em Tabirinha também. Só da Clube, em Tabirinha.
7: Ei, Matheus. Bom dia. Tudo bem? Tudo é ótimo. Rosilene. Manda música pra mim. Estou aqui te ouvindo e ofereço pra todos os ouvintes e pra vocês da rádio. Tá bom, Matheus?
0: Obrigado.
7: E um final de semana abençoado pra você, tá bom? Fica com Deus. Abraço. Beijos.
0: Fica com Deus também. Beijo, meu anjo. Madalena, Maria Madalena de Mantena, bom dia, meu anjo.
8: Bom dia, Matheus Rocha. Maria Madalena do bairro Frei César, Mantena. Ei, Matheus, passando para agradecer o Marmitec do Pepito que eu ganhei ontem.
0: Opa!
8: Show de bola,
0: é bom demais.
8: As meninas são nota mil, parabéns.
0: Verdade.
8: E as cozinheiras são nota mil, parabéns, viu?
0: Verdade.
8: Direto eu como lá, mas, nosso Deus, que tempero, viu? Tempero é essencial. Parabéns pras meninas, viu? Um abração, tô aqui arrumando a casa que eu vim.
0: Obrigado, Maria Madalena, bairro Frei César, em Mantena. Tá na sintonia com a gente. 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Bom dia, quero ouvir aí, Zeneto e Cristiano, é, Willy, aqui do bairro do Cemitério, participar do sorteio também. Alô, Willy, abraço, meu irmão, bairro do Cemitério, tá na sintonia com a gente, minha amiga Glau. Ô, Glau, seu bom dia, minha amiga.
9: Bom dia, meu amigo MR, ótimo sábado pra você.
0: Obrigado.
9: Passei, Nando Moreno, Chapeludo, se não tiver passado.
0: Passo.
9: Porque eu não tava em casa, cheguei, tava na rua.
0: Eita, batendo
9: perna. Aí
0: pra
9: todos os ouvintes, tá na clube, tá bom demais, tchau, obrigado.
0: Obrigado, Glaucia, beijão. Cadê? Estilo Modas, Barra de São Francisco, tá dando aqui um bom dia também, um abraço, bom dia pra vocês aí, obrigado pela audiência. Quem tá aqui comigo? Bom dia!
10: Bom dia, Matheus, aqui é a Jacira, Cova Grancaúna, quer participar do sorteio aí do restaurante. É, moro no Cova Grancaúna também.
0: Uhum.
10: Mandou uma música boa pra nós aí, né, Moro Forró. Seu programa, né, é mil.
0: Obrigado!
10: Adoro a Clube FM. Tchau, obrigado.
0: Nós amamos vocês, ouvintes especiais maravilhosos. Valeu, Jazeera. Um beijo no coração. Obrigado aí pelo carinho. Muito obrigado pela audiência. Jaqueline tá aqui também. Bom dia.
11: Bom dia, Matheus Rocha. Que é a Jaqueline do bairro da Colina. Quero concorrer aí também. Põe meu nome no sorteio aí dessa Marmitex aí, tá bom?
0: Tá bom.
11: Vou pedir você pra passar uma moda, oferecer pra minha família, pra sua família,
0: obrigado,
11: pra todo mundo que tá ligado. Excelente sábado, abençoado, hein?
0: Amém.
11: Tchau, obrigado.
0: Tchau, obrigado, Jaqueline. Beijo no coração a todo mundo aí do bairro Colina, na sintonia. Quem tá aqui dando joinha também é Cowboy, o Cowboy Pereira. Um abraço pra você, meu amigo. Obrigado aí pela audiência. Ao Paulo, lá de São João do Manteninha. Obrigado, obrigado pela mensagem. Galera que tá no carro aí, obrigado pela carona. Valeu demais, obrigado pela audiência. 9:10. Essa aqui é do Russo, né? Barra do Ariranha. Vamos ver. A Morena Criminosa. Vamos ver, não, vamos ouvir. Cadê a Morena Criminosa? Vem em mim, Morena Criminosa. Tô te esperando aqui na clube, hein? Bom dia!

0: É a música oficial dos casados, né? Quase todo dia. Quase ontem, quatro anos de ontem, quase amanhã. A gente faz amor quase todo dia. Vida de casado. Case, gente, é ótimo, é maravilhoso. Case cedo, case com 16 anos, com 17.
1: É muito sem vergonhíssimo.
0: Eu também acho. Agora eu concordo com você, viu? Depois de passo de 10, 15 anos de casada, é que é quase, quase todo dia mesmo. 9h27, vou pro break, já eu volto, trazendo muito mais música pra você. Não saia daí.

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7: Tô de volta, ótima manhã pra você aqui no nosso Alô Clube. Nove e 37, o bagulho é louco. Então Henrique Luiza Martins, bom dia.

0: Muito bom.
1: Ótima manhã pra você, fechando muito bem aí o nosso Alô Clube, que manhã gostosa, maravilhosa. João Bosco, Vinícius, Diego e Arnaldo, chuva! Agradecendo a você pelo carinho, pela sua companhia, pela sua audiência. Que bom saber que você tá aí do outro lado, fazendo da nossa Rede Clube a rádio mais querida, mais ouvida em toda a região. Ei, coisa boa. O nosso Alô Clube volta para você segunda-feira, 8 da manhã, aqui na número 1 do seu rádio. Daqui a pouco tem para você o nosso Clube do Fã. Continua aqui valendo o seu alô, o seu recado, a sua participação comigo aqui no 27995247575. Quem tá ganhando aqui? A Marmitex? Cadê? Mandaram aqui? Mandou. 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Depois do break eu volto, hein, com o nosso Clube do Fã. Não saia daí.
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0: dia, bom dia, bom dia, meu Brasilzão lindo, bom dia, meu povo amado, querido, no ao nosso clube do fã especial desse sabadaço, 18 de julho de 2026, seu amigo MR por aqui, Matheus Rocha, continuo te fazendo companhia de peito aberto e bem com a vida, aqui na melhor e mais ouvida em toda a região, nossa Rede Clube, em 103.9 FM para Barra de São Francisco, todo o norte, noroeste e capixaba, em 93.7 FM, Mantena, Minas Gerais e o leste mineiro, Brasil e o mundo de audiência. clubefm103.com.br. Vem comigo
1: agora. 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
0: Vamos juntos com muita música boa, valendo aqui o seu alô, o seu recado, sua participação, 27995247575. A primeira de hoje, eles estarão aqui em Barra de São Francisco, no leilão solidário, em João Neto e Frederico. Cara de sorte, bom dia!

0: Tá na Clube, tá bom demais. A rádio que toca muito mais música pra você. Lauana Prado, Guilherme Santiago, que vontade que dá. E mete a sua boca na minha. Agora chega ele, eu tenho certeza.
1: É muito sem vergonhíssimo.
0: Eita, lá. É tossir agora. Oi, Jesus. Que vontade que dá. Mete sua boca na minha. Boa, boa. Sábado, né? 10:12 da manhã. Nada mal, nada mal. Vamos lá. Vamos lá, participação aqui no 27995247575.
1: Mande Aldo, não mande escrevendo não, que eu não sei ler não.
0: Mande áudio pra mim.
1: Entendeu? Mande áudio.
0: Vem, vem.
2: Doce como mel.
0: Hoje eu tô desse jeito. Como é que o MR tá hoje? Como?
2: Doce como mel.
0: Sim. Os diabéticas passem longe do Matheus Rocha hoje. Doce como mel. Ai, Jesus amado. Vamos lá, para mais participações aqui no 27995247575. Para todo mundo que tá sintonizado com a gente. Cadê? Deixa eu ver aqui. Anuncia aí para mim, que é? Perdeu. Quem perdeu o quê? Deixa eu ouvir.
3: Eu perdi ela ontem.
0: Perdeu uma joia.
3: Da escola do Polivalente ali até a Namorada Feliz.
0: Uhum. Uma pulseira.
3: Eu entro essa roda. Puder anunciar pra mim.
0: Perdeu uma pulseira e aqui perdeu o quê? Um cartão também.
3: E ontem lá, subindo o morro do Alves, eu achei um cartão.
0: Ali achou.
3: Aí eu vou tirar a foto aqui.
0: Tá no nome do Marcelo Andrade da Silva.
3: Deixa eu anunciar aí. O dono pegar aqui comigo.
0: Beleza, meu amigo.
3: Na DJ, mecânico.
0: Kaique, lá na DJ, ele encontrou um cartão, tá no nome de Marcelo Andrade da Silva. Tá com ele lá na DJ e ele perdeu aí uma pulseira que encontrar também. É só entrar em contato com a gente, tá bom? Tem mais aqui, ó. Cadê o Belga? Ô, Belga! Fala comigo, Rocha, Belga!
4: Bom dia! Agora são 8 horas e...
0: Eita!
4: 9 horas e 11 minutos, né? Chamada alô pro Avelina Cibrazé, que é o Vialmuz aí, fácil não pegar de amor. E também pro Dr. Caizinho Rio Preto, o Zé Gol Pacote. Volta aí lá no Corgo do Boi, né? Tá ligado? Na clube. Eliseu Coimbra. Tchau, Sassi Crina. Pra todo lugar da clube FM. Está na clube. Tá bom demais, né? O Zé Davi no Corgo do Pacote e o Benê no Barro Preto, né? Bom dia. E amanhã até a... Vindo lá no Barro Preto, né?
0: Valeu, Belga. Abraço. Valeu demais. Cadê minha amiga Rose? Bom dia, lindona. Obrigado pela companhia. Pela audiência de sempre, Lucilene Nicola de Santonofre, beijão no coração. Quem tá aqui comigo? Bom dia.
5: Oi, Matheus, bom dia. E aí, tudo bem?
0: Joia.
5: Eita, gente, esse programa seu é bom demais.
0: Obrigado.
5: Ele é diferenciado.
0: Oh, bacana.
5: Eu gosto do seu começo, do seu programa, e tudo dele eu gosto.
0: Ah, que feliz.
5: Eu queria ouvir aquela música, Chorei no Sinal.
0: Chorou.
5: É a Maria Martins, aqui do Corgo do Boa Vista de Ariranha.
0: Maria Martins.
5: E eu queria concorrer aos prêmios aí, Matheus.
0: Mas não chora, não.
5: Eu já liguei pra ir, não ganhei nada aí. Aí, quem sabe hoje eu vou ser a sorteada, né? Dos prêmios daí da Jovem Bar, né?
0: Valeu, minha amiga.
5: Então tá, Matheus. Tudo de bom pra você. Um abraço, beijo, tchau.
0: Beijo.
5: Fica com Deus.
0: Fica com Deus também, obrigado pelo carinho, muito obrigado pela audiência. Bom dia! Estamos ligados aqui. Quem é? O Luciano Araújo. Ô, Luciano! Bom dia, Luciano Araújo. Bom dia, Matheus. Bom trabalho. A Kátia Ângela Vila Farinheira tá na sintonia com a gente. Maria Cândida também tá por aqui. Valeu. Cadê o ele? Ah lá, vai passar. Ah, ele ganhou aqui a Mamitex, vai passar lá. Valeu, irmão. Um abraço. Obrigado pela audiência. Tem mais aqui, ó. Ligadinha desde cedo na clube. Cimere de Vila Pavão. Alô, galera de Vila Pavão. Alô, Cimere. Beijo pra você. Tem mais aqui, ó. Jacira. Bom dia, Jacira. Tá na sintonia. Bom dia, Anderson, do Centro de Mantena. Um abração pra todo mundo aí do Centro de Mantena, na sintonia aqui do nosso Clube do Fã, valeu demais. Quem tá aqui comigo? Quem tá aqui? Bom dia, Matheus. Ela tá digitando aqui, ó. É a Maria Campo. Ô Maria, bom dia pra você, tudo bem? Beijão no coração, obrigado aí, tá ligada, curtindo o nosso Clube do Fã, bom demais ter você na sintonia. Ah, abraço também aqui pro Cláudio, tá mandando um alô especial pra todo mundo de Pavão, Vila Pavão. Alô, Vila Pavão, bom dia pra vocês, oi, bom dia.
6: Bom dia, meu irmão, aqui é... Aqui é o vigia da rodoviária, José Martins.
0: Fala, José Martins!
6: Vamos passar pra nós uma música bem chonada aí, do Gene Geno.
0: Passo.
6: É o vigia da rodoviária.

0: daí do Gino e Geno.
1: Passo.
0: É o vigia da rodoviária. Que Deus pra todo mundo ouvir, pra você e sua família.
1: Obrigado.
0: Que Deus abençoe você e sua família aí, tá? Manda a música pra nós, é uma música bem chonada aí.
1: Deixa comigo. Aí mandou outro áudio.
0: Pra todos os conterrâneos que estiver ouvindo. Espírito Santo, pro Brasil inteiro que estiver ouvindo a música aí, especial pra todos que estiver ouvindo. Para nossos irmãos, para nossas amizades que nós temos.
1: Valeu, José Martins, abraço para você. Passou por aqui, Maria, o passarinho verde passou por aqui, Maria. Ai, meu Deus do céu. Oi, Ilza.
2: Bom dia, Matheus.
1: Bom dia.
2: E aí, Ilza Geriran, tiver como, você passa a música aí da sua escolha aí. Quero participar do sorteio. Tenha um bom dia, pra você ouvir todas as manhãs.
1: Valeu, Ilza, beijo no coração. Daqui a pouco tem a Cacá, uma da tarde com o Boteco, hein? Aqui, cadê a pergunta? Cadê? Aqui, ó, já tem?
3: Desculpa parecer meio ansioso.
1: Já tem?
3: Mas já tem alguém bebendo?
1: Tem não. Depois das 10 já pode, hein? Puta Deus. Eu vou até chorar no sinal agora. Você pede a Clube Toca. 10 e 18. Bom dia.

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0: de volta, 10h36. Quem pediu essa foi meu amigo José Martins Vigia. Dirigindo. Fica nervoso, não.
1: Tá, nasci, tá demais.

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0: Tô de volta, 11:05. Bom dia, meu Brasilzão lindo. Bom dia, meu povo amado, querido. Seu amigo MR por aqui, Matheus Rocha. Continuo te fazendo companhia até o meio-dia, de peito aberto e bem com a vida, aqui na melhor e mais ouvida em toda a região, nossa Rede Clube 103.9, 93.7. E a você de qualquer parte do Brasil e do mundo, clubefm103.com.br. Bom demais saber que você tá aí do outro lado, sintonizado, curtindo aqui a nossa programação. Daqui a pouco, meio-dia, tem o bailão da Clube, uma hora aí de puro bailão pra você, de meio-dia a uma e uma da tarde a Cacau, ao vivaço com o Boteco até as 7 da noite, hein? Com muita música boa pra você. É só ficar ligado. Aqui na melhor programação do seu rádio, tem aquela aqui, cadê a zoeirinha? Cadê? Sumiu aqui, rapaz. Cadê ela, rapaz? Como é que eu perco você, minha amiga? Cadê a zoeirinha? E o barulho que o pessoal... Ah, aqui. Zoeirinha. Oi, Jesus.
1: Doce, doce como mel.
0: Você tá doido, viu?
1: Minha nossa senhora!
0: Deixa eu mandar mais alô aqui pra galera participando, 27995247575. Oi, bom dia!
2: Bom dia! Quero ouvir Teodoro Sampaio, Se a Casa Cair, o Felicitoso aqui de Nova Barra.
0: Valeu, Dória, beijo no coração, obrigado pela audiência. Rodrigo tá participando lá de Águia Branca, abraço pra você, todo mundo de Águia Branca. Oi, bom dia.
3: Fala comigo, Matheus Rocha, mal acabado. Como é que tá o...
0: Bom.
3: Beleza? Tá na clube, tá bom demais, hein, meu jovem? Passa pra mim uma música aí do Thierry. Lá ele. Ele com o Manuel Gomes, por gentileza. Aquele abraço, tá na escuta, porque tá na clube, né? Tá na clube, tá bom demais. Você tá doido. Esse jumentinho pra cá não, hein? Jumentinho pra cá, você tá ligado, né? É fim de carreira, malacabado.
0: Valeu, Teles, abraço, meu irmão. Obrigado aí pela companhia. Vou mandar pra você, tá bom? Lá ele. Oi, bom dia.
4: Matheus.
0: Oi.
4: Bom dia. Se você puder e der tempo, toca aquela música, eu acho que é do Zé Vaqueiro. O Ronco do Riacho. Eu gosto dela também. Obrigada, tá? Um abraço pra você.
0: Toco. Raíssa é rodada.
4: Bom final de semana.
0: Obrigado. Raíssa é rodada e o Ed Natan, Ronco do Riacho. Vou mandar pra você que tá na sequência também, tá bom? Tinha outro do Zé Vaqueiro aqui, deixa eu tirar essa do Zé Vaqueiro aqui e vou colocar o Ronco do Riacho. Valeu, Maria. Beijo no coração. Bom dia. Quem deu bom dia aqui? Deu bom dia pra você também. Tá sem nome aqui. Abraço também aqui pra Cíntia. Bom dia, Matheus. Manda alô pra gente aqui de Água Doce do Norte. Esquece da gente não. Bacana, jamais. Alô, minha amiga Ida, lindona. Beijo pra você lá em Mantenópolis. Alô, Ida. Beijo, minha amiga. Obrigado pela audiência. 11:08. Tem mais música, ele que é um sucesso, fenômeno, Vinícius Victor, meu amigo aqui de Barra de São Francisco. Sabadão é dia. É dia, né, Vinícius Victor? É dia. É dia de fazer neném. Você tá doido? Vai com calma.
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6: É muito sem vergonhíssimo.

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6: De volta, reta final aqui no nosso Clube do Fã, 11:36. Ótima manhã pra você. O sabadão vou ter que fazer igual o Zezé de Camargo.

0: Fechando bem demais o nosso Clube do Fã, chama! Zeneto e Cristiano, agradecendo a você pelo carinho, pela companhia, pela audiência, todo mundo que participou comigo, o meu muito obrigado. Valeu, Teles, abraço. Alô, Lindaura, beijo no coração, obrigado aí pela audiência. A Cintia de Mantena, valeu, Maria Campores, Rosângela, do bairro Colina também, tá sintonizada comigo, obrigado aí pela companhia. Quero dar os parabéns pra minha amiga Luzia Pereira dos Santos. Ah, tá aniversariando hoje, parabéns pra ela, tá bom, Rosângela? Parabéns a todos os aniversariantes desse sabadão, amanhã é domingo também. E obrigado a todos pela audiência. Tá chegando pra você daqui a pouco o bailão da Clube, uma hora de bailão pra você. E uma da tarde, ao vivaço, tem ela, a Cacau, com o Boteco da 13. Muitas verdinhas para serem sorteadas, tem dinheiro também, claro. Você vai ficar ligado com a gente aqui da número 1 em toda a região. Daqui a pouco tem a Cacau em Alvivaço. Um abraço marmanjada para elas lindas, maravilhosas. E eu deixo aqui, ó, segura aí, beijo no coração. Tá na Clube? Tá bom demais. Esquece não, hein, que eu amo vocês.
1: Você muito.
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das irmãs. A gente tá aqui na Barra de São Francisco, na Clube 103,9. Estamos também na Clube de Mantena, na 93,7. Tá na Clube, tá bom demais. Estamos também na Rádio 13 de Junho em Mantena, na 99,7. 13 de Junho, a primeira da região. Então é o seguinte, pra você que já tá aí no nosso boteco, já tá ouvindo o nosso programa, pra participar, já sabe, mandando áudio pro 27...

0: tem as manhas, não entra não, sem a instrução de um profissional.
1: É, não entra não, não entra não. Vai entrar aqui, tem que ter as manhas que nem eu tenho. Calma, Joaquim. Ah, o Joaquim, eu trouxe ele hoje, gente.

trouxe aqui, peraí. Ô, delícia! Meu patrão já trouxe minhas dipirona. O que que foi, Joaquim? O que que foi? Eu vou tomar dipirona, vou. Você não manda em mim, Joaquim. Você não manda em mim. Obrigada, patrão. Rogério Faustino já trouxe aqui, ó. A boca tá cheia d'água, gente.

Dreia. E o que é isso aqui? Peraí. Jurubeba, Catuaba, Pitu, 51. Eita, será que eu dou conta? Hoje eu vou tomar todas, eu não quero é nem saber. Bora beber comigo? Bora beber comigo? Quem tá no boteco? Manda aí, manda aí, manda áudio, manda áudio, manda áudio. É o nosso boteco até às 7, o boteco das irmãs. Com muito modão, vai pedindo a sua moda. E, chegou a parte, a cereja do bolo. A gente vai estar sorteando hoje no nosso boteco, que vai até às 7. Só um detalhe, hein? O sorteio acontece às 10 para as 7, no final do programa. Tá? Todo mundo pode participar. Sorteio no finalzinho do programa. Sorteando aqui uma caixa com 24 long necks Heineken. Eita coisa boa! 24 long necks Heineken, uma caixa grandona. Tá bom? Quem tá oferecendo pra gente? Quem é, quem é, quem é, quem é? Alfa Motos. Obrigada aí, Felipe Faustino. Fala aí, Felipe Faustino. O Felipe ainda chegou aqui de novo e me deu R$100. É, me deu um peixe hoje, a verdinha. Tá aqui na minha mão. Tá aqui na minha mão. Então a gente vai sortear hoje pra uma pessoa uma caixa com 24 long necks Heineken. Delícia. E também R$100 pra outra pessoa, né? Vou fazer dois sorteios. Então vai passar.

0: causa da sua ex, do seu ex. Eu vou arrumar uma namoradinha já já pra você aqui, viu? Você tá sofrendo aí, meu amigo? Tá sofrendo? Ô dó, ô dó, ô dó.
1: O bambu tá gemendo.
0: É, o bambu tá gemendo. O bambu tá gemendo, mas é muita safadeza.
1: É muita sem vergonhíssima.
0: Eu tenho que arrumar um namorado. Ó, fazer o seguinte, ó. Você que tá sofrendo aí, tá no boteco já tomando todas as dipironas do mundo, começa a mandar áudio. Já tá, o pessoal já tá mandando aqui, ó. 27995247575. Você tá sofrendo? Ô, Bárbara. Bárbara. Tem um monte de gatinho aí te querendo. Você quer, Bárbara?
2: Meu amor, quando você for pra praia, me chama que eu vou de biquíni. Pra gente tomar banho junto e dar beijinho na boca.
0: Pronto, tá sofrendo aí? A Bárbara quer arrumar um namorado aí. Viu? Já tem a Bárbara aqui, tá? Que vai com você pra praia, com biquíni fio dental ainda. Eu não dou conta, não.

0: chega.
1: Eita boteco bom, eita boteco bom, esse é o nosso boteco das irmãs. A galera já mandando áudio pra gente, repetindo aqui, ó, 27 99524 7575. Vai mandar.

pedindo pra eu tocar a minha música, né? Aí vai mexendo, né, Matheus? Mexe, vamos testando, mexe, mexe. Não, não, não, mexe mais. Não, mexe mais. Mexe aí, Matheus. Não, não. Ô, gente, mexe, Matheus. O que é isso? Aí vai, fica falando de cachaça, vai. Peraí, agora deu, deu, agora peraí. Agora acho que deu, Matheus. Peraí, peraí, epa. Deu de um lado só, mas tá bom. É assim, gente. É assim, né? Aqui tudo é ao vivo, né? Aqui tudo é ao vivo. 1h14, então vocês querem que eu toque a música que a Alexia escolheu pra mim? Bora tocar então, Alexia. Alexia. Alexia. Qual é a música que combina comigo, Alexia? Qual que é a minha música, Alexia? Bora! Eu sou mesmo.

0: Você quer ir mais eu? Quer ir mais eu? Você se lasca, hein? Você se lasca. Quer ir mais eu? Bora. Quer vir mais eu? Bora. Será que você aguenta? Será que você aguenta? Pra vir comigo?
1: As manhas não entram, não. Tem a instrução do profissional.
0: Se não tiver as manhas, não vem, não. Vem, não. Você não dá conta, não. Você não dá conta de me acompanhar, não. Aqui não dá conta, não. Cacau é bruta. Nós somos brutas, né, Cacau? Vamos rapidinho no nosso WhatsApp começar a atender, que tá bombando de participações. Ó, pra mandar o WhatsApp, você que tá ouvindo a gente, aí em Mantena, pela Clube, a 93,7 de Mantena. E também pela 13 de junho, 99,7 de Mantena. 13 de junho, primeira da região, tá na Clube, tá bom demais. Eu tô apresentando o programa aqui na Clube da Barra de São Francisco, na 103,9. Tá na Clube, tá bom demais. Então, pra participar, mandando áudio aí, manda áudio, manda abraço pra quem que você... Gente, que bacana, o pessoal tá mandando até foto aqui. É no 27995247575. E a gente tá sorteando, hein? Sorteio às 10 para 7, tá bom? No finalzinho do boteco, uma caixa com 24 long necks Heineken, oferecimento aí da Alfa Motos, e R$100, um peixinho aqui verdinho, ó. Oferecimento Felipe Faustino, valeu, patrãozinho. É isso aí, ó. Bora, vai ser uma caixa de Heineken para um ouvinte.

0: 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Oferecimento Felipe Faustino. Valeu, patrãozinho. É isso aí, ó. Bora. Vai ser uma caixa de Heineken pra um ouvinte e R$100 pra outro ouvinte. Então, bora mandando áudio. De onde vocês estão falando com a gente? Nossa, como a hora tá correndo. A hora tá correndo, a hora tá correndo. Quem tá aqui? Quem tá aqui? Quem tá aqui? Pera aí. Pam, pam, pam. Boa tarde.
1: Boa tarde, Cacau. Cacau.
0: Oi.
1: Hoje eu quero ouvir a música com Solevante e Solemi. A minha decisão.
0: Eita.
1: Peço pra todos os ouvintes e quem tá na clube, né, Cacau? Tá bom demais.
0: Isso aí.
1: Quero participar de todo o sorteio que tiver aí hoje.
0: Tá bom. Gente,
1: que
0: música é?
1: Você tira o meu nome, hein?
0: Ah,
1: todo... Eu tô na entrega, Pirão. E você já tomou conta?
0: Eu já tomei uma garrafa de pitu.
1: Dá um com a mão pro Joaquim pra ele ficar quieto.
0: Joaquim?
1: Pra trabalhar tranquilo. Ou joga ele numa panela de macarrão, aí ele se perturba.
0: Olha, nervoso. Você tá falando que você vai jogar o Joaquim na panela de macarrão. Aí, Joaquim. Joaquim, Joaquim. Xinga ela, Joaquim, xinga. Brinca com o Joaquim, brinca. Se a mãe é virada. No 280. Gente, eu já sou virada. E tal filho, tal mãe. Cê, como é que vocês acham? Gente, Joaquim não é gente, não. Joaquim é o meu galinho de estimação, meu pet. Mas ele é terrível, viu? Gente, hoje que eu parei aqui. Peraí, peraí. Eu já tô perdendo aqui. O WhatsApp tá igual o loop. Aí, o Joaquim! Joaquim! Olha essa foto aqui, Joaquim! Olha aqui, Joaquim! Saiu correndo, saiu correndo? Saiu correndo, Fabiane! Joaquim, volta aqui, Joaquim! Volta aqui! Joaquim, saiu correndo! A Fabiane mandou uma foto aqui, gente. Meu Deus do céu! De um monte de galo. É galo, não é galinha, não. Não é galinha, não, viu, Joaquim? É galo mesmo, saiu correndo, gente. Mandou uma foto das galinhas. Um monte, gente. Tem até 50 galinhas aqui. Galinha caipira. Ela mandou a foto das galinhas já limpinhas e mandou foto da galinhada. Eita! Vamos ouvir o áudio, ouve o áudio. Boa tarde, minha linda.
2: Boa tarde, Cacau.
0: Boa
2: Meu
0: tarde.
2: Boteco tá bom demais.
0: Tô vendo aqui?
2: Nossa! Esse sabadão, nem se fala,
0: Joaquim,
2: né?
0: Joaquim já voou daqui.
2: Manda aí pra mim o Eduardo Costa. Estou aqui no sítio Pai João, no Corre Itaúnas, curtindo o seu programa.
0: Obrigada.
2: Quero oferecer especialmente para o meu esposo, Gil Batata, e para todos os ouvintes da Clube FM.
0: Valeu, minha linda Fabiane Maia. Manda um abraço pra gente, você é 10. Obrigada, vocês que são. Deixa eu ir atrás do Joaquim, vou tocar mais uma música aqui. Daqui a pouco eu toco Eduardo Costa, vou procurar a música da nossa outra ouvinte também, que falou que tem que jogar o Joaquim na panela. Joaquim, você tá famoso, hein, Joaquim? Você tá famoso, hein, Joaquim? 1:25.
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que adianta se eu não tenho mais você? Só resta beber mesmo. Bora beber, bora beber, bora beber. Volta aqui, Joaquim, volta aqui, Joaquim. Volta aqui, pessoal, já tá comendo a galinhada. Não vai te pegar não, Joaquim. Volta aqui, Joaquim. Ai, Jesus. Não dou conta não. Ê, boteco bom demais esse aqui. É o boteco.

Clube tá bom demais. E Rádio 13 de junho, 99,7 em Mantena, a primeira da região. Estamos em rede para participar. Gente, o WhatsApp tá disparado. Será que eu vou dar conta? Meu Deus do céu! Ó, vamos mandar áudio de no máximo 30 segundos, tá bom, meus amores? Pra gente dar conta de mandar o beijo, de passar o áudio de todo mundo aqui no 27995247575 e ainda concorrendo a um fardo, uma caixa com 24 long necks Heineken, oferecimento Alfa Motos e também R$100. O peixinho oferecimento do meu patrão filho, Felipe Faustino. Então bora lá, 9. Todo mundo já sabe que é o 27, né? A gente tá no Espírito Santo, então 27995247575. Ê, boteco bom. Já eu volto no WhatsApp com seu áudio. É só um tempinho aí.

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1: É, na verdade é o Boteco das Irmãs. Estamos juntas e misturadas. É isso aí. Tá na Clube, tá bom demais. Está também na Rádio 13 de Junho, a primeira da região. Estamos em rede aí com a família. Faustino de comunicação. É o seguinte, meu Deus do céu, que doideira é essa, gente? Esse boteco é uma loucura. É uma loucura, tá bom? Tá bombando aqui. Tem, nossa, que tanto de áudio. Vocês podem aguardar que a gente vai passar o áudio de vocês. Não se desespere, não se desespere. E aí, tá tomando uma? Sabe é que tá a minha aqui? Ó, já tomei, peraí. Patrão, traz mais duas garrafas. Já sequei uma. Eu quero secar pelo menos umas 10 hoje. Essa primeira aqui, gente, ela desceu assim, ó.
2: Doce, doce como mel.
1: Ai, que gostosa. Delícia. Ai.
3: Ai, adoro chegar, choro.
1: É, Bárbara. Você tá muito sonhada, Bárbara. Bárbara. É o nosso boteco, gente. Eu tô olhando aqui pro WhatsApp, eu tô desesperada. Ó, áudios de no máximo 30 segundos. Não precisa, se quiser pedir música, pode pedir.

Tino sem conta. Tá aqui o peixinho, ó. Ei, delícia. Bora de música, bora de música. Já, já eu vou no WhatsApp. Já, já eu vou no WhatsApp. Ai, ai, ai. Como que eu queria esse momento. Ai, ai, ai. Volte, amor. Mas quero não, quero não, quero não. Brincadeira, brincadeira. Vamos arrochar, arrocha. Arrocha comigo, bora.

0: gente, sério mesmo, sério mesmo. Se esse boteco não me endoidar, é porque o Joaquim, gente. O Joaquim me põe mal. Joaquim. Ô, gente, por que que eu trago esse galo comigo? Fica quieta aí, trem. Misericórdia, o que que eu faço com esse WhatsApp aqui? Peraí, bora continuar, senão a gente não vai dar conta, né? Cê tá doido? Jesus, toma conta. Oi. Boa tarde. Não. Boa tarde,
1: Cacau.
0: Boa tarde.
1: Aqui é a vó Silva do vó Rodrigo.
0: Benção, vó. Benção, vó.
1: Do filho de Albuquerque.
0: De Mantena.
1: Eu gostaria que você mandasse uma música aí pra nós. Pode ser qualquer uma.
0: Tá bom, vó.
1: Eu quero participar do sorteio.
0: Claro, todo
1: Muito
0: mundo
1: obrigado.
0: Tá participando.
1: Muito obrigada, fica com Deus.
0: Valeu, tchau. Meu amor. Um beijo pra você. Eita coisa boa, gente. Tá todo mundo participando. Aqui. Ô, gente. Eu falo com você. Onde que eu vi? Ô, patrão. Que história é essa? Que história é essa que eu tô sabendo aqui? Que eu nem vi ainda, que se eu ver. Pode apagar, viu? Depois que todo mundo já viu, né? Por que que você foi colocar no grupo aí, hein? O que que eu mandei pra você? Eu não dou conta, não, gente. Ele não deixa eu trabalhar. Perturba minha cabeça o tempo. Ô, Rogério, para com isso. Rogério. Fala, viu? Ficar calada que é melhor, viu? Eu vou ficar calada que é melhor. Faltando 15, né? Faltando 15 pras duas. Aí, eu já tô ficando doida aqui. Boa tarde.
2: Oi, Cacau.
0: Oi.
2: Aqui é o Jorge, do Colo de Mirafema.
0: Ei, Jorge, boa tarde.
2: Eu gostaria de ouvir uma música de Raul Seixas aí, fica a sua escolha.
0: Ixi.
2: E colhe uma das músicas do Raul Seixas.
0: Tá bom, pode deixar.
2: Mim. E o negócio
0: Rei do, rock.
2: Do Joaquim aí, né? Você pode saber. Que hoje na janta eu vou jantar ele com macarrão.
0: O quê?
2: Aquele macarrão.
0: Joaquim?
2: Com macarrão, é gostoso.
0: Eita, xinga, Joaquim. Ih, Jorge. Joaquim já tá arrumando um monte de inimigo. Tem que tratar Joaquim bem. Ele tá ficando nervoso com vocês aqui. Joaquim. Se comporta, menino, se comporta. Se comporta que mamãe dá denguinho, viu, meu amor? Comporta que mamãe dá denguinho, viu, meu amor? Mamãe é carinhosa.
3: Oi, que foi que você tá rindo, hein? Você quer saber qual foi o motivo que você tá rindo?
0: É, gente, ele é meu pet, é meu galinho. Peguei ele pra criar, ele era um ovo ainda, gente. Aí esperei a galinha chocar. Aí nasceu aquele pintinho amarelinho tão bonitinho. Ele olhou pra mim e falou, mamãe, tem jeito não, né, Joaquim, meu amor? Boa tarde.
2: Desculpa aí, ô Cacau. Eu falei Paulinho, mas é Cacau. Desculpa aí. Fala com nós. Concorrer a Rognet aí ainda de hike e concorrer a 100 conto, hein?
0: Beleza.
2: Toca pra mim aí de Paulo e Paulinho, onde andará. Feliz pra todos meus amigos, principalmente o garotinho Zé Mião, o Carlitos, Jezão, Davi Beu, Coré, Edmilson, o Luiz Natal Valendá, o Rose Marcelo. Família Ferrari, ele tá tudo, Michel Darivo.
0: Ei, gente, vou mandar.
2: Obrigado.
0: Ei, valeu, Lemão. Gente, vou mandar áudio de 30 segundos, porque esse WhatsApp aqui da rádio tá dando congestionamento no trânsito. Senão, não vou dar conta, não. Gente, eu vou tentar tocar a música de vocês aqui se eu for lembrando, porque minha cabeça tá a mil por hora. Ainda fui trazer o Joaquim. Boa tarde.
4: Ô, Cacá, boa tarde.
0: Boa tarde.
4: João Francisco de Mantena.
0: Fala, João.
4: Seu show aqui.
0: João de Mantena.
4: E tomando uma.
0: De pirona.
4: A de pirona aqui.
0: Ah,
4: comendo
0: delícia.
4: Comendo uma canjiquinha com pé de porco.
0: Nossa, canjiquinha, que delícia.
4: Gostaria de ouvir aquela música que é do Nando Moreno, aquela Elas Gostam do Chapeludo.
0: Ai, gente, deixa eu tentar lembrar. Como é que eu vou lembrar desse tanto de música? Eu tenho que lembrar. Lembra. Cacau, controla seu TDAH. Controla seu TDAH. Faltando 12 pras duas. Deixa eu tentar achar as músicas aqui dos ouvintes. Ai, gente, pelo amor de Deus. Ai, Jesus, o que é isso nesse WhatsApp? Jesus, toma conta. Eu vou endoidar.

0: gosto do chapeludo. Eu não gosto, não.
1: Gosta demais do chapeludo.
2: E aí, filho de fiote? 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
0: Eu acho que. Gente, não tem como não. Eu acho que a região hoje, a região inteira, gente, tá tudo parado. Não tem como. A região inteira parou pra esse boteco. Não é possível. Que é isso, meu Deus? Eu vou precisar de um ajudante. Atenção, patrão Rogério. Eu vou precisar de um auxiliar todo sábado aqui nesse boteco, porque tem áudio demais. Tem que anotar o nome de todo mundo que tá participando aí do sorteio. Ó, tem que ouvir o sorteio 10 para 7 da noite, finalzinho do programa, hein? Uma caixa de Heineken com 24 long necks. É delícia! 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E R$100, uma verdinha, um peixinho aqui, ó. Oferecimento Felipe Faustino, patrãozinho. Tem o patrão que tá postando coisa no grupo das rádios aí, né? O patrão, você me mata de vergonha, eu tô morrendo de vergonha aqui, eu tô com o rosto vermelhinho, que é isso, gente? Vamos dar mais uma passadinha no nosso WhatsApp, porque o sinal de gente não dá conta, a gente não dá conta, gente. Será que eu já passei esse aí? A cabeça já fica rodando. Será que já fui? Deixa eu ver. Oi, boa tarde.
3: Ô, Cacá, boa tarde, aqui é o João Francisco de Mantena, tá ouvindo o seu...
0: Ah, você que, já passei.
3: Seu show aqui, gostaria de tomar uma de perona aqui, com uma canjiquinha com...
0: Ah, foi ele que... Então, pô, então eu parei em você, pronto. Agora, aí ele pediu... Peraí, calma, João, calma, eu já passei seu áudio, peraí, calma, gente, eu tô endoidando aqui, calma, que eu vou chegar. Você que já mandou áudio, deixa eu falar um negócio. Se já mandou o áudio, não precisa mandar outro, não, tá? Não precisa mandar outro, não. Se mandar outro, aí vai ficar mais longe. Se mandou, pode aguardar que a gente passa. Eu faço seu áudio, meu amor. Não tem problema, não. Pode esperar aí que vai. Vai. Oi, Cacau. Boa tarde.
4: Ô, Cacau, boa tarde, Cacau.
0: Boa tarde.
4: Ei, Cacau. Oi. Eni Gomes aqui de Nicolini.
0: Fala aí, Eni.
4: É, coloca meu nome no sorteio, hein, Cacau.
0: Quer beleza.
4: Hein?
0: Beleza.
4: Então, boa tarde pra você.
0: Você também.
4: Tô aqui, vou limpar a casa.
0: Ô, coisa boa.
4: Tô ouvindo você, tá?
0: Tá bom.
4: Dá alô pra mim aqui, tá Nicolini. Bom. Tô aqui garrada.
0: Eni no Nicolini, beijo pra você, minha linda. Obrigada. Ai, gente, áudio de 30 segundos. Vocês estão mandando os áudios enormes. Mandem áudios menores pra gente conseguir passar o recadinho aqui. Boa tarde!
5: Ô, Cacau! Boa tarde!
0: Boa tarde!
5: E boa tarde também pra todos os seus ouvintes. É o Silva aqui da Vila Luciana.
0: Oi, Silva!
5: Mas eu também tô com o meu boteco aberto.
0: Opa,
5: na Vila
0: Luciana. Você tem boteco? Você tem boteco? É. Que maravilha! Ah, que bom!
5: Um simples, hein? Mas eu tô com um boteco aqui também na
0: coisa
5: Vila
0: boa!
5: Luciana. Ô, Cacau, eu gostaria de ouvir uma música do Zeca Pagodinho. Como hoje é dia da manguaça, ele canta assim: não tem tudo na vida, mas sou feliz e agradeço que Deus me deu. E de mansinho lá vai eu, o Zeca Pagodinho. E oferecer pra todos que faz parte do boteco aí.
0: Tá bom.
5: Todo o pessoal. É, e lá pro Zé Adilson, porque hoje é dia da manguaça, é dia de copo cheio, dia
0: hoje
5: de passar a régua.
0: É hoje
5: e
0: que eu tô
5: com tudo. Né, Cacau?
0: Eu
5: gosto de ver essas vozes que você põe aí. Deixa o bambu gemer.
0: Você gosta?
5: Ô, Cacau, dá um alô pro seu, que eu tô te curtindo no boteco aí.
0: Valeu, eu vou tocar o Zeca Pagodinho com o Leonardo, você gosta, né?
6: O bambu tá gemendo.
0: Bora botar o bambu pra gemer. Eu boto mesmo. Oi, boa tarde.
7: Boa tarde, Cacau.
0: Boa tarde.
7: Quero participar do sorteio.
0: Aham.
7: Das 24 garrafas de cerveja Heine.
0: Ah.
7: Logonetes, que você vai sortear o seu programa aí.
0: Aham.
7: E também os R$100.
0: Eita.
7: Felipe Faustino do pra você sortear também.
0: É, Felipe, gente.
7: Programa seu aí, ó.
0: Sim.
7: Foi um sorteio, Cacau. Sou seu ouvinte.
0: Tá bom.
7: Todos os dias.
0: Obrigado.
7: Programa seu.
0: Obrigada, meu amor.
7: Eu sou o Bernardo Silva, do Rio Grande do Taúna.
0: Tá bom.
7: Então, boa tarde. Foi um bom programa.
0: Obrigada, Joel. Um beijo pra você, meu amor, em Vila Itaúna, ouvindo a gente. Eu ainda tô me acostumando com o nome das cidades, dos bairros, né? Onde a gente Peraí. Opa, boa tarde.
8: Você gente, que falta é essa? Teodoro Sampaio.
0: Ah.
8: Fazendo um papo pra nós. Eu quero concorrer a esse prêmio aí. Beleza?
0: Beleza. Valeu, Eliseu. Pode deixar que na sequência a gente vai tocando. O programa vai até às 7, gente. A tarde inteira. É o bambu arriando, meu bambu gemendo, de pirona descendo. A gente rasgando a taiobe, a gente ficando... Que isso, Rogério? Meu patrão toda hora chega aqui com a garrafa de dipirona pra mim. Se eu ficar bêbada antes de terminar o programa, patrão, você vai me levar pra casa de ambulância. Me pode chamar o SAMU. Boa tarde.
9: Ai, Tica Calvo. É a Ana Alves, daqui de Vila Santa Penha.
0: Oi, Ana. Boa tarde.
9: Com a Paula Fernandes pra mim. Qualquer uma der pra mim aí. Coloca meu nome no sorteio aí da...
0: Tá bom.
9: Da cerveja, você encontra. Que tá na clube, tá bom demais.
0: Carimbou, beijo pra você, Ana. A gente tá na clube, tá bom demais. A gente tá na clube aqui de Barra de São Francisco, na 103,9. Na clube de Mantena, na 93,7. Na rádio 13 de junho, a primeira da região, na 99,7 Mantena, tá bom? E a gente tá sorteando, é uma caixa com 24 long necks no final do programa, antes das 7. E R$100. É o Felipe Faustino, me deu 100 conta aqui. Sorteia aí, Cacau. Bora sortear, né? Oi, boa tarde.
10: Bom dia, sou Marisa, daqui.
0: Bom dia, boa tarde.
10: De Água Doce.
0: Água Doce. Fala comigo, Marisa.
10: Primeira vez que eu tô falando com você.
0: Seja bem-vinda.
10: Passa a música aí pra mim, Estrelinha, da Maria Mendonça. Pra mim e pra todos os ouvintes que estiver te escutando.
0: Beleza, gente, é o seguinte, ó. Tem muitos pedidos musicais aqui já. Eu vou tentando lembrar, porque muitos áudios, a minha cabeça já tá rodando. Joaquim me dando problema. Meu patrão fazendo... Ô, patrão, vou falar um negócio com você. Isso que você fez aí, que eu te contei aí, que eu tava com vergonha, você espalhou a minha vergonha no grupo. Você espalhou a minha vergonha no grupo da rádio, patrão. Pode não, patrão. Fica, viu? Tô brincando, não tô brincando, não. 2:02, ótima tarde aqui no nosso boteco, com muita música, muita alegria e muita dipirona. Continua aí.

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0: tomando todas, né? Curtindo a gente, aqui o Boteco vai até às 7 da noite. 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Por falar em Alfa Motos, gente, Alfa Motos, que deu pra gente aí a caixa com 24 long necks Heineken pra gente sortear no finalzinho do programa, 10 pra 7 por aí, né? Obrigada, Felipe Faustino. Ainda deu R$100 aqui, ó. Um peixe, a nota de 100 conto aqui pra gente sortear também, tá bom? Hoje é hoje, não, semana passada não deu, sabe? Porque semana, no boteco de sábado passado, eu tomei de pirona, tanta de pirona, que nem o Joaquim conseguiu, mas hoje eu vou sair na minha bicicleta, aí ó, aí o clé, já tá fazendo efeito. Eu tô nem na segunda garrafa ainda, pois é. Hoje eu vou na bicicleta elétrica da Alfa Motos pra casa. Joaquim vai levando. Joaquim, você vai dirigindo, guiando, né? A bicicleta elétrica, gente, é muito massa. Tô apaixonada com essa bicicleta. Joaquim, você vai levando, eu vou na garupa, né, Joaquim? É ele que tem que cuidar de mim, gente. Todo sábado, é ele que cuida de mim, faz chazinho, né, filho? Você cuida da mamãe, porque é meu galinho, gente. Filho, se eu tenho um filho galo, não! Que é isso? Ele é meu filho adotado, viu, gente? Né, Joaquim? Né? Senão os outros vão pensar que eu sou o quê? Se eu sou mãe do galo, os outros vão pensar que eu sou o quê, Joaquim? Ai de quem pensar isso. Então continue participando com a gente no nosso WhatsApp 27 99524 7575. Tá disparado de áudios aqui. Mandem áudios curtos, no máximo 20 segundos. Só falando o nome, onde você mora pra participar do sorteio, tá? Porque tem áudio demais. Mas até às 7 da noite a gente passa todos. Já mandou seu áudio, pode aguardar na fila do SUS. Eita fila grande. 2h12, Cacau. 2h12. Vamos parar de muita conversa. E vamos tocar música. Vamos tocar música pra galera, né? Bora? Então bora. Para de conversar. Vamos de música. Cadê a música? Vem. Bora. Uhul. Olha a rocha.
1: Vocês já conhecem.
0: Bora rochar comigo. Bora.

aqui, na 13 de junho, Coca-Cola.

Aô, Cacau! É com essa moda que eu vou tomar um ao som do Boteco da 13.

0: zona de perigo. E aí? É quando a gente passa aí pelas zonas de perigo, né? Rapaz, tem tanto tempo que eu não passo pela uma zona de perigo. Tô precisando, viu? Eu acho que hoje eu vou. Depois das 10 de pirona aqui, eu acho que hoje eu vou enfrentar uma zona de perigo. É, vocês têm umas mentes tão poluídas. Zona de perigo é porque... Gente, tem muito tempo. Deixa eu explicar pra vocês, cabeças ocas. É o seguinte, tem muito tempo na minha vida que eu não dou uma pilotada numa moto, entendeu? Aí, eu agora tenho uma bicicleta elétrica da Alfa Motos. Aí, então, tem muito tempo que eu não corro esse perigo, sabe? De subir em cima de uma moto. Né, Joaquim? Aí o Joaquim vai guiando a bicicleta elétrica lá pra Mantena comigo, né, Joaquim? Joaquim vai me levando, né, Joaquim? Né, meu filho? Ele tá quietinho ali, ele tá com raiva. Ele tá com raiva de mim. Aí eu falo com vocês que tem muito tempo que eu não enfrento uma zona de perigo. Aí as cabeças ocas ficam pensando besteira. Eu vou tomar muita dipirona aqui, que eu acho que eu tô precisando mesmo dos periguinhos na minha vida, viu? Precisando viver perigosamente pra dar adrenalina, né? Precisa de adrenalina, gente. Tô precisando da adrenalina, então bora beber. Bora beber de pirona e passar um pouco de áudio. A gente vai passando. A gente vai passando os áudios dos ouvintes aqui, porque tá pocando, gente. 27 99524 7575 é o Boteco da Rede. É, tá na Clube, tá bom demais. 103,9 Barra de São Francisco, Espírito Santo. E Mantena 93,7 Minas Gerais. E também 13 de junho, a primeira da região, 99,7 em Mantena. Tá bom? Pra mandar o WhatsApp, tem que mandar aqui pra Barra de São Francisco. Eu tô apresentando o programa aqui na Clube da Barra de São Francisco, na 103,9. WhatsApp pra cá, hein? 27 99524 7575. Boa tarde.
1: Boa tarde, minha amiga Cacau.
0: Boa tarde.
1: Maria Silva do Bairro Colina, roda pra mim aí pra mudar minha vida com o Zezete Camargo.
0: Mais tarde, as mais lentinhas.
1: Eu sou de Léo. Ah. E a Luana, que tá aqui embaixo pra você, meu gente, Limar. Meu irmão Gessi, pra você.
0: Obrigada.
1: Tô louco toda aqui.
0: Obrigada. Marcando, carimbando, tá na Clube, tá bom demais. Maria da Penha, beijo pra você. Obrigada pela sua participação. Ai, até perde o fôlego. Boa tarde.
2: Oi, Cacau.
0: Oi.
2: Tudo bom?
0: Tudo bom.
2: Aqui é a Maria das Graças Rodrigo da Barra da Sapucaia.
0: Fala, Maria.
2: Quero participar do sorteio.
0: Tá participando, Barra de Sapucaia. Alô, Barra de Sapucaia, gente. A região toda. Tá reverberando o som desse boteco, tá em todos os lugares. Obrigada, gente. É muito carinho que eu tô recebendo de vocês. Ai, eu amo vocês, eu amo vocês. Boa tarde.
3: Cacau, boa tarde. Aqui é o Zé Carla, viu, Luciane?
0: Oi, Zé.
3: Meu nome no sorteio.
0: Sim.
3: Desses prêmios aí, falou?
0: Falou. Obrigado.
3: Fica na paz, não vou pedir música, não.
0: Filho. Aí.
3: É. Tá aqui ligadinho aqui, ouvindo essas músicas maravilhosas. Falou, tchau,
0: falou.
3: Fica na paz.
0: Eu tenho bom gosto, né?
3: Aí. Falou, tchau.
0: Falou, Zé. Eu, gente, eu tenho bom gosto musical. Então, precisa pedir música, não. Só se quiser ouvir bastante mesmo, mas manda só um áudio curtinho de 30, 20 segundos. Só pra falar o nome, né? Pra concorrer aos prêmios aí da Alfa Motos, a caixa de Long Neck Heineken com 24 e R$100, oferecimento Felipe Faustino. É coisa boa. Tem prêmio aqui, tem prêmio aqui. Opa, boa tarde.
4: Boa tarde, Cacau.
0: Boa tarde.
4: Cleusa Bravinte, de Vila Palmares.
0: Oi, Cleusa.
4: Gostei de ouvir uma música com Marília Mendonça, Essas Nossas Brigas. E oferecer pra toda a galera aqui de Vila Palmares, Santo Antônio.

0: do Corpo São João. E eu gosto de participar do sorteio.
1: Fala, tá bom. Mim. Todo mundo tá participando. Um beijo. Gente, quem mandou áudio pode aguardar, hein? Boa tarde.
2: Boa tarde, Cacau.
1: Boa tarde.
2: Tudo bom?
1: Tudo.
2: Joia?
1: Joia.
2: Beleza, ô Cacau. Manda pra nós ouvir hoje aí, Bartô Galeno, toca fita do meu carro. Vou oferecer pra todos os ouvintes, todos os consumidores.
1: Uhum.
2: E pra vocês da rádio, participar do sorteio dos prêmios.
1: Tá participando.
2: Aí. Tá, Cacau. Tá bom demais.
1: Valeu, meu lindo garotinho. Ô, gente, essa é pra entortar o chifre lá no asfalto. Bora de piranda, desce mais uma. Eu quero mais uma, eu quero beber no gargalo. Vai ser a garrafa inteira agora. Bora, Cacau, bebe todinha, vai.

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Aí uma antena, né? E aqui também na Rede Clube, tá na Clube Tá Bom Demais, estamos em rede com a Clube e com a 13 de junho. E pra participar dos sorteios é só mandar o WhatsApp pra gente aqui, ó. Em Clube de Barra de São Francisco, no Espírito Santo. 27995247575. Finalzinho do programa, às 6:50. A gente vai estar sorteando uma caixa com 24 long necks Heineken. 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E também R$100, oferecimento do Felipe Faustino. Daqui a pouco eu volto nos áudios, né, gente? Vou passar a música, 2:39, boa tarde.

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2: É com essa que eu vou tomar.

0: nosso boteco, vamos dar mais uma passadinha aqui no nosso WhatsApp, pra gente dar conta de mandar beijo pra essa galera inteira. Gente, tá todo mundo aqui no boteco. Tá todo mundo aqui no nosso boteco, boteco da Rede Faustino de Comunicações. Estamos aqui em rede com a Clube de Barra de São Francisco e Clube de Mantena. Tá na Clube, tá bom demais. E com a 13 de junho de Mantena, a primeira da região. Todo mundo participando com a gente. Ai, eu tô perdendo fôlego já. Jesus, toma conta. Eu não vou nem ouvir antes, não. Bora. Boa tarde.
1: Olá, boa tarde.
0: Boa tarde.
1: Dá pra tocar pra nós aí, ó. Pio Padadura, Avião das Nove, aqui do Campo Novo. Oferecer pra todos que tá ligado no seu programa.
0: Ah, assim.
1: Eu não sei teu nome, então.
0: Cacau.
1: Não tem como falar.
0: Cacau.
1: Manda pra nós aí, nós estamos te ouvindo aqui, tá ok?
0: Tá ok, um abraço aí, ó. Seja bem-vindo.
1: Manda pra nós aí, Cacau. Agora eu descobri teu nome.
0: Agora você descobriu, né? Eu vou tentar descobrir. Eu não tô nem lembrando mais as músicas que os ouvintes estão pedindo. Eita, meu Deus. Esse boteco é muito doido, é muita coisa. Eu fico doida aqui, boa tarde. Eu fico doida aqui. Eu já sou doida por natureza. Boa tarde.
2: Boa tarde, Cacau. Que de luz de cara das pedras. Quer participar do sorteio de lagnete? R$100. Tchau, obrigado. Edmilson de Vitória das Pedras.
0: Ó, cachorrinho latino, Edmilson de Vitória das Pedras. Abraço, Edmilson. Obrigada pela participação. Todo mundo tá concorrendo aos prêmios, hein? Sorteio às 6:50. Tem que ficar ouvindo o sorteio. Boa tarde.
3: Ei, Cacau, boa tarde.
0: Boa.
3: Que é Jaqueline da Vila Santa Isabel.
0: Oi,
3: tudo Jaque, bem?
0: Tudo bem?
3: Ô, Cacau, passa uma música aí da Simone Mendes pra gente. Qualquer uma da Simone Mendes. E ofereço pra todos os ouvintes da Clube e pra você.
0: Obrigada.
3: Eu quero participar da cerveja aí e dos R$100.
0: Valeu.
3: Boa tarde.
0: Jaqueline Vila Santa Isabel, beijo. Tá todo mundo concorrendo. Já vou procurar Simone Mendes. Eu vou procurando que eu vou lembrando, gente. Eu sou TDAH, gente. Eu esqueço, eu lembro, eu esqueço. Pensa na cabeça. Boa tarde, Cacau. Sou Lúcia da Vila Landinha. Passa pra mim, Gustavo Lima. Proibido terminar. Ofereço pro meu namorado Fabiano Gomes, lá em Paulista. Valeu, linda, Lúcia. Lúcia da Vila Luciene, beijo pra você. Vamos ver se eu lembro das músicas aqui, viu, gente? Tem que lembrar, Cacau. Boa tarde. Bom dia. Gente, eu tô trabalhando tanto. Meu patrão tá jogando tanto serviço nas minhas costas. Eu tô trabalhando, ó. Deixa eu falar aqui. De 4 às 8 da manhã, na 13 de junho em Mantena, na fazenda da 13. Eu volto às 4 da tarde pra fazer o bailão da 13, de 4 às 7 da noite. Aí ele pergunta, por que que você tá rouca? Por que que eu tô rouca, patrão? Como é que dorme? E ainda vem aqui pro boteco, que o boteco... Gente, o boteco... Aí o boteco acaba de perder minha voz. É o boteco ou é de pirona, Cacau? O que que é, Cacau? Tá fazendo você ficar rouca. Boa tarde.
4: Boa tarde, Cacau.
0: Boa
4: tarde. Isa de Ariranha.
0: Oi, Isa.
4: Passa uma música aí, você, sua escolha aí. Qualquer um de sua escolha.
0: Tá bom,
4: por
0: Isa?
4: Pra você, pra todos que estão vendo o programa.
0: Ó, seu amigo Joaquim.
4: Tá bom demais, tá de parabéns.
0: Obrigada.
4: Tô te ouvindo todos os sábados.
0: Obrigada, Isa, um beijo pra você. Escutou aí, Joaquim? A Isa também tem um filhinho igual você, Joaquim. Aí, ó, Joaquim tá mandando um beijo pra ele aí também, tá? Como é que é o nome do seu galinho? O meu é Joaquim, né, Joaquim de mamãe?

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2: Eu vou dançar uma pisadinha. Já já eu volto no WhatsApp, hein? Bora dançar comigo? Bora, bora, bora.

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1: Eita, eita, eita, eita. Boa tarde, meus amores. Eu sou a Cacau até às 7, hein? Aqui no Boteco, é o Boteco das Irmãs, é o Boteco da Rede. Estamos em rede aqui na Clube de Barra de São Francisco, na 103,9. Na Clube de Mantena, 93,7. Tá na Clube, tá bom demais. Na Rádio 13 de Junho, em Mantena.

0: fica inventando sortear de pirona Heineken, que a galera fica doida, né? Pois é, pois é. A gente vai sortear hoje no finalzinho do programa aqui no Boteco uma caixa com 24 long necks Heineken, oferecimento da Alfa Motos, onde você encontra a sua moto zero, linda, maravilhosa, com as melhores condições de pagamento, a bicicleta elétrica, tem conserto, é tudo, tudo na Alfa Motos, gente. Ela que deu esse fardo de long neck Heineken pra gente sortear com 24, hein? E o Felipe Faustino ainda me deu um peixinho aqui, uma nota de 100 pra sortear também pelo nosso WhatsApp 27995247575. Ai, ai, vou voltar no WhatsApp aqui, ó. Avisar um negócio pra vocês aqui. Vocês me respeitem. Eu não posso nem usar uma roupa mais leve, né? Trabalhando todo dia, né? Calça comprida, blusa de manhã comprida, frio danado. Quando eu coloco uma roupa mais levinha, ficam vindo aqui no estúdio ficar me olhando, né, meu vizinho? Eu tô vendo aqui no grupo, viu? Você também, viu, Rogério? Eu tô vendo suas figurinhas aqui, viu? Dou conta do... O que que eu faço? Gente, a única mulher no meio de tanto macho, o que que eu faço? Eu vou virar macho também, é isso aí. Aí não tem problema. 3:10 aqui no nosso boteco, tá animado, tá divertido até às 7. Vamos voltar no nosso WhatsApp. Eu abro a boca, falo mesmo. E o patrão sabe que eu falo, ele faz de propósito. Né, patrão? Você postou meus áudios aí no grupo de propósito, porque você sabia que eu ia abrir esse microfone e falar. E falo mesmo. E Joaquim disse que se você chegar aqui, ele vai dar tanta bicada em você. Viu, Rogério? Você tá lascado com o Joaquim. Joaquim tá nervoso, né, Joaquim? Tá nervoso. Oi, boa tarde.
1: Boa tarde, minha amiga Cacau.
0: Boa tarde.
1: E todos os ouvintes do Boteco.
0: Epa!
1: Das irmãs.
0: É,
1: gostaria de ouvir uma música com Zezé de Camargo e Luciano, Saudade Bandida. Ô, Cacau, quero participar do sorteio.
0: Tá participando?
1: Da caixa
0: todo
1: de
0: mundo.
1: Heineken.
0: Todo mundo.
1: E dos 100 reais.
0: Tá participando.
1: Tá no clube, tá bom demais. Tchau, obrigado.
0: Beijo.
1: Terei essa música pra você e pra todos os ouvintes. Abraço.
0: Tchau, abraço. Obrigado. As mais lentinhas a gente vai tocar depois, né, gente? Que agora tá... A gente começa tocando umas mais animadinhas, sabe por quê? Porque essa hora, meus amiguinhos, né? Estão tudo carente, tudo sofrendo pelos botecas. Levaram um pé, né? A mulher deixou, cansou, né? A mulher cansou de levar a gaia, ser corna, ser chifruda. Aí, eles ficam tudo sofrendo aí, ó, carente, enchendo a cara na cachaça, na dipirona, pelos botecos aí, sofrendo, a sofrência danada. Então tem que colocar umas músicas mais animadas. Aí no finalzinho, quando a dipirona subir pra cabeça, eu começo a tocar as mais, essas aí, sabe? Que é pra rasgar mesmo. Eu quero ver. Homem tem que sofrer. Faz a mulher sofrer, tem que sofrer também. E você, minha amiguinha, levou chifre? Coloca outro. Dá um presentinho pra ele. Ele te traiu? Traiu? Dá um presentinho pra ele. É, não mexe não. Não mexe não. Se você não tem as mães, não entra aqui não. Porque aqui não tem medo não. Aqui do jeito que vem, volta.
2: Tem as manhas, não entra não. Tem a instrução de um profissional.
0: Aqui é profissional. Vem. Do jeito que você vem, eu volto. Boa tarde. Oi.
3: Não gasta não.
0: Oi. Hoje eu não tô ouvindo não. O som tá tão alto. É o bar da Lili. Ô, Lili. Tá tão alto o seu som que tá dando nem pra ouvir, viu, Lili? É o boteco da Lili, né, que tá ouvindo a gente aí. Alô, galera que tá no boteco da Lili. Vanderlei Pereira Cândido. Peraí. Boa tarde, quero ouvir Amado Batista, Folha Seca. Tá, eu tô colocando o nome de todo mundo no sorteio. Como eu faço pra pegar, a gente primeiro tem que saber quem vai ganhar, né? Quem vai ganhar o sorteio, às 6:50. No finalzinho do programa eu vou fazer o sorteio, quem ganhar e a gente explica como é que faz pra pegar. Boa tarde.
4: Oi, boa tarde, Cacá.
0: Boa tarde.
4: Aqui é a primeira vez que eu tô participando com você.
0: Seja bem-vinda, minha
4: Mas
0: linda.
4: Coloca meu nome no sorteio aí.
0: Claro.
4: Da cerveja de 100 real.
0: Ah.
4: Tá bom, Raimundo Nunes Rodrigo Cato Servidor.
0: Valeu.
4: Um bom trabalho.
0: Obrigada.
4: Bom final de semana.
0: Pra você também, minha linda.
4: O programa tá mil, hein?
0: Obrigada.
4: É, manda uma música aí pra mim, se puder, os quatro cantos da casa. Tá bom? Fique com Deus. Coco Fervedor.
0: Beijo pra você, todos no Córrego do Fervedor.
4: Raimunda Nunes Rodrigues.
0: Valeu, Raimunda. Ó, gente, negócio é o seguinte: eu vou tentar lembrar das músicas aqui, mas a cabeça não tá. A cabeça tá funcionando, não, porque eu tô nervosa. Eu tô com a raiva, gente. Eu tô com a raiva desse pessoal ficar zoando comigo nesse grupo. Eu tô tão nervosa. Vocês não têm noção como eu tô nervosa aqui, não. Eu vou pegar um na reta hoje. Hoje eu pego na reta. Hoje eu pego. Hoje eu pego. Vocês estão brincando comigo, né?
3: Desculpa parecer meio ansioso, mas já tem alguém bebendo.
0: Ah, se já tem alguém bebendo? Eu já tô daquele jeito. Eu já tô daquele jeito. Já tô na terceira garrafa. E agora eu... Gente, peraí. Agora eu tô tomando. Deixa eu ler aqui, peraí. Conhaque de Alcatrão, São João da Barra. Epa! Já foi.

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1: E a Simone Mendes, eu gostou. 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
1: Calma, é brincadeira.
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0: Eu não vou falar nada. É o nome da música, viu, gente? Eu não vou falar nada. Eu não tô gostando dessa história, não. Tô gostando, não. Não tô gostando, são 3h20. Tá cedo ainda, né? E o boteco vai até às 7, tem muito tempo. Mandou seu áudio. Pode aguardar que a gente vai passando, vai passando, vai passando. A gente vai passar todos os áudios. Eu não tô gostando, o que vocês estão fazendo no grupo? Não tô gostando, não. Não tô gostando, não.
1: É muito sem vergonhíssima.
0: Não é, não? Fala aí, meu amigo. Peraí, Zezinho. Zezinho, o que você tá achando aqui? O que você tá achando dessas postagens aqui no grupo aqui das redes aqui? O que você tá achando aqui do grupo? O que você tá achando? O que estão fazendo comigo?
1: É muito sem vergonhíssima.
0: Deixa. Quem ri por último, ri melhor, viu? Quem ri por último, ri melhor. Tá certo? 3h21. Dá mais uma passadinha rapidinha aqui no WhatsApp, senão a gente não dá conta, não, gente. Tem áudio demais aqui. Você tá doido? Vai rasgando que eu vou costurando. Boa tarde.
2: Boa tarde, Cacau. Ótimo sábado pra você.
0: Pra você ouvintes. Também.
2: Aqui é Thiago de Mantena.
0: Oi, Thiago.
2: Eu queria participar do sorteio aí da long neck dos 100 reais.
0: Vai
2: se participar. For possível, toca pra nós aí nos bares da cidade. Valeu, meu amigo. Minha amiga.
0: Meu amigo, aí, tá vendo? Aí.
2: Bom trabalho pra você e um sábado abençoado pra todos.
0: É, posso chamar de amigo agora? Quando eu vim pra cá no sábado agora, sábado que vem eu vou vir de chapéu. De como é que chama a roupa de cowboy? Como é?

0: vou chamar de amigo agora. Quando eu vim trabalhar, quando eu vim pra cá no sábado agora, sábado que vem eu vou vir de chapéu, de como é que chama a roupa de cowboy? Como é que chama? É, como é que chama, gente, essa roupa de cowboy, né? Você bota aquelas calças, aquelas botinas, aquelas fibelonas que pesam 10 quilos, pois eu vou vir vestida de macho. É, eu vou vir vestida de homem. E a gente, eu não posso nem ser feminina. E eles ficam tudo aqui fazendo zoeira com a minha cabeça. Eu vou vir vestida de macho agora, vocês vão ver. Eu não dou conta. Abraço, Thiago de Mantena. É, gente, me ajuda aí, o que, que eu faço? 3h22. Boa tarde.
1: Boa tarde, Cacau Nara Gomes Bambé. Cacau, quero participar do sorteio. Colocando um sorteio.
0: Pode deixar.
1: E o Joaquim, eu vou comer ele com macarrão que sou hoje à noite.
0: Como é que
1: tá
0: é?
1: Na curta, tá bom demais. Tchau, obrigado.
0: Ô Joaquim! Todo mundo tá querendo te comer, Joaquim. Ai, Joaquim. Ó, a lei do retorno é pra todo mundo, viu, Joaquim? Viu? O que você fez com as galinhas lá do Vale do Aço? Com todas da vizinhança? Hein? Que geraram 400 pintos e eles estão atrás de mim querendo dinheiro. Tem 400 pintos atrás de mim querendo dinheiro. Culpa sua, viu, Joaquim? É, então você comeu demais lá e agora eles querem te comer aqui. Tá lascado. Vai? Quem faz, aqui se paga. Como é que é? Aqui se faz, aqui se paga. Viu, Joaquim? É, Joaquim. Boa tarde.
2: Cacau, boa tarde.
0: Boa tarde.
2: Braz da Apolinário.
0: Oi, Braz.
2: Eu quero ouvir uma música com trio Parada Dura, Barboleta Colorida.
0: Barboleta Colorida.
2: E concorreu o prêmio aí da Clube da TV. Valeu, tchau, obrigado.
0: Valeu, valeu. Gente, eu tô nem lembrando das músicas que estão pedindo aqui. A Borboleta Colorida. Eu vou tentar depois. Vou fazer o seguinte, ó. Mais tarde, deixa eu relaxar minha mente, que eu tô nervosa. Eu tô nervosa. Quando eu parar de ficar nervosa, eu vou ter que ouvir esses áudios todos de novo, tentar procurar essas músicas aqui, porque eu tô. A minha cabeça hoje tá pocando, gente. Tá pocando. Eu tô ligada no 220 aqui de nervo. Eu tô nervosa. Né, Joaquim? Ainda bem que eu tenho meu filho pra me defender, né, meu filho? Né, filho? Você ama a mamãe? Ama. Ama a mamãe? Ama. É, cuida de mim, viu? Eu só tenho você na vida, Joaquim. Cuida de mim. Boa tarde.
3: Boa tarde, Cacau.
0: Boa tarde.
3: Tô ligadinha na clube aqui, tô ouvindo esse programa, né? Bom demais.
0: Obrigada.
3: Eu gostaria de estar pedindo a música do Amado Batista, É o Vulto na Estrada.
0: Aí todo mundo pediu música,
3: e aí esse galo? Coloca esse galo pra cantar aí, meu. Esse galo tá cantando bem devagar, hein? Faz esse galo cantar mais aí.
0: Tá nervoso.
3: Mais esse programa aí.
0: Joaquim,
3: e aí, já... tá tomando todos, né?
0: Já...
3: Bora ser feliz, né? O melhorzinho
0: bora.
3: Que tá tendo nessa parada.
0: Bora, Madre, bora. Eu tô
3: aqui ouvindo a clube.
0: Eu tô... Obrigado. Aqui, eu tô... Ô, Joaquim, o pessoal tá falando que você tá cantando devagar demais. Ele tá nervoso aqui. Tá? Ó, eu tô tomando agora conhaque. Esse aí faz mal, gente. Mas o negócio tá tão gostoso. Tô gostando desse trem. Tá gostoso, tá gostoso. Porque quando a gente toma, depois de ter tomado a segunda já, né, que eu tomei o Apitu, a 51, aí agora tá tão gostoso, tá descendo tão, que eu não tô nem, sentindo, tá, como é que,
4: Doce, doce como mel.
0: Ah, esse conhaque tá docinho, tá docinho. Oi, boa tarde. Gente, eu tenho que ir passando assim no WhatsApp, sabe? Olha, mandando foto, gente. Que comida gostosa, já pode ou tá cedo? Uai, pode? Aqui pode tudo nesse boteco, pode. É o Joe Gary, que nome é Joe Gary, é? Uai, deixa eu ver a foto aqui. Gatinho, hein? Gatinho. Vamos participando, gente. Já eu volto aqui no WhatsApp, porque a fila tá grande, mas a gente passa seu áudio, manda seu beijo. Bora, Cacau.
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0: Você tá louco de bebo aí, né? Então bora tomar uma comigo, que eu também já tô louca de beba. Bora beber.

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3: Ai, ai, ai, ai, ai. Vamos juntos até as 7, agora são 3:33. Boa tarde para você que está nos botecos aqui de Barra de São Francisco, de Mantena. Alô, Mantenópolis, Central de Minas, Cuparaque, Aldeia. Ai, que mais, gente? Fala aí, me ajuda, me ajuda, me ajuda. Águia Branca.

0: participar, é só mandar um áudio curtinho com seu nome e onde você mora, tá bom? Que a gente vai sortear pelo WhatsApp uma caixa com 24 long necks Heineken. Ai, ô delícia. 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Obrigada, viu, Felipe? Deu a caixa de Heineken com 24 long necks e também o Felipe Faustino me deu um peixinho aqui, uma nota de 100 também pra sortear. Aí eu vou sortear uma caixa de Heineken pra alguém e o peixinho pra outro alguém, tá bom? Tá me dando uma trabalheira pra anotar o nome de todo mundo. Gente, tá dando trabalho. Eu sozinha aqui pra fazer tudo. Lavar, passar e cozinhar. Não dou conta, não. Não dou conta, não. Aí vocês estão pedindo as músicas. Eu não lembro das músicas, que tá tendo áudio demais. Que eu tenho que escrever o nome de todo mundo pra esse sorteio. Sorteio às 6:50. Então, 6:50, todo mundo ligado no sorteio, hein? 3:41, boa tarde, boa tarde. É nosso boteco aqui, ó. Tá bebendo muito aí? Tá bebendo muito? Tá tomando muita dipirona? Bora tomar mais um pouquinho? Bora comigo aqui?
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0: Ô, safadão! Sai a rodada. Simbora, bebê. Bora.

0: Tá bom demais esse boteco. Já já a gente volta no WhatsApp, hein? 3h48.
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0: 3h48, bora no forrozinho, dá-lhe

0: 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Alguém aí guarda uma calcinha da ex? Ah, devolve não, deixa a calcinha pra você lembrar dela. Oh, meu Deus, quer devolver a calcinha? Vai, fica com ela.
1: Chame a sua amiga, a calcinha e diga que seu ex mandou.
0: Manda não, ex, guarda.

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3: Quatro e sete. Boa tarde.
1: Boteco da 13 é com a Cacau.
3: É isso aí, ó. Até às 7 tem o boteco. Na verdade, é o boteco agora.

0: tá na Clube, tá bom demais. Estamos também na Rádio 13 de Junho, a primeira da região, 99,7 em Mantena. Obrigada, tá chegando agora, seja bem-vindo, seja bem-vindo. E lembrando que, faltando 10 para as 7, a gente vai fazer o sorteio. Uhul, bora agradecer, né? 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É, a Alfa Motos patrocinou aqui pra gente sortear uma caixa com 24 long necks Heineken. É, eu vou fazer um vídeo na hora do sorteio, tá bom? Pra vocês verem como é que a gente vai fazer o sorteio. É isso aí. E vou postar lá no Stories. Então, pode participar com a gente no nosso WhatsApp, manda um áudio curto, que tem muitos áudios aqui. Se você já mandou o seu áudio, não se preocupa. Tá na fila de espera, a gente vai passar todos os áudios, tá bom? Pra mandar áudio é no 27995247575. Tá na Clube, tá bom demais. E na 13 de junho, a primeira da região. Bora, Cacau! Atender os nossos ouvintes lindos, maravilhosos do meu coração. Boa tarde!
1: Boa tarde, Cacau.
0: Boa tarde.
1: É Sandra Maria de Souza, de Mantena.
0: Fala, Sandra.
1: Eu gostaria de participar dos sorteios do programa. O sorteio dos R$100 e da cerveja.
0: Sim, tá. Obrigada. Participando.
1: Um abraço.
0: Ainda tô esquecendo, gente. Além da caixa de Heineken, com 24 long necks, oferecimento da Alfa Motos, tudo pra sua moto. 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O Felipe Faustino ainda me deu um peixe, me deu a nota de 100 pra sortear. Então a gente vai fazer dois sorteios hoje, às 10 para 7. A gente vai sortear uma caixa de Heineken com 24 long necks pra uma pessoa e os R$100 pra outra pessoa. Quem tá participando aqui no WhatsApp?

0: automaticamente já vai participar do sorteio. Boa tarde.
1: Boa tarde, Cacau. É Jaci Maria de Martino. Quero participar do sorteio dos 100 reais da Longneck.
0: Tá participando, meu amor?
1: Boa tarde.
0: Boa tarde, minha linda. Alô, galera de Mantena. Beijos. Amo vocês. Oi, boa tarde.
2: Cacau, tô guardando minha música.
0: Aí, aguardando a música. Como é que eu faço? Que eu não tô lembrando mais. Gente, eu não tô lembrando da música de ninguém mais. Todo mundo pedindo música, o Joaquim me perturbando, esse boteco bombando, eu não tô lembrando das músicas mais. Meu Deus do céu. Jesus, toma conta. Ajuda, me ajuda aí, Deus. Boa tarde.
3: Boa tarde, boa tarde, minha amiga Cacau. Sabadô, sabadô.
0: Sabadô!
3: E o Clube das Irmãs tá bombando.
0: Tá bombando. Oba, oba!
3: É, maravilhosa você.
0: Obrigada, meu amor.
3: Quero participar do sorteio da cervejinha. Da Alfa Motos e também dos 100 reais. Sabadô, sabadô. Um beijão pra você. Tá na clube, tá bom demais.
0: Ó, carimbou, hein, Rose? Obrigada pelo seu carinho, meu amor. Eu já amo todos vocês. Boa tarde.
4: Oi, Cacá. Boa tarde.
0: Boa tarde.
4: Eu sou Rosa aqui de Vila Monte Sinai.
0: Oi, Rosa.
4: Pedi você pra colocar meu nome no sorteio aí.
0: Claro. Claro.
4: Tudo de bom pra você, Cacá. Um bom trabalho.
0: Obrigada, meu amor. Beijo pra você, ó. Gente, eu tô passando áudio ainda de antes de 3 horas. Então aguarda que a gente vai passar o seu. Boa tarde.
5: Boa tarde, minha amiga. É Elza Souza Ferreira, aqui do Codes Laranjeiras.
0: Oi, Elza.
5: Manda um alô pra gente que tem uma grande jeans.
0: Oba!
5: Eu gostaria de participar dos sorteios. Coloca meu nome no sorteio,
0: sim,
5: fazendo favor.
0: Coloca
5: então,
0: sim.
5: Boa tarde pra você e fique com Deus. Seu programa é nota 1000.
0: Obrigada.
5: Então, boa tarde pra você. Um bom final de semana.
0: Obrigada, Elza do Córrego das Laranjeiras. Beijo pra todos do Córrego de Laranjeiras, das Laranjeiras. Ouvindo o nosso boteco. O nosso boteco bomba. Esse boteco tá em tudo quanto é canto, em todas as cidades, em todas as casas, em todos os botecos, em todos os bares, em todas as fazendas. A gente tá em todo lugar, então um beijo no coração. Agora, seguinte, ó. Já começou a fazer o efeito, né? A dipirona já começou a fazer o efeito em mim. Eu já tô ficando assim. Como é que eu vou na bicicleta elétrica pra Mantena? Joaquim vai guiando, né? E eu vou na

0: efeito, né? A dipirona já começou a fazer o efeito em mim, eu já tô ficando assim. Como é que eu vou na bicicleta elétrica pra mantena? Joaquim vai guiando, né? E eu vou na chifrudas de plantão. A gente merece, né? Só tem Gaia que merece Gaia, gente. É. Cacau, para, Cacau. Cacau, para de beber, Cacau, esse trem tá amargo demais.
1: Doce, doce como mel.
0: É, né? Doce como mel, né? Então vamos lá pro momentinho agora, pros corno e pras cornas.

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Mas tá com outra, né? Então só me resta tomar de pirona. Bora beber.

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Lembrando que a gente tá em rede, hein? É o Boteco das Amigas, das Irmãs. Estamos aqui em Barra de São Francisco, na Clube 103,9. Na Clube de Mantena 93,7. Tá na Clube, tá bom demais. E

mandou áudio, pode esperar, gente. O WhatsApp tá igual, tá em looping assim, ó. Tá assim, ó. Pode esperar, que a gente vai passar o áudio de todo mundo, porque tá todo mundo querendo ganhar prêmio, né? Não liga não, gente, não liga no WhatsApp não, que a gente não atende, tem jeito não. Liga não, liga não, liga não. Vocês estão ouvindo? Para de ligar, Luciano, para de ligar, Luciano. Deixa eu desligar aqui, não tem como atender não, Luciano. É o seguinte, ó. A gente vai sortear às 10 para 7, no finalzinho aqui do programa, o boteco, do nosso boteco, uma caixa com 24 long necks da Heineken. 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

0: bicicleta. Ah, mãe, essa de pirona que eu bebi agora me melhorou, gente. Tava docinha. Essa é 3 garrafas. Cacau, cacau. Você tem que conseguir chegar até as 7. Depois daqui, você já marcou. Ô, patrão, me espera aí no Brutus. No Brutus Telecerveja, viu, patrão? Quando eu sair da rádio aqui, 7 horas, do boteco, eu vou pra outro boteco. Vou lá pra Brutus tomar mais de pirona com o patrão. Bora, bora, patrão. Bora, bora. Joaquim, cuida de mim, pode deixar. Então a gente vai estar sorteando a caixa com 24 long necks Heineken, que é oferecimento da Alfa Motos. E também uma nota, um peixinho, R$100, que o Felipe Faustino. Eu cheguei. Felipe, dá 100 conto aí pra eu sortear no programa. Ele me deu. Obrigada, Felipe Faustino. É, o patrão também, gente. Tem o patrão pai, tem o patrão filho. E é isso aí, ó. A gente vai fazer 2 sorteios. Faltando 10 para as 7, a gente vai fazer 2 sorteios. Um da caixa de long neck Heineken com 24. E um sorteio dos R$100 que o Felipe Faustino deu pra gente. Ok? Vamos voltar no WhatsApp, gente. Que é isso? Tá doido? Boa tarde.
1: Boa tarde, Cacau. Aqui é o Clebson Fortunato do bairro Vilandinha. Quero participar também do sorteio. Coloca meu nome aí, fazendo um favor.
0: Tá, meu querido, tá participando. Todo mundo que tá mandando áudio aqui no nosso boteco tá participando. Meus parabéns pelo programa, tá muito bom. Você é muito simpática, sucesso, você é show. Valeu, garotinho da Barra de São Pedro. Obrigada, garotinho, pelo seu carinho. Um beijo. Oi, boa tarde.
2: Alô, boa tarde. É o Ronaldo Pereira aqui de Arquimes, Rondônia. Coloca nesse sorteio aí.
0: Claro.
2: Se possível, sortear.

0: da Barra de São Pedro. Obrigada, garotinho, pelo seu carinho. Um beijo. Oi, boa tarde.
1: Alô, boa tarde. É o Ronaldo Pereira aqui de Ariquemes, Rondônia. Coloca nesse sorteio aí.
0: Claro.
1: Se possível, sortear.
2: E Vanderlei Alves na Fazenda Santa Fé. E Marcione de Santos no sítio Beira Rio.
0: Eita.
2: E também o seu. Sou Silva Gomes.
0: Eita.
2: Lá do.
0: Vamos diminuir os áudios,
2: Luciana,
0: gente.
2: E também o seu riscativo aqui. No,
0: eita.
2: Um dia o Josué da Mata. No sítio Beira Mata.
0: Eita, gente, mandem áudios menores, gente, pra gente conseguir passar áudio de todo mundo. Boa tarde. Fala, Lili.
3: Boa tarde, minha amiga.
0: Boa tarde.
3: Você não mandou minha música ainda?
0: Aí, eu não lembro,
3: Ronaldo,
0: gente.
3: Ronaldo Moreno, dono do bar.
0: Dono do bar.
3: Você fez pra Lica, pra Gisele, a todos que estiver aqui no bar bebendo. E pra você também.
0: Gente.
3: Obrigado.
0: Eu tô falando com vocês um negócio aqui, ó. O que que tá acontecendo aqui? Peraí.

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Me deite no chão. Pros cachorros lamber a boca. É, vai. Vai exagerando aí na dipirona, vai. É, Ginaldo Rossi. O garçom ouve tudo, né? O garçom é o psicólogo. É, vai lá pro boteco, né? É, é igual aqui, ó. Aqui no nosso boteco tá cheio de dipirona, que eu já tomei tudo aqui, já misturei tudo. Eu nem sei mais quem eu sou, quem sou eu, quem que eu sou, quem eu sou, quem sou eu, que eu não sei. Eu não sei quem você é também não, Jaquim, sai daqui. Eu já tô é beba. É. Só que eu não tenho garçom pra desabafar, aí eu desabafo com os...

0: 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Eu já tô é beba. É. Só que eu não tenho garçom pra desabafar, aí eu desabafo com os magaia. Como fala lá em Aracaju, você levou ponta, levou gaia, chifrudo, corno. Ô Luciano, para de ligar aqui pro WhatsApp, não tem como atender você. Agora a gente vai passar os áudios, gente. Tem que passar os áudios da galera aqui, tem muito áudio. Tem que dar conta aqui. Boa tarde.
1: Ô, Cacau, boa tarde. Boa tarde. Eu quero participar do sorteio.
0: Tá participando?
1: Eu sou Isabel, daqui do Campo Novo.
0: Isabel do Campo Novo, tá participando? Isabel, abraço pra você, pra todos aí. Oi, boa tarde. Gente.
2: Ei, Cacau, boa tarde.
0: Boa tarde, linda, tudo bem?
2: É Rosilene de Itabirinha.
0: A vozinha linda.
2: Manda música aqui pra mim, estou aqui te ouvindo. Eu ofereço pra todos os ouvintes e pra vocês e da rádio.
0: Obrigada, meu amor.
2: E eu quero participar do sorteio, tá bom? Tá. Ô, Cacau, um final de semana abençoado pra você. Fica com Deus, um abraço.
0: Um abraço. Gente, a vozinha dela é tão totosa, não é? Ô, Cacau, boa tarde, que coisa mais linda. Ô, Rosilene, obrigada, meu amor. Um final de semana.

0: tudo pra vocês e da
1: Obrigada,
0: rádio.
1: Meu amor.
0: E eu quero participar do sorteio, tá bom? Tá. Ô, Cacá, um final de semana abençoado pra você. Fica com Deus. Um abraço.
1: Um abraço. Gente, a vozinha dela é tão totosa, não é? Ô, Cacá, boa tarde. Que coisa mais linda. Ô, Rosilene, obrigada, meu amor. Um final de semana. Tem que ter sobrenomes bonitos. Agora, sobrenome mais bonito que o meu, mais gostoso que o meu, não tem. Cacau. E meu cacau é verdadeiro, gente. É meu sobrenome de verdade. Cacau. A matéria-prima do chocolate. Que delícia. Ai, eu amo. Opa, boa tarde. Gente, o que tá acontecendo com esse WhatsApp? Vai travar. Boa tarde.
2: Ai, Cacau. É o Zé Luiz.
1: Oi, Zé.
2: Aqui, Davi de São Isabel. Gostaria de participar do sorteio aí.
1: Todo mundo vai participar.
2: R$100 e da cerveja. Vale. E gostaria de ouvir a música com o trio Parada Dura. Vou deixar da sua escolha. Tchau, obrigado.
1: Tá, vou tocar, vou tocar. Gente, que tanto de música que já me pediram aqui. Pergunta pra mim, Cacau. Você lembra do nome de uma? Eu tô lembrando que eu tenho que tocar Amado Batista, peraí. Trio Parada Dura. É só o que eu tô lembrando por enquanto. Por enquanto, eu já vou até programar aqui pra não esquecer. E daqui a 5 minutos já foge tudo da cabeça, porque pelo amor de Deus. Boa tarde.
3: Boa tarde, Cacau.
1: Boa tarde.
3: Aqui é Edmar Nunes. Eu quero participar do sorteio do fardo de hiking dos R$100, falou?
1: Falou? Tá e participando.
3: Gostaria de ouvir uma música com João Paulo e Daniel.
1: João Paulo e Daniel, pronto, deixa eu lembrar. João Paulo e Daniel.
3: Meu reino encantado.
1: Meu reino encantado.
3: Um abraço, ofereceu todo mundo testonizado.
1: Valeu. Lembra, Cacau? João Paulo e Daniel, meu reino encantado. Trio Parada Dura, Amado Batista. Ai, meu Deus. Passa mais um áudio aqui, senão eu já esqueço, gente. Eu esqueço. É muita coisa. Boa tarde.
4: Boa tarde, Cacau. É a Marília, aqui do Batre Júlio Mantena.
1: Ah, oh, Marília.
4: Tando luz pra mim.
1: Ai, Jesus.
4: Metade do colchão.
1: Pronto, a cabeça já bugou. Eu volto já com mais áudios aqui no WhatsApp, gente, que a cabeça já bugou. Eu já não vou lembrar das músicas mais. Deixa eu programar logo aqui pra lembrar, que senão eu esqueço. Ai, ai, ai. Ai, ai, ai. Não briguem comigo se eu não tocar a música, não, gente.

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9: 5:10, boa tarde.
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9: Boa tarde, boa tarde, boa tarde, Barra de São Francisco. Boa tarde, Mantena, Mantenópolis, Central de Minas. É muito lugar, né, gente? Eita, Cuparaque, enfim, toda a região. Eu tenho que me acostumar com os nomes, né? Gente, tem participações aqui no nosso WhatsApp de todos os lugares. Muita gratidão pelo carinho de vocês, tá? Vamos juntos até às 7, aqui no nosso Boteco em Rede, né? A gente tá aqui na Clube de Barra de São Francisco, na 103,9. Estamos também em Mantena, na Clube de Mantena, na 93,7. Tá na Clube, tá bom demais. E na Rádio 13 de junho, 99,7 em Mantena, a primeira da região. É o Boteco da Rede, Boteco das Irmãs, junto e misturado. E às 10 para 7 a gente vai estar fazendo sorteio. Sorteio de quê, Cacau? Fala aí de novo. Gente, quanto mais eu falo de sorteio, mais esse WhatsApp dispara. Vocês gostam da. É só sortear de pirona que vocês endoidam, né? Ah, endoida, pois é. 5:12, então faltando 10 para as 7, a gente vai sortear uma caixa com 24 long necks da Heineken, oferecimento Alfa Motos. Tudo pra.

tenho aqui uma nota de R$100 também pra sortear. A gente vai sortear a caixa de long neck Heineken pra um ouvinte e os R$100 pra outro ouvinte. Obrigado, viu, Felipe Faustino? Valeu! Valeu! E pra participar, pra concorrer, é só mandar um áudio curtinho. Não mandem áudios longos, porque tem áudio demais. E eu quero passar o áudio de toda a galera, tá? No máximo em 20, 30 segundos. Pra você mandar o WhatsApp, você que tá ouvindo a gente aí em Mantena, manda aqui pra Clube de Barra de São Francisco, tá? Aqui no 27 99524 7575. Ei, ei! Como é que vocês estão aí nos botecos, nos bares, hein? No churrasquinho, na roça, na fazenda, com os amigos? Tá de pé ainda? Tem alguém bebendo ainda aí? Tem alguém bebendo ainda aí? Como é que tá? Tá beleza? Podemos continuar? Podemos beber mais? Então bora!

0: Tem muita chifre, doidinho.
1: Bota pra torar.
2: Ô sofrência, essa música do Amado Batista, né? Ô mulher ruim, tinha tudo, largou ele sozinho. Você vai sofrer, fia. Cuidado.

0: Eu vou tomar mais uma. Essa vai descer assim, ó.
1: Doce, doce como mel.
0: Acaba não, mundo velho. É vontade de arrastar o chifre no asfalto, viu? Trio Parada Dura. Me mata, vai. Mata de uma vez, vai. Já

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1: 5:37, boa tarde.
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1: Rapaz, esse boteco, nossa, esse boteco tá bom demais. Tá muito bom, tá bom demais. Eu tenho que voltar pra esse WhatsApp, senão eu não vou dar conta de passar os áudios de todos os ouvintes. A gente tem que passar. Já são 5:37, o programa vai até as 7. Lembrando que

0: os áudios de todos os ouvintes, a gente tem que passar. Já são 5h37, o programa vai até as 7. Lembrando que quando tiver faltando 10 para as 7, a gente vai fazer o sorteio de uma caixa de Heineken com 24 long necks, oferecimento da Alfa Motos. E outro sorteio de R$100, oferecimento do Felipe Faustino. É, coisa boa! Vamos atender mais uns áudios aqui, gente. Pra atender pedido musical tá difícil, mas os áudios a gente tem que passar, né, Cacau? Bom, pessoal, meu Deus do céu! Você tá doido! Joaquim tá dormindo. Joaquim, você vai acordando aí, porque eu já tomei tanta dipirona, de toda marca, de todo jeito. Você que vai guiando minha bicicleta elétrica da Alfa Motos, viu? Você vai na frente, eu vou na sua garupa, viu, Joaquim? Que eu não vou dar conta, não, sério, não vou dar conta, não. Vou papocar no chão, eu não dou conta, não. Vamos aqui no WhatsApp, boa tarde.
1: Oi, Cacau.
0: Oi.
1: Como é que tá tu, menina?
0: Tô beba.
1: Tudo bem?
0: Tudo bem, Maria.
1: É que se você não tiver tocado ainda, se puder, toca a música do Eduardo Costa. Pra mim é que tá bombando no momento aí, imagina eu. Oferecer pra todos os ouvintes, tá bom? E pra você.
0: Tá bom, Maria.
1: Então, obrigada, um abraço.
0: Obrigada, beijo. Obrigada, eu que agradeço. Ai, deixa eu respirar um pouco aqui, peraí. Eu fico maluca com esse WhatsApp, já são 5h38, gente, boa tarde.
2: Boa tarde, Cacau. Toma uma música do Gengema, Toalha Branca. Eu ofereço pra todos os ouvintes. Eu quero concorrer, sorteio também da rádio.
0: Todo mundo tá concorrendo.
2: Vai pra mim, Cacau. Gengema, Toalha Branca.
0: Altura do som.
2: Toca,
0: Altura do som. Aí eu falando lá atrás.
2: Teodoro Sampaio. Hoje eu bebo, sou fumante. Todos os ouvintes que vêm na escuta do seu programa.
0: Obrigada. Gente, eles mandam os áudios ouvindo o som. Ouvindo o nosso boteco no 12, no paredão. Aí eu fico escutando, eu não sei se eu escuto ele ou se eu escuto eu de novo. Gente, eu não tô conseguindo escutar minha voz mais. Eu falo demais, não falo, gente? Pelo amor de Deus. Ô, mulher que fala, boa tarde.
3: Olá, boa tarde.
0: Boa tarde.
3: Eu sou Solange, eu também quero participar.
0: Oi, Sol. Tá participando, Sol. Sol, Solange, nome bonito. Beijo pra você, minha linda. Ai, boa tarde.
4: Olá, minha amiga Cacau.
0: Oi,
4: boa tarde.
0: Como
4: é você, garota? Grande comunicadora, grande locutora.
0: Obrigada.
4: Voz linda.
0: Obrigada.
4: Que é o Zé do Som, passando aí na Clube FM para deixar aquele abraço a todos os ouvintes. Valeu, gatona. Fica com Deus, bom trabalho pra você.
0: Ah, obrigada. Me elogiou e tudo. Obrigada. Falou que minha voz é bonita, que eu sou uma grande comunicadora. Obrigada. Ganhei meu dia. Eu tô ganhando meu dia todo dia com vocês aqui na 13 de junho. Gente, vocês são maravilhosos. Tô amando vocês de verdade, do fundo do coração. Boa tarde.
5: Boa tarde, Cacau. Vai devagar que vai dar certo.
0: Será?
5: Senhor, boa tarde.
0: Boa tarde, minha linda. É a Kátia Ângela. Gente, esse WhatsApp, o que nós vamos fazer? A voz, ó. Faltando 20 para 6, a voz, como é que tá? Cacau, para. Para com essa dipirona, Cacau. Para, Cacau. Mas sábado nesse boteco tem jeito não, gente. O trem aqui corta na alta, tem jeito não. E eu vou beber mais quando eu sair daqui. Só, esse é só o começo, a primeira parte. Eu vou pro segundo tempo ainda. Boa tarde.
6: Cacau, boa tarde.
0: Boa tarde.
6: Aqui é Sirlene da Alva Batista de Águas Claras.
0: Oi, Sirlene de Águas Claras.
6: Daqui a pouco eu volto. Muito boa a sua voz. Eu gosto muito de sábado se apanhar você.
0: Obrigada.
6: É muito bom.
0: Obrigada, meu amor.
6: É uma mulher, tem que fazer parte da locução também.
0: Né?
6: De um rádio também,
0: não é?
6: Televisão, né? Com certeza.
0: Tudo, a gente tem que estar junto, né? Nossa, que barulhão que tá aí, Sirlene. Beijo, meu amor. Obrigada pelo seu carinho também. Boa tarde. Jesus toma conta. Boa tarde.
7: Boa tarde, minha amiga Cacau. Tudo bem?
0: Tudo
7: bem. É Rosângela Nori, da Colina.
0: Fala, Rosângela, da Colina.
7: Eu gostaria muito de ser contemplada, que é um brinde aí hoje, né? Passa uma música top pra nós e... próximo ano de sorteio.
0: Uhum.
7: Quem sabe hoje eu tomo uma rank dessa aí.
0: Tá. Todo mundo tá concorrendo.
7: Tá bom demais.
0: Valeu,
7: tchau, tchau.
0: Rosângela. Carimbou aí da Colina.

0: pensa que tem participação no mundo, no mundo. Fala comigo, aí fica ligando 500 vezes, aí o áudio fica longe. Olha a hora que o seu áudio apareceu pra mim, Luciano, boa tarde.
1: Boa tarde, Luciano Pileiro Fernandes, Coporanga, eu queria pedir que a música
0: é Coporanga.
1: Você teve ela, você passa ela pra mim, Luciano Pileiro Fernandes, Coporanga, preciso essa música também pra você também dar rádio.
0: Obrigada, Luciano de Coporanga, gente, tem muitos áudios aqui, mas se você mandou, pode aguardar que a gente vai passar todos, tá bom? Eu vou passar seu áudio, vou mandar seu beijo aqui no nosso boteco, que tá bombando, faltando 18 pra 6.

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0: E desce mais uma de pirona, gente. Eu já tô chamando o urubu de meu louro. 7:07 aqui no nosso boteco. Acaba não, mundão.
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0: E essa música tem a ver com o que eu tô vivendo agora. Ando devagar, porque eu já tive pressa e levo esse sorriso, sabe por quê? Eu já chorei demais.

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4: É o nosso boteco, 6:07, agora eu já posso falar uma ótima noite pros botequeiros de plantão, pros que estão sofrendo.

0: Saco da Rede, estamos em rede. Aqui na Clube de Barra de São Francisco, na 103,9. Na Clube de Mantena, 93,7. Tá na Clube, tá bom demais. E também na Rádio 13 de Junho, 99,7 em Mantena, primeira da região. Até daqui a pouquinho, às 7, às 10 para 7, a gente vai estar fazendo o sorteio de uma caixa com 24 long necks da Heineken. A gente vai sortear para uma pessoa, para outra pessoa a gente vai sortear uma nota de 100 conto. É, um peixe. Felipe Faustino deu 100 reais pra gente sortear. E a Alfa Motos, a caixa de long neck Heineken. Sorteio no finalzinho do programa. Ainda tem muitos, muitos áudios no WhatsApp. Vamos passar os áudios aqui, tá? Tentar passar, né? Mandar um beijo pra essa galera, porque daqui a pouquinho vai estar encerrando o boteco, né? Se eu conseguir chegar até lá, né, gente? Se eu conseguir. Tentar feito pro meu lado aqui, viu? Já tomei as de pirona que tava aqui tudinho. E quando eu sair, vou tomar mais. Boa noite. Agora eu vou falar boa noite. Com certeza você ainda vai falar boa tarde, né? E mandou mais cedo, a gente tá passando na sequência. Boa noite.
1: Ô, Cacá. Oi. Aqui é o Beto, Cacá.
0: Fala comigo.
1: É o Beto, tá mais Petur, tá mais Cezão.
0: Fala, Beto.
1: É um cara funcionário muito antigo.
0: Fala comigo.
1: Ô, Cacá. Você tá tudo bem?
0: Tudo
1: eu
0: bem.
1: Eu gostaria de pedir você, pode dar uma música pra mim, do aquele Dono de Moreno.
0: Gente, quando for mandar o áudio, vocês estão gostando tanto desse boteco, vocês colocam o som no 12 aí, no paredão, bota pra torar. E eu não escuto nada. Mais um beijo, Beto. Obrigado pela participação. Oi, boa tarde. Boa noite. São 6h10. Boa noite.
2: Oi, Cacau. Boa tarde. Tudo bem?
0: Tudo, meu amor.
2: Erenildo Teixeira de Souza tá falando.
0: Fala comigo.
2: De Águia Branca. É, coloco meu nome no sorteio, que se ganhar essa de pirona aí, ou Piauzinho, né? Os dois que ganhar fica satisfeito.
0: Não é.
2: E passa o musgão pra nós aí, eu queria pra vocês da rádio, todos que estiver ouvindo. Não vou pedir não, você passa a sua escolha aí, eu feliz
0: pra
2: nós.
0: Que não dá.
2: Meu esposo Juraci, pra todos nós, meus filhos.
0: Valeu.
2: Falou, fico Deus, tchau, Cacau.
0: Valeu, minha linda, beijo pra você, gente. Não dá pra fazer pedido de música não, que eu ainda tô atendendo pedido desde o começo do programa. Porque tem áudio demais aqui, muita participação. Que é isso? Boa tarde.
3: Ô, Cacau. É bom.
0: Oi.
3: Esperante.
0: Fala comigo.
3: Tá bem, Cacá? Põe no sorteio, quem sabe eu ganho negócio
0: quem
3: aí.
0: Quem sabe, né? Vai na sorte, vai na sorte.
3: Frente de Águas Claras aí, Fábio Irmãzinho. Quem Águas sabe eu ganho Claras. Negócio hoje aí.
0: Quem sabe, Águas Claras.
3: Pode ser Ferante, tchau, obrigado.
0: Tchau, obrigado. Oh, boa noite.
4: Cacau, boa tarde. Eu gostaria de ouvir uma música, Duas Camisas, né? Porque agora tá fazendo frio, né?
0: É, tem que usar duas.
4: Eu uso uma e o outro usa a outra, né, querida? Valeu, vamos tomar um para tudo?
0: Vamos.
4: Não é pro para tudo, não. É só o para tudo mesmo.
0: Canelinha, okay? Bananinha, vamos, bora.
4: Valeu, Cacau.
0: Bora beijo, tomar beijo. Tudo. Beijo. Bora. Bora, Amélia. Bora tomar tudo. A Amélia aqui é a mulher, de verdade. Bora beber tudo. Eu quero saber de nada. Hoje eu vou tomar tudo. Hoje eu vou beber todas. Até amanhã. Quero nem saber. Tô nem aí. Oi. Peraí. Onde que eu começo aqui, gente? Pelo amor de Deus. Boa noite.
5: Boa tarde, Cacau. Que ouve seu programa todos os domingos, todo sábado.
0: Obrigada.
5: Boa tarde, Cacau. Eu ouço seu programa todo sábado.
0: Obrigada.
5: Falou, Cacau. Bom final de semana pra você.
0: Pra você também.
5: Quero participar do Faro de Cerveja. Falou, Cacau. É o Olindo de Mantena.
0: Ah, que nome lindo. Lá de Mantena. Olindo. Ó. Ó, que lindo. Olindo. Um beijo pra você. Olindo. Obrigada. Todo mundo tá concorrendo, gente. E eu nunca vi tanta participação. Vou endoidar aqui. Boa tarde, amiga. Manda uma música bonita pra mim, pra Marildo, pra Dona Eunice, pra todos que gostam da música, desse programa maravilhoso. Estou ouvindo aqui em Nova Venécia. Gente, Nova Venécia, eu já morei em Nova Venécia. Beijo pra você, Elizabeth, todos aí em Nova Venécia. Ai, gente, qualquer dia eu vou em Nova Venécia visitar a galera. Beijos, eu amei. Amei os ouvintes de Nova Venécia. Beijos, sua linda. Boa tarde, quero ouvir a música Retrovisor do Gustavo Lima. de Nova Barra, né, Sebastião? Ó, pedir música já tá meio difícil. Já tá meio difícil, peraí. E aqui, isso aqui, de mandando um vídeo. Boa tarde, boa noite, né?
1: Bem, amiga Cacau. Gente boa, voz marcante, a menina da garganta de ouro.
0: É o Tião Táxi.
1: Tamo junto, misturado. Tamo aqui curtindo seu maravilhoso programa. Salve pra rapaziada aí.
0: Abraço.
1: Tamo junto e misturado.
0: Obrigada.
1: Só tô na Gardenal hoje. Obrigado. Quero participar do sorteio aí, viu?
0: Valeu, Tião. Gente, ele fez um vídeo no táxi aí, ó, ouvindo no carro, ouvindo aqui o nosso boteco. Gente, Gardenal. Eu tive que trocar, gente. Eu troquei o Gardenal pela Dipirona. Melhor. Eu melhorei tanto, gente. Vocês não têm noção como é que eu tô. Eu tô quase curada. Falta pouco. Boa noite. Aí, boa tarde, boa noite. Eu já tô até confundindo tudo. Boa noite.
6: Fala, Cacão. Fala. Boa tarde. Tudo bem com você?
0: Tudo bem.
6: É o Emerson aqui do Monte Ceni, gostaria de estar pedindo uma música com Bruno e Marrone, Coração de Pedra. Oferecer para minha esposa, para meus amigos aqui de Monte Ceni, São Pedro e todos que estiverem na escuta do seu programa.
0: Obrigada.
6: Tchau, obrigado. Coloca meu nome no sorteio aí, Cacau.
0: Nossa,
6: quero, gente, participar aí.
0: Gente, esse sorteio, tem gente demais. Que isso, boa noite. Vou falar boa tarde, vocês estão falando boa tarde, né? Porque eu tô atendendo ainda áudio, gente, de mais de uma hora e tanto atrás, que tem tanto. Boa noite.
7: Ô, Cacau.
0: Oi.
7: Seu programa tirou em primeiro lugar.
0: Primeiro lugar, oba!
7: Seu programa não é 10, é 1000.
0: Uhul!
7: Aqui é o Lei do Conde de Campo Novo, que tá te ouvindo.
0: Oba!
7: Uma praça apertada e bem, Cacau.
0: Obrigada.
7: Manda aí. Música chonada pra nós.
0: Eu mando, Pedro. Gente, em primeiro lugar, meu programa. Oba, obrigada. Abraço pra você. Boa noite.
8: Ô, Cacau, boa noite.
0: Boa noite.
8: É, eu gostaria de participar do sorteio do...
0: Sim.
8: Das latinhas de cerveja e... Ou dos R$100 aí.
0: Tá bom, meu amor.
8: Zenia da Silva Rangel, da Vila Luciana.
0: Vila
8: Luciana. Eu gostaria de ouvir a música Coxa de Retalho, com Dulce Liema. Ou se não, as irmãs Galvão.
0: Vou procurar aqui.
8: Ofereça a todos os ouvintes que estiver curtindo a Clube FM.
0: Valeu, meu amor. Um beijo pra você. Gente, tá difícil atender pedido. Que eu ainda tô atendendo desde lá do começo. Tô tentando aqui passar os áudios. Não, vou passar todos os áudios. Boa noite.
9: Boa noite. Aqui é a Silvia de Mantena.
0: Oi, Silvia.
9: Manda pra nós aqui no Pírio de Albuquerque uma música, O Verdes Campos da Minha Terra, com Aguinaldo Timóteo. E muito boa noite. Fica com Deus. Tchau.
0: Boa noite pra você também, meu amor. Ó, já tem mais áudio. Mandou seu áudio, pode aguardar. Mas não mandem mais áudio, senão não vou nem dar conta de atender, gente. Áudios demais, participações demais. O sorteio vai rolar 10 para 7, tá? 10 para 7 a gente vai fazer o sorteio. Vamos continuar no nosso boteco. Será que eu aguento? Eu já sequei as garrafas todas, é. Saindo daqui eu vou continuar. Vou pro segundo tempo. Ai, ai, ai, 6h15, boa noite, bota o som no maior volume aí, do jeito que vocês colocam aí, que eu não consigo nem ouvir os áudios, pode aumentar mais, só tem musgão, como a nossa ouvinte falou aqui, musgão.

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1: Opa, opa, opa, opa aqui. Tá bom demais, tá bom demais.
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1: É o seguinte, a gente tá chegando no finalzinho do programa, daqui a pouquinho tem sorteio. Deixa eu passar mais uns áudios aqui rapidinho pra dar tempo, meu Deus do céu. Hoje a gente quase que enlouquece aqui, pelo amor de Deus, que é isso? Boa noite.
3: São 5h37, o programa vai até às 7h.
1: A altura que houve o rádio, ó.
3: 10h37, a gente vai fazer o sorteio de uma caixa de Heineken com 24 Longnecks, oferecimento da Alfa Motos.
1: Com meus amigos. Não tô entendendo nada.
3: De R$100, oferecimento do Felipe Alcino. Coisa boa. Vamos atender mais uns áudios aqui, gente, pra atender pedido musical, tá difícil, mas...
1: Eu não entendi nada. Ei, meu Deus do céu, o que que é isso? Boa noite.
4: Eu, Elias da Água Doce, nossa, eu queria
1: ouvir.
4: Oi, Elias
1: da Água Doce.
4: Gingina, com estrela de ouro.
1: Ai, gente, não tá do tempo mais.
4: Deixa eu falar, eu quero participar do sorteio.
1: Tá, todo mundo tá participando.
4: R$100.
1: Tá bom, meu querido, falou, tá todo mundo participando. Ai, Jesus. Boa noite.
5: Responde, manda seri, manda um alô pra nós. Quero seu programa, quero participar do sorteio. Manda uma música bem chonada pra nós aí.
1: Valeu, Simone, beijo. Oh, gente, o negócio é o seguinte, deixa eu passar mais uma aqui.
6: Oi, Cacau, boa noite.
1: Boa noite.
6: Quero participar do sorteio aí do peixinho, né? Hoje não é oncinha, é peixinho. Quer ganhar o peixinho aí do Felipe Faustino? Coloca o meu nome no sorteio.
1: Tá, todo mundo tá aqui. Ai, gente, seguinte, ó. Não mandem mais áudios, não, porque a gente já tá no finalzinho, tá quase na hora do sorteio. Ai, Jesus, que boteca é esse, meu Deus do céu? Faltando 20 pras 7, vou tocar música aqui enquanto a gente faz o sorteio. Ê, boteco!

quatro long necks da Heineken. 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Uhul. Bora lá, Cacau, bora. Ó, sorteio vai rolar assim, ó. Peraí. Eu vou virar o rosto aqui, ok? De rosto virado. E vou rodar o mouse aqui do WhatsApp. Onde parar? Onde parar? Será o ganhador da caixa de long neck Heineken com 24 long neck, oferecimento da Alfa Motos. Cadê a voz, Cacau? Bora, bora, bora. Então vamos lá, hein? Bora lá? Porque não dá, não tem como. Peraí. Gente, sério mesmo, não tem como. Não tem como anotar isso tudo. Então, eu já tô rodando aqui. Bora lá? Bora lá? Rodando, rodando, rodando, parou? Parou onde parar?

0: Ai, ai, pronto, pronto, parou aqui. Opa! Quem tá faturando com a gente? Nossa, gente. Que WhatsApp é esse? Quem faturou uma caixa de Heineken com 24 long necks? 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Foi Sidney Lopes da Vila dos Pereira. Sidney Lopes da Vila dos Pereira faturou uma caixa, tá bom? Com 24 long necks, oferecimento da Alfa Motos aqui no Boteco. Vamos ouvir o áudio dele então, peraí. Opa, vamos colocar o áudio dele aqui.
1: Boa tarde, Cacau. Aqui é o Sidney da Barra do Rio do Campo. Queria participar desse sorteio aí, beleza? E manda uma música pra nós aqui da Barra do Rio do Campo. Tchau, obrigado.
0: Aê, Sidney, faturou. Na segunda-feira, tá? Horário comercial. Você pode vir aqui na Clube, na 103, aqui na Clube, 103,9, aqui embaixo de São Francisco, pra pegar a sua caixa de long neck. Traz documento, ó, Sidney Lopes, da Vila dos Pereira, faturou a caixa de long neck. Agora bora rodar de novo, Cacau, bora sortear agora, bora lá. Tô rodando, onde eu parar é, viu? Pra ganhar agora R$100. R$100, oferecimento do Felipe Faustino. Bora rodando. Rodando. Vai, roda pra cima, roda pra baixo. Bora. Ai, Jesus, quem vai ganhar? Pronto, cliquei. Já cliquei aqui, pronto. Vou tocar a sirene.

0: epa, epa. Olha, olha, olha, olha, olha. Quem faturou agora uma nota de R$100, faturando R$100. Que o Felipe Faustino deu pra gente sortear R$100. Quem faturou R$100? Vamos ver aqui. Rosângela Honório da Colina. Rosângela Honório da Colina passa aqui também em horário comercial, tá? Aqui na Clube da Barra de São Francisco. Tá bom, Rosângela Honório? Vamos ver o que ela mandou aqui. Boa tarde. Boa tarde, foi no Boa Tarde. Ela mandou esse áudio às 4h47. Vamos ouvir o áudio da Rosângela, que tá faturando R$100. Rosângela Honório da Colina.
1: Boa tarde, minha amiga Cacau. Tudo bem? Que é a Rosângela Honório da Colina. Cacau, eu gostaria muito de ser contemplada e ganhar um brinde aí hoje, né? Passa uma música top pra nós e... Coloca o nome no sorteio. Quem sabe hoje eu tomo uma rank dessa aí. Tá na clube, gatona? Tá bom demais. Tchau, tchau.
0: Ela tá digitando aqui já. Ela falou assim que queria ganhar uma Heineken aí. Você não faturou a Heineken, mas faturou R$100 e compra a Heineken pra você tomar todas, tá bom? Pra pegar os prêmios, ok? A partir de segunda-feira em horário comercial na Clube da Barra de São Francisco. Tá na clube, tá bom demais. Também na 13 de junho, a primeira da região. Ficando por aqui o nosso boteco, de volta no próximo sábado, a partir de 1 da tarde. E eu encontro vocês na segunda, às 4 da manhã, de 4 às 8 da manhã, na Rádio 13 de junho, a primeira da região, em Mantena, de 4 às 8 da manhã, na Fazenda da 13, volta às 4 da tarde, no Bailão da 13, na 13 de junho, a primeira da região. Beijos, meus amores, fiquem com Deus. E até segunda, lá na 13 de junho, às 4 da manhã e às 4 da tarde. E no próximo sábado, 1 da tarde, aqui na Clube, em rede, com a 13 de junho, pro nosso boteco. Beijos, meus amores, amo vocês. Eu tô carcana de pirona. Bora, Joaquim. Bora, Joaquim. Bora, Joaquim. 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

0: 13, aqui na 13 de junho, Coca-Cola, meu filho.
1: Nós vamos levar esse show de canto a canto do Brasil, que nós queremos cantar essas modas apaixonadas e essas que tocam em todas as zonas e puteiros e cabarés e igrejas e todos os... Obrigado, gente, um beijo no coração de vocês, obrigado por terem vindo.
2: Muito obrigado, um grande beijo, um beijo, gente.

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2: 7:25.

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2: Clube 7:50.
3: Simbora, meu galera.

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1: 8:26.
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0: 8h49.
1: Ai, boiadeiro!

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